0: Lembrança de Dire Straits aqui na sua Espacial FM, aqui no seu Conexão So Far Away. 9:04 agora, sucesso é aqui, boa noite pra você. Olha, Rosa Pura tá com a gente, né? A Fofonete falou que lá tá quente, lá em Pitangui, e a Rosa tá confirmando isso aí.
1: Meu amigo, aqui tá muito quente.
0: Em Pitangui tá quente.
1: Na rua tá um pouquinho light, né? Mas a gente tá dentro de casa tomando aqui a
0: tequila. Tomando a tequila, tomando suco, né? Aí fica quente, hein?
1: Tá beleza.
0: Que bom, viu?
1: Especial, sucesso é aqui.
0: É aqui sempre. Boa noite.

0: É o Gustavo Lima, bloqueado, Henrique Juliano, Arranhão, Dire Straits, lembranças, So Far Away. 9:10 agora, sucesso é aqui, Espacial FM, a mais ouvida. 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
3: 9:16.
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0: Conexão Espacial FM 9:17. Alô, Serginho, um abraço. Serginho tá lá no bar ligado com a gente, né, Serginho? Obrigado, viu, pela sua audiência, obrigado pela sua companhia também aqui no Conexão. Um abraço pro Fernando César. Ô, Carlos, estamos aqui de boa, só curtindo a melhor do Brasil. Manda um abraço aqui para nós. Eu, minha esposa Michele e o filho Vinícius, Moda de Rancho. Manda Zezé de Camargo e Luciano para Não Pensar em Você. Música linda, hein? Um abraço, viu? Obrigado, é o Fernando César, todo o seu pessoal aí, um abraço, viu? A mamãe é a Nair, né? A esposa Michele, a cunhada Raquel, Vinícius, Marlene, o sogro Austregésilo. Abração para vocês, obrigado aí pela companhia. Ângela, lá em Sete Lagoas, sempre com a gente, né, Ângela? Um abraço.
1: Boa noite.
0: Boa noite, com alegria, claro.
1: O Carlos.
0: Oi.
1: Tudo bem com você, Carlos?
0: Tá bem, graças a Deus, você.
1: O Carlos, comigo tá tudo bem.
0: Então tá bom.
1: O Carlos, você queria ouvir uma música?
0: Qual a música?
1: Daniel, João Paulo e Daniel, A Loura do Carro Branco.
0: Loira do Carro Branco.
1: Eu ofereço essa música para todos os ouvintes que gostam do Daniel.
0: Sei.
1: Na Roda de Rancho.
0: Tá bom.
1: Viu?
0: Que é pouquinho, né? 10 horas.
1: Carlos Leite, eu ofereço para todos os locutores da rádio e para todos os motoristas.
0: Epa! Beleza.
1: Obrigado, Carlos Leite.
0: Eu que agradeço, viu, Ângela?
1: Foi muito prazer conversar com você, Carlos.
0: Prazer todo
1: Boa
0: meu.
1: Noite, com alegria.
0: Boa noite, com muita alegria. Pessoal de Sete Lagoas, né? Todo mundo lá curtindo a gente. Abraço, viu? Obrigado aí pela companhia. Olha também a Ana Alice lá de Uberaba. Ana Alice, um abraço. Tá lá em Uberaba, curtindo Conexão. Obrigado, viu? Obrigado aí pela sintonia. Obrigado pela participação aqui no Conexão. Pessoal de Uberaba, né? E o pessoal de Jundiaí também curtindo a gente. Alô, Jundiaí, um abraço. Para todos vocês de Jundiaí. Obrigado, viu? Pela audiência, obrigado e pela companhia, Dani, Rebeca, turma toda aí ouvindo a gente. O Mário Lúcio, alô Mário Lúcio, um abraço. Mário Lúcio também, não perde uma conexão, né? Obrigado aí pela sua companhia, viu Mário Lúcio? A sua esposa também, ligadinha aqui com a gente, né? Queria mandar um abraço também pro Tarcísio Pereira, tá ligado com a gente. Alô Tarcísio Pereira, obrigado, viu? Obrigado pela sua companhia também. Aqui no Conexão, né? O Tarcísio Pereira. Rubens está com a gente também. Rubens lá do bairro JK. Obrigado, viu, pela companhia. O PC de Capoeira Grande, né? Falei que ele tá ligadão, tá super ligado mesmo, né, PC? Lá em Capoeira Grande.
2: Boa noite, aqui é o Paulo César de Capoeira Grande.
0: Boa noite, Paulo César.
2: Eu vou a música do Ataide Alexandre. E também um abraço aí pra você. Um abraço aí pra vocês da Rádio Oficial.
0: Muito obrigado, viu, Paulo César? Quer ouvir a Thaíde Alexandre? 9:20 agora, sucesso aqui com Ana Carla. Ana Carla também tá curtindo a gente aqui no centro. Obrigado, viu, pela companhia. Marilene lá em Divinópolis, sempre ligada com a gente. Alô, Sandra também. Sandra também tá super ligada no Conexão. Porcelanato é o Panda. Alô, Adriana Cássia, do Cores de Minas. Boa noite.

0: 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Israel Rodolfo.
1: Ficou difícil.
0: 9h25 agora. Sucesso é aqui. Espacial FM, aqui você está em primeiríssimo lugar. Um abraço para você que está chegando, sintonizando agora em coisa boa que nós estamos juntos. No Conexão, agora tem Hugo e o Guilherme. Eu não sei beber só uma.

0: Hugo e o Guilherme, eu não sei beber só uma. 928, sucesso é aqui, Espacial FM. Um abraço pra você, onde quer que você esteja, viu? Obrigado pela sua audiência, companhia, sua participação aqui no Conexão. Alô, Toninho, um abraço pra você. Obrigado, viu, pela sua companhia. Também o Paulo Sérgio tá chegando aqui com a gente. Alô, Romilda, boa noite. 9h29.
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2: 9:29.

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3: Olha, o tempo tá bom em Pará de Minas, 19 graus agora, hein? Umidade relativa do ar 73% e o vento 6 km por hora.
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3: Olha a hora agora, 9h34, um abraço, você, onde quer que você esteja, está trabalhando agora, bom trabalho para você, está em casa, bom descanso. 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

0: Conexão Espacial FM 935. Um abraço você que chegou, sintonizou agora. Alô Marlene, um abraço. A Marcilene Cássia também está com a gente. Obrigado pela companhia. A Adriana Cássia, lá do Cores de Minas, também ligada aqui com a gente. Obrigado, viu, pela audiência. Obrigado pela companhia. O Mário Pereira. Alô, Mário. Mário está lá em Antunes. Um abraço. Mário Pereira, lá em Antunes. Muito obrigado, viu, pela companhia também aqui no Conexão. Luiz. Alô, Luiz. Um abraço. O Luiz está em Garatinga. Alô, Garatinga, moçada de Garatinga também. Um abraço para você também. A Kizia dando aquele alusão para o Buiú. Evaldo Buiú. Mandou um recadinho, né? Queria te agradecer por ter chegado à minha vida e transformado os meus dias. Você me ensinou que o amor verdadeiro está nos pequenos gestos, no cuidado diário, na parceria e na vontade de construir um futuro juntos. Sou grata por cada abraço, cada sorriso e por todo o amor que você me dá. Se hoje sou mais feliz, é porque tenho você ao meu lado e te amo infinitamente. Tá dado o recado. 9h37 agora, Suzana também está com a gente, o Luiz Magno também, Luiz Magno, é lá de Garatinga, um abraço, obrigado, viu, pela companhia com o Jorge Matheus, Paradigmas, boa noite para você.
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0: É a Luana Prado, Whisky Vagabundo, 9h41. Sucesso é aqui, Espacial FM. Você que está chegando agora, sintonizando agora, boa noite para você.
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0: 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Você liga, você participa com a gente em 999-74-0105.

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3: 9h42.
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2: 9h44.

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6: 9h46.
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9h46 de volta com Conexão, seu programa de todas as noites aqui pela Sul Espacial FM, a mais ouvida. O sucesso é aqui, você está sempre em primeiríssimo lugar. Um abraço para Maria Almeida, está com a gente. Alô, Maria, um abraço. Analice lá em Uberaba, né? Analista com a gente, um abraço. Também Paulo Sérgio está com a gente. Leide Gomes, lá de Esmeraldas, e Cleiton. Boa noite, Carlos. Manda alô para nós, estamos ligadinhos na Espacial. Manda aí a música Nem é Bom Lembrar, com Zezé de Camargo e Luciano. Ô, Carlos, tirei a habilitação de moto hoje. É coisa boa, hein? Pois é, né? Tem que ser habilitado mesmo. Tem muitas pessoas que estão andando por aí sem habilitação, né? De carro, motos. Isso aí é um perigo, né, gente? Não pode de forma alguma, em todos os sentidos, né? Então, já que você hoje tirou a habilitação, que bom! Parabéns, viu? Agora sim, hein? 9h47 com Matheus e Cauã. É o basiquinho. Boa noite pra você.

É o Thiago Carvalho, saudadezinha. Agora faltando 2 para as 10. Faltando 1 para as 10 agora, né? Já pulou. Abraço pra você, viu? Alô, você que chegou agora, sintonizou agora. Um abraço a Leide Gomes, lá de Esmeraldas, né, pessoal de Esmeraldas. Leide Gomes, hoje, Leide Gomes tá feliz, né? Tá super feliz. Hoje ela tirou a habilitação de moto, né? Ai, coisa boa, hein? Um abraço, hein? Obrigado aí pela audiência, obrigado pela companhia. A Suzana também tá com a gente. A Suzana é lá de Divinópolis. Alô, Divinópolis, um abraço para todos vocês aí em sintonia com a gente. A Suzana é lá do bairro Bom Pastor. Também a Leia, lá do Gutierrez, em Belo Horizonte, ligada com a gente. Boa noite para você. Daqui a pouquinho, já sabe, né? Daqui a pouquinho tem Moda de Rancho.

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10: 10:03.
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0: É o Conexão Espacial FM. Tá chegando, hein? Tá chegando a moda de rancho. Alô, Maria de Lourdes, lá do bairro São Pedro. Tá ligadinha com a gente. A Maria pediu o trio Parada Dura. Maria, eu vou colocar essa música pra você amanhã, tá bom? Tá bom, Maria? Maria de Lourdes tá sempre com a gente, todas as noites tá com a gente, pedindo as músicas do Moda de Rancho, né, Maria de Lourdes, lá no São Pedro? Que bom, viu? Que bom que você está com a gente. Ela desejando uma noite abençoada para todos os ouvintes. E amanhã ela vai ouvir o trio Parada Dura no Moda de Rancho, né, Maria de Lourdes? Um abraço para você, viu? Também o João Paulo. Alô, João Paulo. Que bom, viu, que nós estamos juntos. Então, a partir de agora, tem Moda de Rancho aqui na Espacial, aqui no seu Conexão.
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0: Moda... E o Moda de Rancho de hoje, começando bem demais com Zezé de Camargo e Luciano. Nem é bom lembrar. Boa noite pra você, onde quer que você esteja.

É o Zé Henrique e o Gabriel, quando eu digo que te amo. Agora 10h30, Espacial FM, você está ouvindo Moda de Rancho, aqui na sua Espacial FM, a mais ouvida. O sucesso é aqui. Olha, um abraço, viu, para você, onde quer que você esteja. Abraço para todos vocês aí pelas estradas, curtindo a Espacial. Você que está no seu carro. Alô, caminhoneiros, meu abraço aí para todos vocês. Pessoal que está no sítio, na fazenda, pra moçada aí das chácaras. 10h30. Olha o Zezé de Camargo e Luciano, para não pensar em você. Boa noite.

0: 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Essa música é linda, Zezé de Camargo e Luciano. O Zé Henrique Gabriel, Quando Digo Que Te Amo. Zé Henrique Gabriel, Solidão Dando Risada. Mato Grosso e Matias, Se Nos Amamos. Escolta de Vagalumes, Rick Renner, Vitor e Léo, Borboletas. Na Conta da Loucura, também com Bruno e Marrone. Tudo isso você curtiu hoje no Moda de Rancho. Moda de Rancho que está de volta amanhã, às 10 horas. Agora 10h34, Espacial FM 105.5 é a mais ouvida, o sucesso é aqui. Daqui a pouquinho tem muito mais pra você, sai daí não.
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1: Olha agora, 10h37.
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1: Conexão Espacial FM, a mais ouvida, o sucesso é aqui agora com Guilherme e o Santiago. Meia-noite e meia.

0: Agora 10h40. 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
1: Você é de Garnal de São Paulo, bebê.

0: muito barulho pra Diego Arnaldo, vai.
1: Disque Recaída, você curtiu aqui no Conexão, agora são 10h43, abraço você que chegou, sintonizou agora, vamos juntos até às 11, daqui a pouquinho tem clássicos da MPB pra você, hein? Sai daí não.
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1: 10h43.
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É o Zé Neto e o Cristiano, Pátio do Posto. Ei, boa noite para você, onde quer que você esteja. Alô, moçada aí nas vans, um abraço para vocês, pessoal vindo das faculdades, dos colégios, né, os motoristas e as motoristas, os alunos também, a turma toda aí curtindo a Espacial FM e o Conexão. Um abraço para vocês, viu, gente? Obrigado aí pela audiência, obrigado pela companhia aqui na Espacial, aqui no Conexão.

10h51, alô Gislene, está com a gente, um abraço Gislene, obrigado pela sua audiência, obrigado pela sua companhia, o Edivar também, lá da Vila Maria, alô Edivar, um abraço, viu Edivar, a Conceição, ligados aqui no Conexão, meu abraço aí para vocês, obrigado viu gente pela audiência, obrigado aí pela companhia aqui no Conexão. Alô Cléo também, está com a gente lá na Vila Maria, um abraço para o Serginho, lá do JK, 10h51 com... Carl Simon.

Carne Simon, Come Around Again, acontecendo novamente. Essa música é linda, linda, linda. Que lembrança aqui no seu Conexão. É a penúltima de hoje. Olha, um abraço, Mário Lúcio está ligado com a gente também. Obrigado pela sua companhia. A Aparecida Rodrigues também, em sintonia com a Conexão. Agora 10h55, vai pular para 10h56, que peninha, tá chegando ao final, mais um Conexão. Tava tão gostoso, né, esse nosso encontro, mas passou rápido demais, como sempre. Não tem problema, amanhã tem mais Conexão para você, amanhã a partir de 8 da noite. Mais uma vez, muito obrigado pela sua audiência, muito obrigado pela sua companhia e a sua participação aqui no Conexão. Olha, eu tô indo embora, mas desejando para você aquela noite gostosa, aquela noite cheia de coisas boas, bons sonhos. Tomara que só coisas boas aconteçam nessa noite para você. Falando em coisa boa, chegando daqui a pouquinho, clássicos da MPB. Forte abraço, gente, até amanhã. Tchau, tchau. Tchau. Tchau.

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2: Agora 11:02.
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1: Oi, gente! É sempre uma alegria estar com vocês. Estamos começando mais um Clássicos da MPB. Eu sou Daniela Alcântara e convido você a se emocionar, cantar junto e reviver momentos únicos através da nossa música popular brasileira. São 2 horas de pura nostalgia e alegria. Bora começar, então?

0: Que sequência linda essa, não foi? É hora de um intervalo breve. Mas na volta tem muito mais sucessos esperando por você.
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1: Voltamos e tem muito mais música boa para embalar o seu dia aqui no Clássicos da MPB.

0: sequência gostosa demais, hein? Agora vem o intervalo, mas eu volto rapidinho com mais sucessos da nossa música popular.
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0: bacana. Obrigado a você pelo convite.
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0: Bem, minha gente, o nosso tempo acabou, mas a boa música fica para sempre no coração. Obrigada pela sua presença aqui nos Clássicos da MPB. Tenho todos um dia abençoado por Deus. A gente se encontra de novo no próximo programa. Até lá. Tchau, tchau.
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6: 6:07.

0: Djavan, Cigano, antes Raimundos, Mulher de Fases e ainda Alice DJ Back in My Life aqui na programação do Cassete, relembrando e matando saudade. Eu volto já já com a galera do Titã. Segura aí.
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3: Meia-noite 22.
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2: Chegando, a partir de agora, edição do nosso cassete. É hora de relembrar e matar a saudade, viajar no tempo com o mundo da música. E aqui eu, Diego Soares, te faço companhia. Já dando play na edição de hoje, Marillion com Beautiful.
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0: Roupa Nova e a música Dona. Antes, Nando Reis, Por Onde Andei. Pausa pequena e o cassete volta já.
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3: Meia-noite e 41.

0: Nath Roots, Verbalize, antes Magazine, Tique Tique Nervoso e ainda Bidis com Along. Depois do intervalo, tô de volta com mais cassete pra você.
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0: 1 e 3.
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2: Cassete traz agora a Plebe Rude. Até quando esperar?

0: aí o som de Blink com I Miss You, antes Ana Carolina, Uma Louca Tempestade e Kid de Abelha, Lágrima de Chuva. Já depois do intervalo, tem som da Fernandinha Porto.
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3: 1:20.

Fornal Blondes com WhatsApp, antes Vanessa da Mata, Amado e Dai do iFlag. Já, depois do intervalo, o cassete continua trazendo aí o grande Lulu Santos.

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6: Lulu Santos agora com Dancing Days.

0: Kung vs Cooking com This Girl, já matando saudade, hein? Antes Frejá, Você Me Acende e ainda Bonde do Tigrão, Cerol na Mão. Já depois do intervalo tem Skank.
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1: 2h20.
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3: Muito boa noite para você que já está na sintonia. O Back in Time entra mais uma vez no ar para você viajar no tempo.
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3: Adrian Gurvitz, Classic.

0: Você ouviu no Back in Time, Lobo, I Love You to Want Me, Fábio Júnior, Tim Maia e Hildon, Velho Camarada. Vamos fazer uma pausa para o intervalo e daqui a pouco estaremos de volta com o Back in Time. 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
2: 12:41.

0: Nesse bloco ouvimos no Back in Time, Gregory Abbott, Shake You Down. Djavan, Eu Te Devoro. O Back in Time faz mais uma pausa. Não saia da sintonia. 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
6: 3 e 3.
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8: Os grandes sucessos de todas as épocas tocam aqui para você. Folhas, ao ar, cheiro de peixe.

Obrigado pela audiência onde quer que você esteja agora. 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

0: No melhor do flashback, ouvimos Rick Astley, Hold Me In Your Arms, Vanusa, Manhãs de Setembro. Após o intervalo, a gente retorna com mais uma super seleção. Aguarde aí. 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
2: 3:25.

nosso boa noite para você que está ligado com a gente. Aqui você recorda as canções que marcaram para sempre. É o Back in Time na sua noite. Dream on. Nazaré, Dream On.

0: Aqui no Back in Time tocamos Raul Seixas, A Maçã, Ney Mato Grosso, Poema. Em instantes, o Back in Time está de volta. 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

tocando as músicas que você gosta de ouvir. Boa noite para você que está ligado no Back in Time. Luiz Airão, Os Amantes.

0: Nesse bloco ouvimos no Back in Time Marvin Gaye, Let's Get It On, Simone e Chico Buarque e Holanda. Intervalo está chegando, mas a gente volta com muito mais. Não saia da sintonia. 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

poder de recordar através de grandes canções que você só acompanha aqui no Back in Time. Gordon Lightfoot, Sundown.

Nesse bloco ouvimos no Back in Time, Paul Young, Every Time You Go Away. Joe Egan, Back on the Road Again. Estamos chegando ao final de mais uma apresentação do Back in Time. Muito obrigado pela sua audiência, pela sua companhia. Estaremos de volta na próxima segunda com mais 2 horas de lindas canções em seu rádio. Até lá.

0: Furcal é o Fernando Riquetti, gente. Estamos começando mais um Brasil Caminhoneiro. Gente, que alegria, que prazer estar aqui com vocês. Aqui, ó, a energia é lá em cima, viu? Ó, tem música boa pra cantar na boleia. É, pode cantar tranquilo que ninguém vai te repreender, não, tá legal? Tem informação das rodovias, é aquela resenha que faz a viagem passar, ó, rapidinho, voando, voando. Simbora nós, Paulinho, Brasil Caminhoneiro já tá no ar.
1: Bom, tá todo mundo careca de saber que o transporte rodoviário de cargas é uma atividade essencial para a economia e para o desenvolvimento do país, não é? Mas aí eu te pergunto, será que é todo mundo que sabe fazer esse transporte com qualidade, com segurança e gastando o mínimo de combustível? Pois é, turma, hoje para ser caminhoneiro é preciso de estudo, vocação só não basta.
2: É, e segundo Flávio Benatti, da NTC Logística, é preciso capacitação. Isso para saber bem as tecnologias dos caminhões mais novos. Vamos ouvir.
3: É uma mão de obra que realmente ela vai ser, daqui a uns anos, muito qualificada. Para se trabalhar nesse segmento, vai ter que se ter uma qualificação muito boa e muito, muito grande para poder ter vaga nesse setor.
1: Mas o que mais preocupa é que, por falta de motoristas capacitados, algumas transportadoras estão preferindo deixar os caminhões parados no pátio. Bom, turma, o negócio é correr atrás de cursos e incrementar o currículo. Invista em treinamentos.
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0: E tá na hora de chamar o Francisco Garonce, o nosso especialista em segurança viária. Fala, Garonce!
6: Fala, Riquetti, turma do Brasil Caminhoneiro. Quem tá na estrada todo dia trabalhando tem notado como nos últimos anos vem crescendo o número de motorhomes que rodam pelas nossas estradas. E vale a pena conhecer esses veículos para lá de especiais para entender como é a relação deles com quem está no trecho trabalhando no transporte rodoviário de cargas. Existem motorhomes de diversos tamanhos e tipos para todas as categorias de caravanistas. Existem desde os mais operacionais, que têm apenas uma cama, um banheiro e uma mesa, até aqueles que deixam qualquer um de queixo caído. E essa mania de viajar levando a casa sobre rodas, que já faz parte da cultura dos norte-americanos há mais de 100 anos, vem ganhando muito espaço no Brasil. Segundo a Associação Nacional dos Campistas, a ANACAMP, existem hoje mais de 100 mil veículos destinados exclusivamente ao lazer, chamados de motorhomes. Um dos aspectos que mais atrai os caravanistas é a possibilidade de estar entre amigos, em família, dentro de casa, em qualquer lugar onde esteja estacionado. Como que é a sua relação como caravanista com os caminhoneiros que estão aí no trecho?
7: Muito boa. Embora a gente hoje tenha tecnologia de Waze, de Google e tal, né? Mas quando a gente chega numa rodovia, eu sempre procuro falar com os motoristas, que eles são os profissionais da estrada, né? E vão, sempre orientam a gente porque caminha melhor e tranquilo. E também, da minha relação com motorista, eu sou filho de caminhoneiro e irmão de caminhoneiro. Então, desde pequeno, viajava com meu pai, né, de caminhão. E eu acho que isso que me motivou a ter um motorhome e sair viajar pelas estradas aí.
6: Eu tô vendo, por exemplo, aqui, ó, a gente tem fogão, uma pia com torneira, tem armário. É coisa bem parecida com o que a gente encontra nos caminhões. Claro que não é com esse luxo todo, mas a finalidade é mais ou menos a mesma.
7: Com certeza. Muitos caminhoneiros, né, fazem a sua gaveta, chamada gaveta, né, onde fazem a sua alimentação. E aqui a gente também usa para fazer, esquentar uma água com chimarrão. É o básico para a gente suprir as necessidades do dia a dia.
6: E como a maioria dos caravanistas gosta de customizar, é praticamente impossível encontrar dois motorhomes que sejam iguais. E nisso eles são muito parecidos com os caminhoneiros. Alguém conhece duas boleias de caminhoneiros diferentes que sejam exatamente iguais? Não tem. E assim também é com os motorhomes.
0: Obrigado, Garonce. Até a próxima.
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0: Ó, veio o modão.

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1: Turma, Brasil Caminhoneiro tá cada vez mais digital. Ó, tem Brasil Caminhoneiro no Facebook, no Instagram e no nosso canal do YouTube. 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Não? Então corre lá, rapaz, e ativa o sininho. Aí toda vez que pintar um vídeo novo, você recebe um alerta. 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
1: Motorista, você sabe o que é uma infração autossuspensiva? É bom ficar atento, viu? Porque todas as infrações autossuspensivas são gravíssimas. E o seu cometimento não gera pontos à Carteira Nacional de Habilitação do Condutor, mas ele leva o motorista a ter o direito de dirigir suspenso automaticamente. Isso independente do número de pontos lá no seu prontuário. As infrações autossuspensivas são dirigir sob influência de álcool, recusar a realizar ali o teste do bafômetro numa abordagem policial, dirigir ameaçando os pedestres ou demais veículos, disputar a corrida, fazer quebrada de asa, dirigir com exame toxicológico vencido há mais de 30 dias. E presta atenção aí no comentário do nosso especialista em legislação de trânsito, o Ronaldo Cardoso. Ele fala pra gente qual a finalidade da infração autossuspensiva. Vamos ouvir.
2: A finalidade é justamente impedir que condutores estejam no trânsito, na estrada, cometendo infrações muito perigosas. Essas infrações autossuspensivas, elas são gravíssimas com um agravante. Na maioria das vezes, um desde 3, desde 5, é que uma ultrapassagem forçada. Ele olha, o carro vem lá de longe, mas entra forçando esse vidro. Essa é uma infração autossuspensiva. E a outra é do artigo 175B do Código de Trânsito Brasileiro, que é o dirigir com exame toxicológico vencido há mais de 30 dias. Lembrando que o toxicológico precisa ser renovado, tanto na renovação da CNH, quanto a cada 2 anos e meio.
1: O estradeiro Edilberto Gomes dá sua opinião sobre o assunto. Queremos ouvi-lo, Edilberto.
3: Eu acredito que seja válido, que tem que manter isso aí sim. Se você perde a habilitação, você fica sem trabalhar. Se ele foi punido, porque ele cometeu um erro, né? Nós que estamos na estrada, do momento que nós tiramos a habilitação, tem uma regra do jogo. A regra do jogo é o quê? Nós temos que seguir a lei. Se nós parar de seguir a lei, nós vamos ser punidos. Então eu acho que é válido. Tem que permanecer isso aí sim.
1: E como falou o Edilberto, basta seguir as leis de trânsito. Pronto, simples, prático, objetivo. Outra coisa, viu, gente? Nada de promover ultrapassagem em faixa contínua. Isso daí, ó, tem sido responsável por mais da metade das mortes no trânsito e mais de 70% das autuações aí da Polícia Rodoviária Federal.
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1: E vamos de música!
4: Do fundo do baú.
1: Leonardo!

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1: Bom, pessoal, durante muito tempo o cimento era carregado em sacos de papel, 60 quilos. Você lembra, né? Pois é, hoje a história é diferente. O produto viaja no silo, conhecido também pela turma do trecho, no implemento chamado cebolão. E eu conversei com o Gilberto Lima. É, ele pilota um famoso cebolão. Vamos ouvi-lo.
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2: Giba é estradeiro diferenciado. Desde 2007 está aqui, ó, no transporte do cimento a granel. Mas a vivência dele na rodovia já vem de bem antes, né, Giba? Tudo bem, meu irmão?
3: Tudo bem, graças a Deus, na paz.
2: Já trabalhou com o que antes, Giba?
3: Câmera fria, prancha e mais outras coisas aí.
2: Boa! O fato de você já ter trabalhado tanto na câmera fria quanto na prancha te trouxe mais experiência, mais tranquilidade para poder trabalhar no cimento ou não?
3: Com certeza, sempre soma, né, mais aí. E vamos que vamos, né?
1: Gilberto leva o caminhão para uma área reservada onde ficam as trombas de carregamento. Nessa usina, a fábrica instalou 4 silos de armazenagem com 1.400 toneladas de cimento em cada. Ó, não leva 8 minutos para carregar o cebolão. Isso com 34 mil quilos de cimento.
2: Na hora de você fazer o carregamento, você tem que estar de olho ou aí é responsabilidade da turma?
3: Não, a gente tem que tomar cuidado, porque tem um carregador em cima, ele está com os IPI, está com o cinto de segurança, mas ele depende da gente, da confiança da gente. Entendi. A gente não está movimentando a carreta, sem menos ele esperar. A hora que está terminada, ele avisa a gente, ó, terminou, pode sair.
1: A fábrica onde estamos fica em Mogi das Cruzes, na Grande São Paulo. De lá, acompanhamos a tocada até o município de Santana do Parnaíba. São 93 quilômetros percorridos em 1h30, passando por dentro de São Paulo. E claro, encarando o trânsito pesado da Marginal Tietê.
2: Tocar um caminhão desse carregado de cimento aí a granel, tem muita diferença do que uma câmera fria ou do você trabalhar numa prancha?
3: Tem. Quando a gente acaba de sair da cimenteira, o cimento ele fica volátil aí dentro, ele fica movimentando muito, né?
2: Ah, é?
3: Então você tem que ir mais devagar. Depois de uns 20 quilômetros, ele assenta e você segue a viagem normalmente.
2: Então tem, Giba, vai cimento até as tampas? Pô, vai nada aí, Guedes. Menos de um quarto, porque é material pesado. É
3: muito
2: isso mesmo,
3: pesado,
2: né, Giba?
3: Muito pesado. Se for encher ela, vai dar 45, 48.
2: É a primeira balança que você pegar aí?
3: Ah, fica lá, é muito dias. Tem balanças que não deixa passar nem 100 quilos, né? Por ser granel. Aí tem que chamar outra carreta, tem que fazer transbordo. Tem que tomar cuidado, modo pó, modo meio ambiente, um monte de coisa, né?
1: Cada detalhe garante que o cimento chegue ao destino sem perder a qualidade. Assim que ancora o caminhão, um inspetor confere os selos de segurança, que ficam na parte de cima do tanque. Depois de estacionar direitinho o pesado, o Giba coloca todos os equipamentos de segurança. Afinal, cimento é produto tóxico e pode causar graves problemas de saúde.
3: Descarregar aí tem que ter muita atenção, tomar cuidado, que é 1h20 que tem que ter um máximo de cuidado. Esquecer de celular, esquecer de tudo.
2: É, né?
3: É. Porque todos os que estão ao redor depende de você, né? Eles não sabem como manusear, é você que sabe, né? Então tem que resolver.
2: Quem, por exemplo, está no químico, no inflamável, normalmente isola a área com uma faixa. Você também tem esse mesmo procedimento ou não?
3: Isolar com cone, faixa. Porque senão as pessoas não sabem, né? Entra ali, está com carga pressurizada. E além disso, o mangote ele movimenta muito. Por estar passando material, né? E às vezes as pessoas não sabem, pode pisar, bater. Então tem que tomar cuidado.
1: Hora de descarregar. Assim que o manômetro marca 1,5 kg de pressão, começa a descarga. A pressão é mais que suficiente para jogar o cimento a uma altura de até 70 metros. Giba parece um polvo, controla tudo nessas válvulas. Tudo é feito em etapas, com cuidado.
2: e em menos de uma hora, as 34 toneladas do produto são transferidas. Para poder mexer com o cimento, não é simplesmente você vir, quero trabalhar com cimento, pronto, passo por um treinamento facinho, não. Tem treinamento todo ano para poder passar por qualificação. Como é que é essa questão do treinamento?
3: Todo a cada 6 em 6 meses.
2: Mas de 6 em 6 meses?
3: Tem que fazer um treinamento pela empresa. Senão não carrega nenhuma cimenteira aqui em São Paulo.
2: É mesmo?
3: É. Tem que estar um curso sobre trabalhar com silo, pressurização, a N3. Então, só para saber trabalhar com ele. Entendeu? Ou sem ter o curso, não trabalha.
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2: Bom dia, bom dia, bom dia a todo meu caminhoneirada do Brasil varonil. Bom dia, Fernando Riquetti. Tamo por cá, vou Pernambuco aqui, esperando aqui na porta do cliente para fazer o desenche da maleta do navio, vai vendo? E escutando Brasil Caminhoneiro, vai vendo? Bom dia, bom dia, bom dia, bom dia. Bom dia a todos. Por cá eu, Flávio José, do agrupamento Rota 101. A humildade é a base, vai vendo? Bom dia a todos.
1: Valeu, Flavinho. Um abraço pra você, meu irmão. Bom, que de paciência aí que já já você tira o container aí do bug e vai estar rodando novamente lá pro porto de Suape, viu? Um abraço pra toda a galera aí, ó, da maleta do navio, sempre ligados conosco aí. Ei, coisa boa. Tem mais recado aí, professor? Tem? Opa, vamos ver.
3: QRA do Maga aí, acelerando em busca do Maceió, bora do Rafa e o Júnior Bala, né? Esse modelo, eu por cá, viu? QRA do Babuíno 04, ancoradinho aqui, pra efetuar o carregamento, viu? Negócio de aqui nas proximidades do Pujuca, precisamente aqui na de lá da onde leve, viu? Galpão 5. Vai efetuar o carregamento para Igaraçu, viu? Bom dia, bom dia.
1: Esse povo aí, ó, acordando cedo, ligados aqui conosco no Brasil Caminhoneiro. Valeu do Babuíno, boa tocada para você, meu irmão. Obrigado pela parceria, obrigado pelo carinho. Tamo junto. Anota o WhatsApp do Brasil Caminhoneiro para você mandar seu recado aqui pra gente. Mesmo que você não trabalha com caminhão, com transporte, ó, você que é dona de casa, você que trabalha no sítio, na lavoura, na agropecuária, manda teu recado pra nós aí, rapaz. Conta pra gente o que você tá fazendo aí no teu dia a dia. É muito legal receber o recado da turma. Ah, a gente gosta por demais, né, Paulinho? Ah, pra passar o zap? Vamos nós. DDD 11 São Paulo 96082-5819. DDD 11 96082-5819.
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1: E por hoje é só. Hora de puxar o maneco. Mas vocês, ó, sigam em frente com cuidado e com muita responsabilidade, hein? 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Muito obrigado, viu, gente, pela companhia. Fiquem todos com Deus e até amanhã.

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0: Oi, bom dia, bom dia, bom dia, com alegria pra você que tá ligado com a gente aqui na programação Espacial FM 105,5. E tá começando pra você a partir de agora o nosso encontro, tá começando Viola Brasil, nessa manhã gostosona de quarta-feira, 3 de junho de 2026. Mais um dia abençoado, mais um dia de conquistas, de vitórias, sempre sob a graça de Deus, agradecendo sempre a Ele, né? Por essa oportunidade de estarmos aqui mais uma vez, né? Com você, com vida, com saúde, não é? Então, ó, vou mexer o doce, minha gente! 5 horas e 4 minutos, bom dia, bom dia, bom dia, bom dia, bom dia, bom dia, bom dia, bom dia, bom dia, bom dia. Hoje eu tô pensando em comprar um carro de boi. Relaxa, Ben, eu vou colocar você pra poder puxar aí, não. O Ben tá achando, vou puxar, colocar... Ô, vou colocar você pra poder puxar o carro de boi, não. Só quero comprar o carro de boi. Ah, não, fica tranquilo, relaxa. Não é você, não. Ué, por quê? Só porque o carro de boi, você vai puxar? Não, meu filho, não é assim, não, jovem. Calma, peleja. É só uma ideia que eu tive. Relaxa. Calma. Aliás, vou precisar de uns 3 bois também, né? Pra poder puxar um carro de boi, 3 ou 4, né? Relaxa, viu? Eu tô pensando em comprar um carro de boi. Eu tô pensando em chegar aqui na rádio agora com um carro de boi. O que vocês acham, hein? Eu acho uma boa ideia, hein, Bené? É, peleja. O que vai puxar? Cida Pires, não sei, viu? O Ben tá meio com medo aqui já. Eu não sei quem vai puxar esse carro de boi, não. Eu tô pensando em comprar um carro de boi. É, peleja. Eu tô achando que eu vou fazer essa aquisição, hein? É, vou deixar pra depois das férias, hein, Beni? É, depois das férias, não vou chegar aqui de trem mais não, hein? Nosso contrato com o trem, que a Maria Fumaça, já tá acabando, hein? É, vai ter... Eu tô achando que vou ter que comprar um carro... vou comprar um carro de boi. Ô, Marcelinho, você não tem um carro de boi, você vender aí, não? Se viesse, me fala aqui, viu? Se você achar um vendedor aí, que tá vendendo um carro de boi, vocês vão falar, viu? Agora tem uns caboclos que eu vou colocar pra puxar. É... Tem uns caboclos aqui que eu vou pedir. Ah, já vou selecionar uns 3 aqui da. Né? Não, vai ser uns 4. Vai ser uns 4 aqui que eu vou selecionar aqui no programa pra poder puxar esse carro de boi, Marcelino. É, Pelis, a Cida tá aqui, eu vou dentro. Então bora. Partiu, hein? Vai chegar. Depois das férias, vai chegar aqui em carro de boi. A Mari Fumaça não vai. Não vai vender ela, não, porque não é nossa, né, Ben? Tem que, né? O contrato acabou. É, beleza. Pessoal, vamos lá, vamos mexer o doce, né? 5 horas e 7 minutos, uma excelente manhã para você. Onde quer que você esteja ouvindo e prestigiando a nossa programação, fico muito feliz com a sua audiência. Para você que acompanha a nossa programação pelo radinho convencional, pelo aplicativo Espacial FM, pela Alexa e também, claro, desse mundão de meu Deus, sejam todos muito bem-vindos. Alegria, é um prazer, satisfação enorme poder ter você com a gente aqui, viu? Vamos mandar abraço pra galerinha que não quer nada que a dureza, Benny. Então vamos que vamos! A turminha do volante, volantinho, volantão! Bom dia, bom dia, bom dia! A turminha que está indo, vindo, levando e buscando, muito obrigado pela sintonia nessas BRs 2 e meia loucas desse mundão de meu Deus. Para você nas ruas das motoristas de aplicativos, motoristas de vans, daqui a pouquinho levando a criançada para a escola. Um abraço para vocês e muito obrigado pela companhia, os amigos nas comunidades rurais, sítios, chacras, fazendas. Bom dia, bom dia, bom dia, bom dia! Minha amiga dona de casa, meu amigo retireiro. Muito obrigado pela audiência. Ao você nos postos de combustíveis, amigos frentistas, nas conveniências, 24 horas com nós. Muito obrigado pela audiência. Bom dia para você também. Excelente terça-feira. Aliás, excelente que quarta-feira, Pereja. Excelente quarta-feira para vocês, Pereja. É quarta-feira, Bené. É, Pereja. E também deixo te mandar abraço para os açougueiros ligados com a gente, a turminha da carne garrada. Um abraço para vocês aí. E também a galerinha nas cerâmicas na região. Os ceramistas, bom dia. Já estão garrados com nós. Um abraço. Aos amigos nas biscoiterias, bom dia, bom dia. Aos amigos padeiros que não quer nada que a dureza, só quer moleza. Bom dia, bom dia. Essa padeirada não quer nada que a dureza. Um abraço para todo mundo aí, gente. Muito obrigado pela sintonia, obrigado pela audiência, obrigado pela sintonia desde já. Então, participe com a gente, 99740105. Manda para cá sua mensagem, manda para cá o seu áudio, sua mensagem em texto. Fica à vontade para você participar com a gente nessa manhã de quarta-feira. Amanhã quintou com cara de sextou, peleja, ou sabadou. Acho que amanhã é uma cara de sabadô, né? É, Pia Lígia. Amanhã é uma cara de sabadô, Pia Lígia. É. Te contar uma coisa. Esse feriadinho. Né? E, aliás, quero lembrar você que amanhã, gente, eu vou chegar aqui às 6, hein? Porque amanhã manda mensagem pra mim. Eu vou conversar com a direção hoje, se eu posso chegar aqui às 5, tá? Eu tenho que conversar com o Ricardo e com o Matheus, nossos diretores, se eu posso chegar aqui às 5. Se eu chegar às 5, eu faço questão. Mas, na verdade, de praxe, né? Feriado, a gente chega aqui às 6. E. Então não quero saber de mensagem. É, chegou atrasado hoje, né? Quer saber disso aqui amanhã não, tá? Se você chegar aqui às 6, é porque meu horário de feriado é às 6, tá bom, cambada? Mas é o seguinte, presta atenção. É, chegou atrasado hoje, né? Aí eu vou conversar com o nosso direção hoje, né? Pra ver se eu posso pegar amanhã normal às 5, tá bom? Lá ele, peleja. 5 horas e 10 minutos, hoje eu mando abraço aqui pra gente, ligado com a gente, ouvindo a nossa programação. Vamos mexer o doce, Pereja, o Davidson, Tiré e Eliana. Só manda aqui pra gente, é GIF, manda as mensagens aqui, tá bom. Um abraço pra você, muito obrigado pela companhia. Nem sei se você tá ouvindo a programa também. De qualquer forma, manda o dia inteiro, né? Já tá ouvindo. Um abraço aí, ó. Beleza. A Expedita Maria. Expedita, já tem bolo pronto. Ô, Beni, já tem bolo pronto. Olha! Eita! Aí sim, toca o berrante pra Expedita, Bené. Aô, Expedita! Ó, o bolo tá no forno ainda, gente. Saindo do forno, literalmente, viu? É, tira uma taira esse bolo aí pra mim, Expedita. Você tá doido? E o cafezinho doce, doce, doce, feito mel. Eita, cafezinho bom, docinho. Ralim! Aí! Ei, Expedita, bom dia, bom dia. Mandando abraço de praxe aqui pra galerinha, né? Pra todos da rádio, pra toda a família, né? Aparecida, Emanuele, Jussara, Reinaldo, Zé do Bar, Penha, Antônio Jaguara, Dejanira, Délio Alves. É, a Expedita. Inclusive, a Expedita contou pra mim foi no final de semana passada, né? Na cozinha da casa dela lá, gente, ela matou uma cascavel, você acredita? Grande, viu? Bitela. Cascavel das Bitela. Nossa Senhora, grande. Ela mandou pra mim a foto. Você tá doido? Expedita! Cuidado aí, menina. Na cozinha da casa dela lá. A cepa da cascavel. Você tá doido? Aí é pra poucos, hein? Sai fora, peleja. Cuidado com as cascavel aí, Expedita. O Reinaldão também tá ligado com a gente. Reinaldão dos Santos, o Grangeiro. Aí ele aí, ó. Fala aí, peleja. Bora. Bora. Bora, bora, bora, bora, bora, bora, bora. Tá na hora, né? Essa siriema tá aqui, ó. Ninguém pega siriema. Espadeiro quer nada, que adoreza. Espadeiro? Tem pão não, peleja. É, espadeiro. Nada, espadeiro aí tá. Espadeiro quer nada, que adoreza. É. Tá aqui. Tá aqui, peleja. Você acredita? É, Xanguana, Xanguana. Não, Xanguana não. Eu tava. Ô, tá tomando cafezinho também, senhor? Você acredita? Falou, Reinaldão! Ô, Grangeiro! Aê, Reinaldão! A siriema aí. Pega! E você também não pega nada, né, Reinaldão? Você não pega siriema? É, só fica só sortando a siriema, né? Pegar que é bom nada. É, o café despedido é Xanguana não, tá? É doce. É diferente doce, ralinho, que Xanguana. Xanguana é aquele café que não tem pó, não tem açúcar, não sabe se é salgado, se é doce, se é forte, se é fraco. Da Expedita não, é definido. Ralim. Dá pra você vir lá do outro lado da serra. Docinho, pra comer com queijo. Nossa, mãe do céu. Ricardão da Ingesp, ligadinho com a gente, fala aí.
1: Bom dia, Rodrigo Reis.
0: Bom dia, Peleja.
1: Manda um alô pra galera da Ingesp.
0: Fala aí, Peleja.
1: Coloca a minha família, sua família, família de todos os ouvintes na oração da manhã. Que isso, Rodrigo? Você tá fazendo coleção de vazio aí da rádio?
0: Rapaz.
1: Você tava ouvindo lá indo pro trabalho?
0: Ô.
1: Tá ouvindo aí, você deve fazer coleção agora aí?
0: Ô, Ricardo, deixa eu falar um trem com você. Deve ter umas 15 aqui, viu? O pessoal vai trazendo uns agrados pra nós, já trazendo um bolo, uma marmita. Aí nós vai guardando as vazias aqui. Tem vazia demais aqui, viu, senhor? Tem aí. Tem cara bacana, viu? Tem as Tupperware aqui que. Tá vontade até de revender. Tem garrafa de café. Ô, Sueli, mas eu vou vender. Ô, Sueli, eu não vou vender sua garrafa, não, menina. Vou ficar tranquila, viu? Hoje eu vou levar. Ô, Célio, hoje eu vou levar sua garrafa sem falta, tá? Sem falta. É porque, na verdade, a gente esquece de levar os, né? Devolver. Tá aqui, mas tem umas vazias, vou te contar um trem, viu? Dá uma graninha, viu, beleza? Ô, Ricardão, dá uma graninha, beleza? É, beleza. Deixa eu mandar mais abraço aqui, ó, pra quem mais? A Maria Patrícia, a Capivara, lá nos Penhas, tá ligadinha com a gente. Fala aí, Capivara, bom dia. É, tá as modas aí, hein? Cadê o café? Cadê o café? Tá pronto esse café nessa casa? Eu não tenho nada nessa casa de tomar café também. Hein, beleza? Fala aí. Bom dia, Capivara.
2: Bom dia.
0: Aô, Luizão. Você tá bom. Bom e bonito.
2: Hoje não sei hoje, né? Oh. Você sentiu minha falta, né?
0: Lá ele.
2: Eu tava no escuto. Não deu pra comandar. Outro que garrado.
0: Você é engraçadinho.
2: Mas hoje eu não sei que gosta devagarzinho, mas você falou, amigo. Me abraço, ótimo dia.
0: É ruim pro Xeninho.
2: Firme e forte.
0: Boa.
2: Abraço.
0: Falou, Luizão. Fala lá. Cara, se eu pudesse responder à altura. Luizão. Eu vou te mandar uma mensagem particular, você vai ver. Você me paga. O Geraldo Gomes tá ligadinho com a gente. Salve, salve, Geraldão. Toma uma, bora. Partiu. O Marcelino Oqueijeiro, um abraço pra você. O filho do Cão, muito obrigado pela sintonia. O Jorge Hilton, Alves de Araújo, brother do Igor Araújo. Você tá com saudade do Igor, Jorge? Você tá com saudade do brother? Hã? Seu brother tá viajando, viu? Foi pra praia. É, que ele é o verdadeiro mineirinho, viu? Come pras beiradas, que tinha. Quando você assusta, já tá lá. É, Jorge. Você tem nojento daquele irmão seu, viu? Que lá te conta, vale nada, viu? É que lá. Me engana não, viu? Sai fora. Sai fora, beleza.
3: Eu sei quem vai puxar. Não precisa de três boi.
0: Ah.
3: Só tem um boi que puxa ele sozinho.
0: Quem?
3: Que chama Dinei. Oh,
0: quem?
3: Brasil.
0: Qual? O Dinei?
3: Pode ter certeza que ele puxa ele e te leva pra onde você quiser.
0: É, Dinei Brasil. Eu sabia.
3: Só não pode deixar faltar o capim dele.
0: Eu sabia.
3: Capim, aquela água de cana que ele gosta.
0: É.
3: Água de cevada.
0: Eita, beleza.
3: Tem certeza. Olha que bom de trampo é aquele, viu? Pode comprar que ele vai puxar. O ferrão eu te dou. Você dá nossa feijoada.
0: Lá ele.
3: Aqui não serve pra ser parente meu, nem aqui nem na China.
0: Olha. Não fala assim, beleza. Ele gosta de você. Eu falo que o Jorge Hilton é seu brother, ele partiu com nós, lá ficando lagoa, ele trabalha na padaria lá e tal, na mercearia. Eu falo, não, é gente boa demais da conta, você tá doido? É, você fica falando assim dele? Não pode. É, ele falou assim, eu gosto dele, quase um brother mesmo, sabe? É, pior.
3: Mandei um abraço pro meu amigo do aplicativo, o Pretinho.
0: Pretinho?
3: Corno, mas meu amigo.
0: Ô, Pretinho.
3: Marcelino, Flávio Spaiva, conhecido como Marcinho. Manda um alô aí pra eles, pra nós, fazendo um favor.
0: Um abraço pra essa galerinha ligadinha com a gente. Aí o Sonzinho. O Sonzinho tá cortando alta aí, hein, rapaz? O Sonzinho tá cortando alta aí, hein, beleza? O cara de Baiacu chegou aqui, ó. Chamando abraço antes do cara de Baiacu, né? O bigode surubim ali. Mesma coisa do baiacu. Ô, gente, você já pesquisou aí o baiacu na internet, como é que é, quando ele incha? Mesma coisa do Dinei, é a mesma coisa. Pode olhar aí. Se você vê um baiacu, vai o Dinei. Te mando um abraço pra Leia, tá em Belo Horizonte, tá ligadinho. Leia, bom dia, minha querida. Um abraço pra você, muito obrigado pela companhia. Uma excelente quarta-feira, viu? Excelente meio da semana, né? Vamos lá, mexer o doce, um abraço pra ti. E continue sempre com a gente aqui, viu? Fico feliz quando você aparece, sabe disso. O Pedro Henrique, o Pedrão, tá ligadinho com a gente. Vamos que vamos, Pedrão ou Pedrita? É, beleza. E o café tá programado que hora hoje? Hã? Hoje o café foi programado que hora, beleza? Aqui, ó. Bom dia, peleja, bom? Bom também. Coloca o nome da minha família na oração, já tomei o café programado. E eu acordo às 4h37. Eu coloco café para começar às 4h27. Já acordo com um cheiro de café pela casa. É, peleja, esse Pedrinho. Ó, esse... Não é Pedrinho Lourenço não, né? É Pedrinho... Esse Pedro aí que nem é fácil. O pessoal pode zoar, mas é isso mesmo, viu? É, beleza. Dá mais tempo aí de ficar grudado na costela da esposa. Aí sim, hein? É, beleza. Um abraço pra você, Pedrão, pra Luísa, pra Jordana. Lá em Nova Lima, tá ligadinho com a gente. É, ali é tudo programado, beleza. É, Pedro, você não é fácil. Então foi a melhor aquisição que você fez nos últimos tempos? Fala a verdade. Não é? É, Pedro, eu vou ter que arrumar uma dessa pra mim, viu? Eu acordo 3:30 da manhã, né? Só que, porém, o que acontece? Em casa eu não faço café agora pela madrugada. Eu não faço café em casa, faço café aqui na rádio, né? Quando eu chego aqui, que eu vou fazer um café de boa, né? Inclusive, quando você perceber que eu atrasei aqui aumentando o programa, ou que eu tô tocando mais música que o normal, pra saber que eu tô na cozinha tomando café. Aí, aliás, antes de começar o programa, eu tô com o Riquete, né? Tô tomando café com ele lá embaixo. Aí depois do começo o programa, vamos dar as modas aqui, aí eu vou lá, faço um café e tomo café sossegado, né? É, beleza, um pãozinho na chapa que não pode falhar, né? É, beleza. Agora, se eu comprasse uma máquina dessa lá em casa, rapaz... Ah, eu ia começar a programar ela 3:00 da manhã, quando eu acordasse às 3:30, né? Ah, beleza. Um cafezinho doce feito mel. Você tá doido? Oswaldinho tá aqui, ó. Fala aí, beleza.
4: Programadíssimo, beleza. Nossa senhora.
0: É, beleza. Você tá doido. Por falar nisso, do pastel, e aí? Cadê o pastel? Até agora nada, hein? Tá difícil mexer com você, hein? Oi. Ô. Oh. Cadê o pastel aqui na maçaneta, peleja? Nada, né? É, tá difícil demais. Essas amizades a gente arruma aqui na rádio. É difícil. Difícil demais, ó. Essas amizades aqui, te contar um trem. Difícil, viu? Não, porque, né? Na amizade aqui, né? Vou fazer amizade com o cara da rádio. Vou levar um agradozinho pra ele lá, um pastelzinho. Que nada. Essas amizades aqui tá difícil.

0: mexeu doce, né?
1: Bora mexer o doce, peleja.
0: O cara casou, começou a chegar os pintinhos.
1: Ah, é?
0: Até sábado o cara casou, descarregar pintinho.
1: Descarregar pintinho?
0: E folga, meu filho, só dia da terça agora.
1: Ô, Dinei, chegou muito pintinho aí?
0: Quando o Dinei Brasil rodar pra lá pro outro setor. Aí o Dinei Brasil.
1: Ô.
0: Folga sábado e domingo.
1: Então, cara casou? Você tá igual. Você tá igual o Lorival, então? Então,
0: um abraço pra Ângela Maria e Sete Lagoas. Um abraço também pra Dejaneira Aparecida. É Jussara. Ouvindo espacial, né, Caracazu? Bora lá, né, Caracazu? Ouvindo espacial, FM, sucesso aqui com o Direi Brasil, lindão, tão gostosão do Brasil, viu, viu, viu?
1: Misericórdia,
0: senhor. Bom dia, Caracazu! O famoso Caracazu na espacial. Aqui não é bigode de zumbi, não, viu, Caracazu?
1: Não. É só um cara de baiacu mesmo. Tá bom. Tá cheio de graça, né? Tá cheio de graça. Dando liberdade, né? Bom dia, Pelei. Estou aqui no Lago Azul. Manda abraço pro nosso motorista escolar, o Edinho, aqui do Lago Azul. Pra nós, Eduardo Costa. Toca pra nós, Eduardo Costa, no Pantanal. Valeu, amigo. Valeu, Pelei. Já os motoristas de van. É o Edinho do Escolar. Um abraço pra você. Muito obrigado pela companhia também. Aliás, eu não sei se é van, não, né? É motorista do Escolar. Eu presumo que seja van, mas se for um ônibus também pode ser, né, Edinho? Um abraço pra você, Peleja. Muito obrigado. A Kizia, bom dia, Xanin. Mandou pro meu mozão, Evaldo Boiú. Bora mexer o doce. Toca aí, gente, Giovanni. E a Kizia ligadinha com a gente lá na cerâmica. Tá ligadinho aqui na programação. Bom dia, Rodrigo Reis. Coloca na oração do poder aí, ó. Minha família, ouvintes, doutores. Bora mexer o doce. Espacial sucesso é aqui. Obrigado. Ué, Cris, você codocido hoje, menina? Você caiu da cama aí, é? Ô, Cris, você caiu da cama, menina? O que tá acontecendo com você? O Adão em Fortuna de Minas tá ligadinho com a gente. Mas antes do Adão tem o Fernandão. É o Fernandão que tá ligado com nós. Fala aí, Pelé.
2: Fala, Rodrigo Reis.
1: Fala aí, Pelé.
2: Bom dia, meu querido. Deus abençoe a nossa quarta-feira, né?
1: Amém.
2: Amanhã é feriado, minha mãe vai trabalhar amanhã?
1: Amanhã eu vou. Já falei,
2: amanhã,
1: né?
2: Amanhã eu não vou mexer com o trabalho, não. Viu?
1: Mas não,
2: amanhã
1: uai.
2: Não vou participar do programa, não.
1: Que isso, Peleja?
2: Amanhã eu quero dormir, viu?
1: Ah, é?
2: Hoje eu consigo acordar, rapaz. Minha menina foi dormir, já era 15 para as duas, velho.
1: Uma
2: menininha pequenininha.
1: Ah, tá... sei como é que é.
2: Pô, meu Deus, tô cansado hoje, viu?
1: Imagina.
2: Tô pregado.
1: É, Peleja. Vamos que vamos,
2: Peleja. Ô, Peleja.
1: Oi.
2: Rodrigo.
1: Oi.
2: Quer que as cavelas lá? Quer que você goste?
1: Sai fora, senhor. Aí não, Pedro, pegou pesado aí. Você tá doido? Aí não, hein? Ô, Fernando, mas amanhã eu vou. Provavelmente eu vou pegar o serviço aqui às 6, viu? Mas eu vou conversar com o pessoal hoje pra poder chegar aqui às 5, tá? Senão, chegou atrasado hoje, né? Já chega as piadinhas também, né, ô seu engraçadinho? Um abraço aí pra você, viu? Muito obrigado pela companhia, obrigado pela audiência. Mas o mano tá aqui garrado, né? A Cida Pires, bom dia. Vamos que vamos. Cida Pires, olha só, gente. Não tem café. Isso é um chá, né? Isso é chá. Deixa eu ver aqui. Ah, tá, é chá. Ufa, que susto. Achei que o seu café era mais rápido que o da Expedita, hein? Você tá doido, Cida? Isso é chá de quê, menina? Isso é chá de Alevante? Isso é um chá de... Como é que chama aquele negócio? Puejo? O que isso é? Chá de quê? Porque de chamate leão não é não, né? Isso é um chá de quê? Marcelinha? Tem outro negócio aí, como é que chama? Chá de... Como é que chama aquele negócio, gente? Como é que chama aquela plantinha que tem as florzinhas fininha? Como é que é? Cheirosa? Como é que chama, ô Cida? Aquela plantinha fininha? Tem uma florzinha amarela quando ela tá mais velha? Como é que é? Erva cidreira? Não, acho que tem um outro nome, né? Não, erva cidreira. Será que é erva cidreira, gente? Vou olhar aqui, não sei se é... Tem um outro nome. O nome é mais simples, como é que é? Ah, fugiu. E tem tarecos também, tá, gente? Tem tarecos. Tarecos, bolo. Adoro tareco, viu, Cida Pires? Separa um tareco aqui pra mim, menina. Esse é de camomila? Como é que é? Esse o seu é o quê? É você cedreira ou camomila? Agora você me conta. É, hein, Peleja? Peleja. O Pimenta tá tomando cafezinho também, hein? Bom dia, Rodrigo, olha na radiola, fala a hora. 5h26, olha a hora, Carmelita. 5h26. Ai, ai, vamos lá. Eu vou vender pra você uma égua ascendente. O que eu vou fazer com égua ascendente, meu filho? Cafezinho tá bom, hein? Tem pão na chapa, tem bolo, tem só um pedaço, você já comeu tudo, né? E metade de um queijo. Muito bem. Pimenta, você comeu bolo tudo.

0: Já, hein? Você é a dona Alessandra, aposto, né? É... Bom dia, Rodrigo. Ah, Sueli chegou aqui, ó. É, Sueli, um abraço aí pra você e pro Foca também, viu? Não se preocupe, não estou precisando dela, não. Ah, tá, não? Vou passar no cobre. Vou passar ela no cobre, beleza. Ah, um abraço pra você, muito obrigado pela companhia, obrigado pela audiência, Sueli, o Foca lá na biscoiteria, ligadinho com a gente aqui na nossa programação, viu? É, Luizão, tá rindo, né, seu camango? Descer comigo, viu? É, gente. Fala aí.
1: Bom dia, beleza.
0: Fala aí, mestre de obras.
1: E aí, meu parceiro.
0: Aqui é federal, hein?
1: É que tá espalhado de mim, não é?
0: Ali tem a senha, hein, beleza.
1: Rapaz, hoje amanheceu mais friozinho, hein?
0: Sério?
1: Tem uma refrescada por aqui.
0: Ah.
1: Opa, bora, né, galera?
0: Bora, beleza. Bora, também. Você tá meio preguiçoso? O que foi? A vozinha meio mansa?
1: As roupinhas mais quentinhas, um pouquinho do guarda-roupa, galera. Bora pôr uma luvinha na mão.
0: É, beleza.
1: Meia.
0: Mas
1: vambora. Vamos acelerar.
0: Vamos que vamos, é o Carlos Clarindo, o mestre de obra, lá em Berlândia, no Triângulo Mineiro. Muito obrigado pela companhia e obrigado pela audiência. Vamos que vamos, beleza. Deixa eu mandar mais abraço aqui pra quem? Galerinha chegando aqui a beça. O Cândido, tá sumido, hein? É, beleza. Bom dia, Rodrigo. Bom dia pra todos que ouvindo o programa aí. Deus abençoe todos nós e vamos que vamos, o Careca Azul. Vamos, Cândido, um abraço pra você. O Peixe, tá ligadinho com a gente. Bom dia, tio Chico Pocateia. Isso que dá um processo danado, gente. Você não tem noção, não. Largando serviço agora, então. Pode tomar uma já? Pode, fica à vontade. Toma uma aí, ué. Né? É, beleza. Cadê o Adão? O Adão tem fortuna de Minas. Canta, Sabiá. Esse aqui é o Sabiá da Madrugada, beleza. Ei, Adão, bom dia.
2: Beleza. Bom dia, Rádio Social. Bom dia, Rodrigo Reis. Aqui tá falando.
0: E aí?
2: É o Adão Fortuna.
0: Rodrigo,
2: diz um abraço pra mim. Aquela música é Bandeirantes da Batista, Fuscão Preto.
0: Aô.
2: Vou mandar pra Anja Maria em Selagoa, para Dejamira, para as meninas bonitas de Pará de Minaceia, para as mulheres bonitas da Guarda, Soledade, de Piqui, e também para as morenas bonitas aqui de Fortuna.
0: Muito bem.
2: Para as mulheres bonitas de Beiracó, do Retiro Fluminense, as meninas bonitas de Três Barras e de Corvo de Areia, e também as mulheres bonitas do Poço Gasolina e Cachoeira da Prata.
0: Estou
2: sendo ligado ao seu programa
0: também. É, peleja. E sim, hein, Adão? Esse Adão é federal ali.
2: Também vou mandar para todos os amigos e todas as amigas aqui de Fortuna e os de Pará de Minas. Vou cantar um pedaço.
0: Cantei.
2: Me disseram que ela foi pisar com outro no postão preto pela cidade a rodar e bem vestido.

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1: Oi.
2: Eu penso com todo ouvinte aí que o saldo meu dessa música ficou grande. É porque essa música, é porque eu cantei a música toda. Então, o pessoal desculpa os ouvintes então, que vai tomar tempo deles então, que essa música é porque eu cantei ela toda, esqueci de cantar a toda. Então, eu peço desculpa.
1: Adão, não pedi desculpa, não, Adão. Ok, Adão, você tá em casa, Rouxinol. Aqui você tá em casa, Sabiá. Você tá doido? Fica à vontade, beleza. Ô Adão, e outra coisa, se você não aparecer aqui, o pessoal me cobra, viu? Cadê o Adão? Cadê o Adão? Cadê o Adão? Ei, Adão, um abraço pra você, viu? Um abraço pra sua irmã Eva também, né? Acho que é mora em Sete Lagoas, isso mesmo, Adão? Um abraço pra Eva lá, viu? Muito obrigado pela companhia, Adão. Esse Adão é federal, é o Sabiá da Madrugada. Ei, Adão. Fala, Pereira.
3: Ô, Pereira, bom dia. O dia que você for sair de férias, programa aí. Aqui, eu não tô levando pastel porque eu tô vendo que você tá agarrado lá no CT, na academia. Então, como um grande amigo seu, eu não posso, cara, levar pastel pra você. Posso, cara. Você tá agarrado na academia, eu vou levar pastel? Que amizade é essa, Pereira? Você tá doido? Um abraço, meu amigo Dedezinho. Dedé. Cadê você, Dedé? Vizinho. Pedrita, já mandei um salve programadíssimo. Pedrita.
1: Aqui,
3: vambora, peleja.
1: O rapazinho, não tem nada a ver uma coisa com a outra, tá? Não tem nada a ver academia, não. Tem nada a ver. Lá, eu fico fazendo minha ginastiquinha lá, justamente pra eu poder comer o pastel. Comer doce, entendeu? Então, eu tô fazendo a ginastiquinha, Godói, dona Eula. É justamente pra poder comer pastel, comer doce, entendeu? É por isso. Peleja. Zodinho, dessa vez não deu não, deu ruim, hein? Deu ruim, hein, peleja?
4: Bom dia, Rodrigo. Hoje o seu presente chega aí, viu? Vai eu e a Manuela, levar aí pra você.
1: O melhor presente é a visita de vocês?
4: Manda um abraço pra Penha, pra Dejanira. Nós conversamos com a Dejanira ontem. Pra Penha, Expedita. A Ângela, a Dona Carmen, que a gente não pode esquecer dela.
1: Dona Carmen tá lá, ligada com nós.
4: E pra você, viu? E coloca nós todos nas orações também.
1: Valeu!
4: Então, bom dia.
1: Bom dia, com alegria.
5: Oi, Rodrigo.
1: Oi, princesa. Tudo bem, princesa linda?
5: Sabia que eu sei fazer bolo de caneca?
1: Não acredito, sério?
5: Hoje eu vou levar o seu presente.
1: Você vai fazer um bolo de caneca também? Aí sim, Manuzinho, sua princesa linda. Papai do céu abençoe você cada vez mais, viu? Bitocas e mais bitocas pra você. Muito obrigado pela companhia, obrigado pela audiência. Deixa eu mandar abraço. Opa, tô por cá, hein? Vixe, vi agora e você já quer? Já vai pedir a máquina de fazer café, não é xícara mais não. Rapaz, ô Daíva, sabe que não é uma ideia? Quem sabe chega uma máquina de fazer café aqui programado, né, pra nós? Não é uma ideia não, sabia? 5:33, minha gente. Olha a hora, Carmelita. 5:33, bom dia, bom dia, bom dia. Cambada, vocês não é fácil não, né? William!
6: Ô, Peleja, bom
1: Opa.
6: Dia.
1: Bom dia. Tá?
6: Peleja não, é o Wilson Barreto, né?
1: Aí você pegou pesado agora, não. Ô, William, aí você pegou pesado. Wilson Barreto? Não, pode me chamar de Careca Azul, não tem problema não. Agora você pegou pesado, hein? Deixa o Barreto saber disso.
6: Eu chamei. Não gosto de chamar de apelido, não.
1: Aí, ó. É isso mesmo, é isso mesmo.
6: Como é que tá as coisas? Bom, né? Aqui.
1: Engraçado, mas Barreto pode, né? Seu engraçadinho.
6: Um abraço pra Valéria.
1: Ô, Valéria.
6: A Isabela aqui tá ajeitando aqui pra ir trabalhar.
1: Ô, Isabela.
6: Viu? Coloca na oração aqui.
1: Daqui a pouquinho.
6: Por favor, deixa eu falar com você.
1: Falei.
6: Você só acorda às 3:30, né? Mas você não levanta, né? Só acorda.
1: Ué.
6: E fica lá, né? E com as cordas às 3:30, levanta aí, ó.
1: Almoço. Muito bem. Olha só.
6: Manda uma moda boa pra nós aí, Barretão. Tudo bom aí, com Deus.
1: Você tá... Ô, William, você não gosta de chamar de apelido, não, né? Vai ficar xingando a gente, pode, né? Ó, brincadeira. Ô William, um abraço pra você, muito obrigado. É verdade, eu acordo 3:30, mas não levanto 3:30 nunca. Levanta é. Não, é mais ou menos 20 para as 4. Eu dou um jeito de levantar, senão não vai, né? Tem que chegar aqui na rádio cedinho, senão dá ruim, né, beleza? Né, Daíva? Daíva que acorda tarde todo dia lá. Daíva quer nada que é dureza, só quer moleza, né?
7: Adinei, preocupa não. É. Espadeiro já acordou, já arrumou uma profissão para você. Agora você é o novo motor do Rodrigo Reis.
1: É.
7: Mas só que você é movido só a cana e a cevada.
1: É,
7: o Rodrigo atrás te dá uma ferroada. Preocupa não. Assim
1: é,
7: que eu voltar beleza. De férias, seu trabalho tá garantido.
1: É, vou vir de carro de boi, Pereja.
7: Manda pra ele, que ele vai te explicar como funciona.
1: Eu vou vir de carro de boi, Pereja.
7: Não, mentira, é. mentira. Ele não falou isso, não. Mentira. Eu falei ontem.
1: É.
7: Eu não erro. Eu avisei ontem que ele estava errado. Que estava nos enrolos escondido.
1: É mesmo.
7: Viu?
1: É mesmo.
7: Eu acertei?
1: É verdade. Ou então, na verdade, pode ter escapulido, né? Pode ter escapulido aqui, o Nokia falou o nome, né, da Maria Ângela, deve acho que escapuliu, viu, Peleja? Né?
8: Ô, Peleja.
1: Oi.
8: Ele falou o nome dela aí, não falou, não?
1: Eu tô achando que escapuliu, viu?
8: Misericórdia. Vai dar cachorro de graninha que deu pra ir afora aí, né?
1: É.
8: Para de mim não hoje, vai dar cachorro de graninha aí.
1: É, Peleja.
8: O Bigode Sorobinho falou o nome dela.
1: É.
8: Escutou. Eu tô dormindo ainda.
1: É, beleza. Falou sim, só que eu acho que escapuliu, viu? Tô achando que escapuliu mesmo. Ô, Franklin, tá ligado com a gente também.
9: Bom dia.
1: E aí?
9: Depois de uma pescaria, bora pra trabalhar hoje, né, Peleja?
1: Vai, bora, né?
9: Vou amassar a poeira, né? Chutar a poeira, né?
1: Bora chutar a poeira, Peleja.
9: Trabalhar, né, Peleja? Amanhã já é veste feriado já.
1: É.
9: Depois você manda aquela lupa. Pra mim, pra minha esposa aqui, pros meus filhos, pra minha mãe que tá trabalhando, Milhão. Alô, Peleja?
1: Muito bem, Peleja.
9: Amanhã nosso nome na oração também.
1: Valeu,
9: Peleja. Bora.
1: Um abraço ao Franklin, Kaique, Isabel, Alice e a digníssima Marli. Um abraço pra todo mundo e muito obrigado pela companhia.
10: Bom dia.
1: Bom dia com alegria.
10: Com alegria.
1: Ângela Maria, Sete
10: Boa
1: Lagoa.
10: Quarta-feira abençoada pra todos nós, né?
1: Pra todos nós.
10: Coloca Peleja. A minha família, a sua família. A família de todos os ouvintes e a família de todos os locutores e de todos os caminhoneiros na oração e na
1: Muito
10: oração
1: bem.
10: Do poder. Eu queria ouvir uma música, César e Paulinho. Amanhã ou depois?
1: Oh.
10: Eu ofereço a música para todos os ouvintes que estão ouvindo o programa. Eu ofereço a música para todas as minhas amigas, para todas as meninas poderosas. E para todos os locutores na oração e na oração do poder.
1: Obrigado, Angela Maria.
10: Obrigado, Rodrigo.
1: Obrigado eu, Angela
10: Foi
1: Maria.
10: Foi muito prazer conversar com você, Rodrigo.
1: Prazer é nosso, Angela Maria. Um abraço para você, Angela Maria.
10: Bom dia com alegria.
1: Bom dia com alegria, Angela Maria.
10: Eu mando um abraço para Jussara, um abraço Aparecida, para Penha, para Branca, para... Osinete, um abraço para sua mãe.
1: Obrigado.
10: Um abraço para você, Rodrigo. Um abraço para todas as menininhas da escola. Um abraço para todos os ouvintes, viu, Rodrigo?
1: Obrigado, Angela Maria. Mexeu doce. Vou mexer o doce, Angela Maria. Um abraço para você também, tá? Muito
10: Se
1: obrigado.
10: Se puder colocar minha música, coloca a Thaís e Alexandre. A Estrada do Amor.
1: Muito bem, Angela Maria. Tá
10: é
1: certo.
10: O hortelã e alecrim.
1: Não é hortelã e alecrim, não, Angela Maria. Esqueci o nome do negócio. A Penha falou aqui. Ô, Penha, bom dia. Chá de funcho, gente. É funcho. Muito bem, dona Penha. É funcho. Eu esqueci o nome. Fugiu o nome do funcho, Peleja. É chá de funcho. Ô, Cássio Calendino, vai tomar um chá de funcho também, meu filho?
11: Rapaz, esse desânimo aí, eu vou te falar um negócio pra você. Descolar da costela da mulher pra levantar num freizinho desse aqui, cara.
1: Olha só, hein? Aí sim, hein?
11: Mas se não for, a mulher faz a gente levantar, né, cara? Fazer o quê?
1: Beleza. Desgruda da costela da mulher aí, meu filho. Tá achando o quê? Tá achando que a vida é um morango? Não é não, meu filho. Vai lá, meu filho. Me mexeu doce, meu
12: Bom
1: filho.
12: Bom dia, Reis. É a Tina.
1: Oi, Tina.
12: Mãe Daniela, Crisan, meu sobrinho, meus afilhados, meus netos. Oração do poder e na oração do amanhecer.
1: É isso aí.
12: Eu também, tá?
1: Muito bem.
12: Alô?
1: Alô, Tina!
12: Esse é o FM, você é aqui.
1: Você tá...
12: Põe o Eduardo Costa pra nós e o Amadão.
1: Você tá sumida, Tina. Um abraço pra você, muito obrigado. Bom dia, meu amigo Rodrigo. Vamos tomar um cafezinho. José Juliano em Campo Alegre.
13: Bom dia, Rodrigo.
1: Opa!
13: Esse Adão é federal. Né?
1: Esse Adão é federal.
13: Esse é fero, o Rouxinol.
1: É o sabiá da mandala, o Rouxinol. Canta igual o Rouxinol. Depois que ele começou a tomar um conhaque com limão e mel, a garganta dele ficou fininha, você viu? Ficou, ó. É igual Zezé de Camargo aqui, beleza? Você tá pensando o quê? A Cleusa, ô Cleusa, bom dia. Bitocas e bitocas da Sossô. Cadê a Sossô? Tá bem? Tá recuperando bem? Depois você me dá a notícia dela aqui, tá? Deus abençoe. Muito obrigado pela companhia, obrigado pela audiência. Vamos que vamos. O Pedrão falou aqui, lá em Nova Lima. Quando você comprar um carro de boi, tem que levar o Adão pra ir cantando com nós. É mesmo. É, beleza. Vamos três, uns quatro poder puxar e o Adão encantando, né? Ai, ai. O Adão tem que cantar Folha Seca. Não, Cida, não inventa moda não, que já cantou essa moda aqui já, viu? Ele já cantou isso aqui já, não vem falar de...
14: Bom dia, beleza.
1: E aí?
14: Manda um bom dia lá pro Filipão, agarrada na padaria União. Manda um bom dia também pro Oswaldinho do Bialdi. A Penélope Charmosa. Manda um bom dia também lá pra Branquinha de Neve.
1: A boneca cobiçada.
14: Essa amiga já tá fazendo procedimento estético.
1: Sério?
14: Fazendo botox.
1: Ah, meu Deus, não acredito.
14: Também, né, depois da resenha que é festinha no AP, que ela fez esse final de semana com 7 anões também, dá só o pó, tadinha.
1: É, né? Pois é.
14: Manda um bom dia também lá pro Dinei Brasil. O bigode surubim.
1: É, o cara de Baiacu.
14: Fala pro Dinei prender outras letras também. Só fica tem outros vogais também pra prender, tá doido.
1: É, beleza.
14: Oswaldinho, leva um pastelzinho de bananinha com canela pra ele.
1: Isso.
14: É, Pedrita, fica esperto, viu? Bambam. Tá fungando essa nuca já, viu?
1: Pelo amor de Deus, Andrezão, você me olha, você manda um monte de áudio aqui pra. Você que está igual o Disney Brasil, você tá fanfarrão também. Você tá fanfarrão também, vem não. Não vem fazer graça aqui não. Ô Leia, falou que eu gostei do Adão. É, Leia, tem que fazer ginastiquinha, né, Leia? Senão vai enferrujando. A dona Eula que me incentivou a fazer ginastiquinha. É, tô três vezes por semana, tô lá agarrado na ginastiquinha pra comer pastel e doce. Bom dia, sou Silvana de São Zé da Varginha. Gostaria de oferecer a música e meus filhos. É Eduardo Costa. Ô, Silvana, um abraço pra você. Bem-vindo aqui na nossa programação. Prazer muito grande ter você com a gente aqui, Silvana. É um prazer, viu? Depois manda pra mim o nome dos seus filhos, pra que eu possa mandar um luz especial pra eles, tá? Muito obrigado pela companhia, obrigado pela audiência. O Roberto Gomes também tá ligado com a gente aqui, ó.
15: Bom dia, Rodrigo.
1: E aí?
15: Bom dia, ouvinte da Estação aqui.
1: Você tá aguando uma graminha aí, meu filho? Ó, tá aguando uma graminha aí?
15: Não é mole?
1: É.
15: Estação FM, o sucesso é aqui.
1: É, beleza, hein?
15: Aí, ó, agarrado.
1: Tá agarrado, hein?
15: Molhar as plantinhas aqui, né?
1: É isso aí, peleja. A graminha tem que goar, porque essa época do ano agora vai secar tudo, você sabe disso, né? Se não goar a graminha direitinho, meu filho, vai, né? Vai secar tudo. Seca aí, tudo mesmo.
16: Ô, peleja.
1: Oi.
16: E Sadão, aí canta com pelezinho?
1: Canta.
16: Mas que eu já vi aí dois cantando no coro.
1: Mesma coisa.
16: Da igreja?
1: É. Mesma coisa.
16: Tem dois homens que cantam demais, viu?
1: Canta, não canta?
16: Nossa senhora.
1: É, beleza,
16: pessoal. Adão, vou te contar, ele tá espreguiçado aí de futuro de menino.
1: Tô te falando.
16: Depois você manda uma música aí pro meu compadre lá no estado de São Paulo. Não sei qual cidade, não. Ele chama Juvenal.
1: Juvenal.
16: Baiano.
1: Nem a pau, Juvenal.
16: Ele é de Itaubim. Eu? Manda uma música bonita pra ele, ele gosta, que é a música da Mala Amarelo.
1: Muito bem.
16: Manda pra ele. Pra muito dona Márcia e pra todos os ouvintes da Rádio Sete Lagoas, da Rádio Espacial. E fala, bora não aprender a cantar direito, porque ele tá cantando coro.
1: É,
16: eu vim cantando na igreja.
1: É, beleza. Falou, Zé Maria.
17: Bom dia, peleja. Bom dia.
1: Fala aí, Lorival.
17: Escutando você falar meu nome aí, o que você tá arrumando pra mim aí?
1: Uai, nada não, ué.
17: E outra coisa, o quadrão já cantando, você não põe essa voz, essa cara rachada no meio, não. Você tá atrapalhando ele.
1: Ô, peleja. Desculpa, ué.
17: Fica só caladinho escutando.
1: Desculpa, ué. Foi mal. Eu achei que eu tava incrementando.
17: Miau Adão cantado, você pôs essa folha seca pra tocar aí, viu? Não faz isso, não.
1: Eu concordo com você, Lorival. Tô falando assim que o Ednei falou assim, que vai rodar lá na granja, né? Aí eu falei, vai fazer igual o Lorival, vai ficar rodando. Porque o Lorival é motor de aplicativo, entendeu? Fica rodando, rodando, rodando. É, e aí, eu tô achando que o Dinei é motorista de aplicativo lá na Grande. Eu fico rodando aí, pra lá e pra cá, ué. Né, Valéria?
18: Ô, Rodrigo, velho.
1: Oi, Valéria.
18: É o Xaninho. Eu falei que ele é Xaninho. É o Xaninho,
1: Xaninho.
18: Aí, tô comigo, que é Barreto, né? Aí deixa quieto, né? Aí tá quieto. Chamando você de. Você falou que o prefeito chama você de careca azul?
19: Não.
18: Não, mas o Barreto é gente boa, viu?
1: É gente boa.
18: Você é bonito, né? O Barreto, né?
1: Não. Mentira, ai, não. Ai, tem nada de...
18: Aí tá tomando comigo que você é Barreto, então deixa ser Barreto mesmo.
1: É, deixa o Barreto.
18: Bom dia pra você, bom trabalho, tô indo trabalhar também.
1: Ô, Valério, bom trabalho pra você, pra Bebel também, pro William. Um abraço, muito é brincadeira. O Barreto eu conheci tem quase 40 anos, você acredita? É verdade, a gente trabalhou junto em outras rádios também. Aqui é a terceira que a gente trabalha junto, você acredita? Quando a gente era menino, né? Também outras áreas, Matheus Leme, Joatuba, agora se encontrou de novo aqui, já vai fazer mais, né, 15 anos que a gente se encontrou aqui. Tem uns 20 anos, a gente tem liberdade para poder brincar com ele. Ô Valéria, depois você fala com o Barreto como é que tá a tatuagem da Flor de Lótus na panturrilha. É verdade.
18: Rodrigo, uma coisa que a Djanira, é que você não entrar de férias não, que seu programa é o melhor.
1: Eu não falo isso não.
18: E mandava as patentes pra Djanira, pra Ângela,
1: pra
18: Expedita, pra sua mãe, e colocava as famílias gerações.
1: Obrigado. Valeu, um abraço pra você, Jussara. Muito obrigado pela companhia. Cleonice tá ligadinha com a gente. Bom dia, Barreto. Cheio de graça. Cleonice, você acorda cedo, cheio de graça. É, Cleonice, você custa aparecer aqui. Quando vem, chama de Barreto também, né? Dona Carmen, tá ligadinha com a gente. Bom dia a todos os ouvintes. Um abraço especial para todas as meninas maravilhosas que sempre lembram de mim. Deus abençoe a todos os ouvintes. Amém, Dona Carmen? Minha mãe tá lá ligadinha com a gente aqui na nossa programação, viu? A Cleusa tá contando pra gente aqui, ó, gente. A Sofia tá bem ontem, né? Ela já tá bem. Já conseguiu ir pra escola, graças a Deus, né? Papai te abençoa cada vez mais, viu? Muito obrigado pela companhia, obrigado pela audiência,
20: essa tá? Música pra todos os locutores, viu? No final, pus lá a oração do poder. É pra, a música também é para todos os locutores da rádio, viu, Rodrigo?
1: Ô, Gira Maria, feliz. Muito obrigado. Nós entendemos. Muito obrigado pela companhia, obrigado pela audiência. Vamos que vamos, beleza. Ô, Magrela, e aí, Magrela?
21: Ô, Peleja, bom dia, Peleja. Bom dia, alegria. Vamos mexer o doce?
1: Vamos.
21: Ô, Peleja, manda um alô pra galera aí. Vamos começar aqui com a Rebeca.
1: Rebeca.
21: Tá indo pra escola agora.
1: Ô, Rebequinha, a sua Penha, Pelejinha.
21: Expedita. Boró, lá na Capoeira Grande. É. Pelezinho aqui, vagabundo.
1: Pancinha,
21: tá na luta já também.
1: É, Peleja.
21: Vamos mexer o doce. Manda um alô pra galera aí.
1: É isso aí, Peleja.
21: Manda uma música aí, aquela. É, Menina da Aldeia, Lourenço Florival.
1: Manda boa,
21: Peleja. Manda pra nós aí, curtir ela aqui.
1: Valeu, tá Magré.
21: E vamos que vamos. Especial sucesso vamos. Aqui em todo lugar.
1: Vamos mexer a polpa de maracujá, Magré. Um abraço. Bom dia, Xaninha. O Yara tá ligadinho com a gente. Tu seriou aí, eu, Yara? Esfriou tudo aí, Peleja? A friagem da.
22: Bom dia, Peleja. Opa, bom dia.
1: Bom dia.
22: Aqui é o Felipe da Padaria União.
1: E aí, Filipão, bom?
22: Oi, manda um abraço lá pro André lá na padaria lá, beleza?
1: Beleza.
22: Vai estar agarrado aqui, cheio de serviço.
1: É, Peleja.
22: Mas tá bom, graças a Deus.
1: Assim que é bom.
22: Oi, põe a Serinha pro DJ Brasil pra nós aí. Beleza?
1: A Sirima, beleza.
22: Bom dia pra todos.
1: Valeu, Filipão, o padeiro.
23: Pão doce, Rodrigo. Bom dia.
1: Bom dia.
23: Beijos desse áudio, velho. Por isso que mandou música pra ela.
1: Deve ser áudio, velho, mesmo. Deve ser,
23: bom
1: né?
23: Bom dia, Rodrigo Reis.
1: Opa.
23: O povo da rádio é um sucesso, hein?
1: É, não é?
23: O povo divertido.
1: É, tem uns prosa ruim aqui,
23: Rodrigo,
1: mas tá bom.
23: O friozinho chegando, viu?
1: O friozinho tá chegando com tudo.
23: Manda abraço pro pessoal Cachoeira. Manda abraço pro meu esposo Leonardo, minha filha Nayara, meu neto João Pedro. Esse povo, eu adoro todo mundo. Manda abraço a todos. Passeio FM, sucesso aqui.
1: Valeu, Tânia. Um abraço pro Rui.
23: Põe o Sadão e o Carlos Leite pra cantar aí, viu? Pra ver se chove pra nós, viu?
1: É mesmo, viu? Chover?
23: O tempo tá muito seco.
1: Se chover, vai dar
23: ruim. Manda abraço pra eles.
1: É, Peleja. Fala com o Adão, poder participar lá na conexão também, poder cantar lá com o Carlos Leite, né? É, porque, né, já entendi. Eu entendi que eu não vou cantar mais com, né? É, Peleja. Né, Cleonice? É, Peleja. O que você vai me oferecer? Ô, Cleonice, o que eu vou te oferecer? O que você quer? Uai, né? O que você está querendo? É, Cleonice.
0: Bom dia, Rodrigo. Alô, todos os ouvintes, toda a região. Toda a família Rocha, família Tertuliana, todos os retireiros. Para Expedita, para Aparecida, para Jussara, para Dejanira. Alô, para Magrelo, o Fofo de Pitangui, o Johnny, Belezinho, o Pimenta, a esposa, o Renaldão do Gompará, a Rosinete. Bom dia aí para todos os ouvintes, todos os caminhoneiros. Bom dia, bom dia, bom dia. Volante grande, volante pequeno. Todas essas pelejinhas. Bom dia para todos vocês no especial. Passei a FM, sucesso é aqui. Bom dia, bom dia, bom dia. Tô com o berrante aí, com o refoio aqui. E o Jacques. O Jacques chegou de viagem ontem, vai viajar agora de manhã de novo. Não vou fazer não, tô com o berrante aí. Mandar um alô aí também pra dona Carla. E o Tupinho. Bom dia.
1: Dona Pé, muito obrigado pela companhia, pela participação. Seu áudio ficou bem baixinho hoje, né? Mas eu entendi que você pediu pra eu tocar o berrante. Vou tocar o berrante aqui pra vocês. Tá aqui, ó, senão dá ruim. Aê! Aí sim, Dona Pé, um abraço. Eu muito obrigado pra todo mundo aí, muito obrigado. Bom dia, abençoado. Hoje tá complicado. Acorda, Torresminha. Acorda, Torresminha. Vamos pra escola, menino. O Nitinho da Van já vai passar aí. Né, Peleja?
2: Ô, cara, é casa. Então você é mó barreta. É casa antiga.
1: Sai fora.
2: Casa muito antiga, vocês dois. Como é que você sabe dessa flor de lótus dele?
1: É, Peleja. É. Né?
2: Ô, cara, é casa. Depois você fica xingando a gente. Nossa. Você tá liberdade.
1: A flor de lota panturrilha é porque de vez em quando ele vem trabalho de bermuda, é por isso aí. É, Luizão, vem não, beleza. O Marcelo Reis, meu xará, um abraço pra você, muito obrigado pela companhia, bom dia, bora mexer o doce. O Edson Igaratinga também tá ligado com a gente, muito obrigado pela sintonia. O Luiz Henrique Belezinho, tá ligado?
3: Bom dia, bom dia, bom dia, lá, lá, lá, lá, bom dia, com alegria. Bom dia, beleza.
1: Bom dia.
3: Bom dia, dona Expedita, minha amiga considerada, dona Penha. Ô, bigode surubim, ô, beleza, cara casou. Ô, bigode surubim, mentiroso, fafarrão. Alamba nós aí, beleza.
1: Um abraço pra vocês aí, ué.
3: Ô, magrelito.
1: Ah.
3: Pancinha, pô. Vovózona da ação. O Alejandro. A galera imensa da frequência. O Dircinho aí, ó. Puxado da lenha. Que vagabundo. A mulher do Prezinha aí, do GTA, pro Prezinha GTA. A galera imensa aí, viu, beleza?
1: Valeu.
3: Pra galera tá reclamando aqui que eu não tô mandando um alô pra eles aí. Manda um alô aí pra todos meus amigos e meus inimigos também. Manda uma música chonada pra nós, beleza? Chonada mesmo. Chonada.
1: É, eu acho que hoje vai dar tempo da música não, hein?
3: Tânia, bom dia. Você tá doido? Ô, beleza.
1: Oi.
3: Manda um alô aí pra sua mãe aí.
1: Um abraço, dona Carmen.
3: Que ela gerou um vagabundo.
1: Ô, menino, rapaz. Ô, rapaz. Valeu, Pelezinho, da 262, um abraço pra você, muito obrigado pela companhia aí, obrigado pela audiência, vamos que vamos, Peleza.
19: Boa, Peleza, bom dia.
1: Bom dia, Peleza.
19: Salve a nós aí, alô a toda a rapaziada aí de Azeite, era sem esquecer de ninguém. Ô, no salve, Tigrinho, pra todos meus companheiros lá na plena alimenta. Tamo junto, parceiro, é nóis, vamos que vamos pra frente atrás, vem, gente, galinha com o pai, pato, pra focar, passarinho com o pai, você dorme o cabelo pra baixo, amanhã é escargado. Sai, cachorro! Passeio é firme, sucesso é aqui, onde nós estiver.
1: É, Cleiton, essa galerinha que acorda de madrugada, tudo meio doido, já percebeu, né? É.
24: Ô, Pelê.
1: Oi.
24: Manda uma lupa pra família Rocha, então faz 20 mil antes.
1: Ah.
24: Pra esquecer, não dá pena, não, né? A banda é uma lua, é... Um tá de fofo aí, que ela nem conhece.
1: Ah.
24: Pra mim ela não manda, não.
1: Mostra aí, ó. É de jeito, Peleja. É desse jeito, né, Pimenta? É, Cleiton Rocha. Essa galerinha tá lascada, hein, Peleja?
25: Ô, Peleja.
1: Oi.
4: esse vagabundo desse Pelezinho da Xanga Leoadão. Tá cantando aí a Xanga Leoadão. Ele é cantor, não. Esse vagabundo.
1: É, esse vagabundo.
4: Tá tomando a meia parte do programa, hein? Tá não pior do que o Ednei.
1: E tá mesmo, Pelezinho.
4: Aquele que não é o Adão, não, hein?
1: É, Pelezinho.
4: Tá achando que ele vai tomar o lugar do Adão, de cantor?
1: Né?
4: Vagabundo.
1: Não vai mesmo.
5: Pelezinho, é o William aqui de novo.
1: Ei, William.
5: Se for possível, se tiver jeito pra você ir, toca aquela do Gino, Mãe. Você vai ver que música maravilhosa.
1: Boa.
5: Se possível, fazendo favor.
1: Claro,
5: obrigado.
1: Com certeza, faço questão, Pereira. Um abraço. Pedrão, olha, tá sendo baixo aí. Depois confere se tá baixo ainda, viu? Um abraço e muito obrigado pela companhia.
6: Bom dia, Pereira.
1: E aí?
6: Vamos que vamos, né, Pereira?
1: Bora. Bora, mexer o doce.
6: Na padaria do Gerard, estamos ligadinhos aqui, hein?
1: Vamos que vamos, Pereira.
6: Vamos que vamos. Tô aqui com meus 113 quilos de pão de queijo assado.
1: É criado aí.
6: E continuando a produção, hein?
1: É isso aí.
6: Um abraço aí, um bom dia pra todos.
1: Valeu! Valeu, Fernandão! Um abraço pra você, um abraço, galerinha, participando com a gente. É, nosso tempo hoje venceu, hein? Hoje bateu mais um recorde aqui, Pereja. Daqui a pouquinho tem oração da manhã, oração do poder aqui na programação. E agora tem moda boa. Daniel Edino Franco mora aí, a minha mensagem. Ninguém por

0: Um minuto faltando para seis. César e Paulinho, amanhã ou depois. Essa moda é sucesso de 1991. Moda boa. Aqui no nosso encontro, deixa eu mandar abraço aqui para Conceição. Ô, dona Conceição, bom dia, com alegria. Bom dia, Rodrigo. Peço orações, meus filhos Ricardo, Renata, as netas Cecília, Maria Clara e Ana Luísa e todos da rádio. Obrigado e bom dia. Bom dia com alegria, viu? Muito obrigado pela audiência. Continue sempre com a gente. Nitinho da Van também, muito obrigado. Todos da Van do Tio Hudson, os amigos açougueiros também, muito obrigado pela sintonia. Obrigado pela audiência. Pessoal, 6 horas em ponto. 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
2: Bom dia, queridos irmãos e irmãs. Hoje é quarta-feira, vésperas de um feriado católico, amanhã, Corpus Christi. Por isso, estamos fazendo todas as manhãs esse clamor, esta prece a Jesus Eucarístico. Vamos juntos? Acreditando que o Senhor sempre está conosco. Em nome do Pai, do Filho e do Espírito Santo. Amém. Jesus amado, que tendo voltado para o Pai, quis sempre estar conosco. E nós cremos, Senhor, nesta manhã, que nossos olhos se abriram sob o teu olhar vigilante. Nossos primeiros passos foram dados sob o vosso olhar vigilante. Tudo o que fizermos hoje, Senhor, estará sob o vosso olhar vigilante. Cremos, Senhor, que estás no meio de nós. Cremos e professamos que nos acompanha a cada instante e em cada momento. Mas temos a certeza plena da vossa presença real na Eucaristia. E é por isso, Senhor, que nesta manhã vos adoramos e proclamamos. Graças e louvores se deem a todo momento ao Santíssimo e Diviníssimo Sacramento. Jesus Eucarístico, nesta semana eucarística, venho colocar confiante no início desta manhã minha prece, meu clamor, meu pedido. Aceita, Senhor, o que o meu coração eleva em oração. Jesus Eucarístico, que dissestes: o que peçais ao Pai em meu nome, Ele vos dará. É por isso, Senhor, que nesta semana eucarística eu clamo, ó Santíssimo Sacramento, em vosso nome, me conceda esta graça. Jesus, eu clamo no início deste dia, coração eucarístico de Jesus, em vós confiamos. Libertador de nossos males, em vós confiamos. Remédio eterno, em vós confiamos. Socorro dos enfermos, em vós confiamos. Jesus eucarístico, nunca seremos dignos daquilo que esperamos alcançar. Mas pedimos incessantemente, atenda-nos na vossa misericórdia. Amém. Graças e louvores se deem a todo momento ao Santíssimo e Diviníssimo Sacramento. Um ótimo dia, sob o olhar vigilante de Jesus Eucarístico. Amém.
3: Deus de toda força e poder, dá-me hoje a segurança do teu amor e a certeza de que estás comigo. peço-te ajuda e proteção para o dia de hoje, porque eu preciso de tua assistência. Eu preciso de tua misericórdia. Tiras de mim o medo que me invade. Tiras de mim a dúvida que me perturba. Esclarece o meu espírito abatido com a luz que iluminou o caminho do teu divino Filho Jesus Cristo aqui na terra. Que eu possa hoje, Senhor, perceber toda a tua grandeza e a tua presença em mim. Sopras o teu espírito dentro de minha alma, para que eu sinta o meu interior fortalecido com a tua presença, minuto por minuto, hora por hora, dia por dia. Que eu sinta hoje a tua voz dentro de mim e ao meu redor. E em minhas decisões eu perceba qual é a tua vontade. Que eu sinta o teu maravilhoso poder através da força da oração. E com esse poder, a minha pessoa seja atingida pelo milagre que pode se realizar ao meu favor, suavizando os meus problemas, acalmando meu espírito e aumentando a minha fé. Não me abandone, Senhor. Fica comigo para que eu não me desespere e nunca te esqueças. Levante meu espírito quando encontrares abatido. Ajuda-me a seguir-te sem vacilar e sem olhar para trás. Entrego-te nesse dia toda a minha vida e a vida de toda a minha família. Livra-nos, Senhor. Livra-nos de todo o mal que possa estar nos infringindo. Ainda que seja por milagre, eu sei, Senhor. Eu sei que vais me atender porque me amas e me escutas amorosamente. Desde já, eu te agradeço, meu Deus, meu Pai. E embora eu esteja com minha alma inquieta, eu te suplico, dá-me poder de aceitar, acima de tudo, que se cumpra em mim a tua vontade e não a minha. Amém.

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1: 6:10.
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1: Muito bem, já de volta, 6:11, agora o Edson e a Karine ligadinho com a gente aqui na programação. E Antunes, ralando daqui a pouquinho, né, ajeitando pra ir trabalhar. Um abraço pra vocês e muito obrigado pela companhia. Vamos que vamos, minha gente. 6:11, uma excelente manhã pra você, ótima quarta-feira, beleza.

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2: 6h25.

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2: Em Pará de Minas, marcando para você nesse momento, pessoal, 16 graus, hein? Umidade 87%, céu com poucas nuvens. E é o seguinte aqui, ó, máxima hoje podendo chegar aos 24 graus, a mínima na madrugada foi de 14 graus hoje, hein? E hoje o céu vai ficar mais nublado, viu, gente? Vai fazer mais friozinho hoje.
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1: E de volta, 6h28. Bom dia, bom dia, bom dia. O Ricardão Geraldo no Belvedere, ligadinho com a gente. Um abraço pra você, Ricardão. Vamos que vamos, mexer o doce Ajur no Grão Pará também. Bom dia, bom dia. Uma excelente manhã pra você. Muito obrigado pela companhia. Tá ligadinho com a gente. A Maria Patrícia fez um cafezinho. Cafezinho seu tá nervoso, hein, menina? Cafezinho seu tá brabo aí. É, tá forte. Que é isso, beleza? Um abraço pra você, muito obrigado pela companhia. Capivara, vamos que vamos. O Reinaldão, o mestre de obras, o cremosão do Fofonete. Esse aqui é Federale. É, Reinaldão, seu talarico. Um abraço pra você, viu? O Adilson também tá ligadinho com a gente. Um abraço pra você, Adilson Souza. O Magrelo mandou um áudio também. Fala aí, Magrelo, como é que é?
2: Fala, Pelê!
1: Fala!
2: Aí.
1: E aí?
2: Ô, Pelê, você não é fácil não, hein, velho?
1: Não é não, ué? Difícil?
2: Cê deixa a turma conversar fiada aí, a roda aí.
1: É, ué.
2: E depois você solta esses modão aí.
1: Ah, é, Pelê.
2: Ah, trenchonado,
1: hein, só. Ô, trem doido,
2: só. Beleza.
1: Ô, trem doido.
2: A Rebeca não liga pra você não, mas ela mandou agradecer aí a música que você mandou pra ela aí.
1: Um abraço.
2: Espacial, sucesso aqui.
1: Ah, um abraço pra vocês aí, mas toda a família ligada com a gente, é muito bom. Um abraço, Magrela, que é umas modas boas, rapaz. Você tá doido. Deixa eu mandar um abraço aqui pro Fofonete. Ah, o Fofonete, que é o Reinaldão chega, o Fofonete chega junto. Você tá doido. É.
3: Bom dia, Xani. Mandou um abraço pra Penha, Bruno Wesley. Ah, eu tô solteiro. Eu mandei um sanfoneiro e viajar. Então não vou sentir que frio na barriga. De mandar um abração pro cremosão, bombonzão, derrete gostoso, o Reinaldão
1: e o Binho. É, Reinaldão e o Binho também. Ei, te contar uma coisa, é, Reinaldão. Vocês não é fácil, não. O André, confeiteiro, padeiro, confeiteiro, Andrezinho do BID, falou aqui, ó, a boneca cobiçada sumiu. É, o Gerard sumiu mesmo, viu? Tô achando que a Isa tomou o telefone dele, viu? A Fernanda tá ligadinha com a gente. Nando, um abraço pra você. Muito obrigado pelo companhia. Em especial, um abraço pra Tatá. Hoje tá soprando velinhas. Ô, Tatá, parabéns, parabéns, parabéns, princesa. Hoje colhendo mais uma florzinha no Jardim da Vida. Sorria, Tatá. Hoje é o seu dia, menininha. Um abraço pra você. Tudo de bom. Ela falou que hoje é nível da minha princesinha, Rodrigo. Manda alô pra ela aí na rádio, tá bom? Tá bom, claro, com certeza. A Tatá hoje tá soprando velhinhas. Parabéns, Tatá. Deixa eu aproveitar aqui. Manda um abraço pra Dona Lica, né? Lá em São José da Varginha. Um abraço, muito obrigado. Fernando, obrigado pela companhia aí. E parabéns pra Tatá hoje soprando velhinhas. Tudo de bom sempre. 6h31 agora, minha gente. 6h31. Daqui a pouquinho tem o Jornal da Cidade, você muito bem informado, né? Aqui na nossa programação, já tem o Gracela, o Júlio Mendonça, eu tenho os comentários com o Júlio Mendonça e também o Sérgio Vena no Policial. Reportagem de Sara Faria, daqui a pouquinho pra você, tudo isso e muito mais nas ondas da 105.5 a partir das 10 para as 8. E até lá eu te faço companhia com o melhor da música sertaneja, aqui no Viola Brasil. Um século sem ti. Chamando abraço pro Délio Alves, tá ligadinho com a gente, é a Dona Sonzinha, muito obrigado pela sintonia também. Nosso amigo Gilmar em Garatinga, ô Retireiro, ô Gilmar, não mexeu doce, o Rodrigão, motorista de aplicativo, esse camarada é federal. Vamos mexer o doce, minha gente.

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2: 19 para 7. 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
4: 17 para 7.

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6: 14 para 7.
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6: E de volta para você. A Ju tá pedindo aqui, ó. Rodrigo, coloca para nós aí, ó. Leandro e Leonardo, desculpe, mas eu vou chorar. Chora não, bebê. Um abraço para você, muito obrigado. Ricardão, bebê, olha lá, biscoito de papa-ovo. Nossa, é bom demais da conta, sim, isso? Com um café docinho, docinho, ralim, ralim. Isso aí, te contar uma coisa, eu como os quatro desse aí, sem dúvida. Uma fome que eu tô. Ô, Silei, bom dia. Ó, Silei, tá caprichando mesmo, hein? Gente, essa mulher tá fit mesmo, hein? Tá focada, menina. Olha lá, tem um pãozinho integral ali, pãozinho de forma integral. Tem um ovo, também tem um... O frito e tem o quê? Mais um filé de... Ó, filé de peito de frango. E um queijinho, parece um queijinho por cima ali. É minha xicrinha, né? A minha xicrinha tá lá. É, beleza. Um abraço pra você, viu? Muito obrigado por acompanhar. Esse cafezinho tá doce, doce, doce, feito mel. É, beleza. Um abraço pra você, Bucilei. Muito obrigado. Tá ligadinho com a gente. Tá trabalhando já e ouvindo a nossa programação. Um abraço pra você e muito obrigado pela sintonia. Vamos que vamos. Cirlei Pinheiro. 13 para 7.
7: Xanin, caçamos do Mato Grosso. 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Mexeu lá no fundo.
6: É, beleza. Essa música do Mato Grosso Matias, né? Pra vir com o Reinaldão. O mestre de obras, né? É, beleza. Isso não é fácil, não, beleza.
8: Oi, Xanin, bom dia. Obrigada.
6: Obrigado eu, a Tatá aniversariante. Ô, Tatá, menina, parabéns, parabéns, parabéns. Felicidade pra você, tudo de bom, viu? Gente, agora é o seguinte aqui, ó. É 12 minutos faltando aqui pra 7. Tá chegando os Parada Dura e o Eduardo Costa, o Amor de Violeiro. 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
2: 7:00.
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2: 7:03.
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2: Muito bem, de volta, 7:03. A Ana e o Beraba, tá ligadinho com a gente. Oi, Ana, bom dia para você. Bom dia com fé e alegria. Amém. Muito obrigado pela sintonia. O Rony Volta em Barão de Cocais. Bom dia, Espacial. Frio, bom demais. Um abraço para você. Quem tá sentindo a friagem danada é o Xandim também. Oi, Xandim, bom dia para você. Bom dia, seu Rodrigo. Tão por aqui um frio danado. Vamos que vamos, Xandim. Tá fazendo friagem aí, beleza. Um abraço para você. Hoje tá frio mesmo, hoje esfriou mais, né? Engraçado que hoje, de madrugada, não senti tanto mais frio. Mas agora, quando começou a amanhecer, né? Realmente eu esfriou um pouquinho mais. E é o seguinte, essa semana, gente, daqui a pouco não vou falar mais sobre a previsão do tempo, né? Mas esse final de semana promete um frio aí mais intenso, viu? A partir de amanhã, a temperatura vai despencar aí durante a madrugada. A mínima da madrugada, marcando para amanhã, por exemplo, é 11 graus, né? Na sexta-feira e sábado, 10 graus. É, beleza. Aquela sensação térmica vai para 8, 9 graus mais ou menos, né? Tá preparando aí, beleza. Vai preparando, beleza. Porém, em compensação, o céu vai ficar bem ensolarado aí amanhã, né, no feriado. Sexta e sábado, bem ensolarado. No domingo, segunda e terça, na semana que vem, o céu vai ficar mais parcialmente nublado. E hoje, o céu bem nublado. e vai despencar a temperatura aí. Não tem previsão de chuva essa semana não, senão vai esfriar, senão esfriaria mais, né? Não é o caso. Então, prepara aí para poder realmente tirar os cobertores aí, ó, do guarda-roupa, beleza. E as roupas de frio também, né? Que era cheiro de naftalina. É o frio lá fora, beleza. Vamos que vamos. Chama de abraço pro Luciano, tá ligadinho com a gente. Luciano Miranda, esse camarada é federal. Cadê a Adriele, Luciano?
0: Ah, eu vou aí, beleza. Uma pinga pra esquentar.
2: Ah, trem doido, senhor.
0: Você tá doido?
2: Ô, beleza.
0: Sensação térmica de 10 graus.
2: Chama nós, uai.
0: Eu vou embolar de bada coberta, mas minha brancosa e tá tudo certo.
2: Não, é chama nós pra tomar cachaça, né? Embolar de bada coberta e é só que você vem, beleza. Uai, você tá doido aí. Um abraço pra você, beleza. Esse camarada é federal, é o Luciano Miranda. Muito obrigado pela companhia. Ai, é. Vê que o negócio aqui, pensa ter que tirar o sereno. Ih, rapaz, tá com essas mudinhas aí, ó. Ô Xadinho, essa mudinha é muda de quê, hein? Tem várias aí que eu tô percebendo, é muda de quê? Aí você tem que tirar o sereno dessas plantinhas sem, entre aspas, machucá-las, beleza? É isso mesmo? Rapaz, que bacana, hein? Tá rindo, né, Cleonice? Aqui, já lavei as blusas e a meia grossa. Tá bom, Cleonice. Se você falou, tá falado, Cleonice.
0: Você vai querer que chame você?
2: Não. Não.
0: Você, mano, tudo
2: não. Ô, Luciano, pode tomar uma sim. Comi um torresmo, né? Falou de baita coberta, é só com vocês mesmo. Sai pra lá. Sai pra lá, beleza. Aqui não, pica-pau. Ai, hortaliças, tirar com água. Rapaz, então você vai ter que tirar com água. Nossa. É, Xandinho. É, rapaz, aí pior que não tem nem como usar uma luva, não tem qualquer, né? Não, fica pior. A Pé em Jaguara mandou aqui um vídeo. O que é que mandou pra nós aqui? Eu já vi, percebi que tem um copo com alguma coisa ali. Deixa eu ver o que que mandou aqui pra nós, um videozinho.
12: Aí depois. Ah. Aí, Rodrigo, ó. Ah. Arroz doce. Olha o que que vai comer, Rodrigo. Olha
2: bananas. Bananas e bananas.
12: Vai comer lá, ó.
2: Banana prata.
12: Pra ele.
2: Banana prata e arroz doce. Muito bom, hein?
12: A primeira pra ele. É. No meio do dia.
2: É, beleza. Dá pra você? Dá, oi. Esse arroz doce é bom demais. Adoro arroz doce. Pra mim é um dos melhores doces que tem na face da terra, né? É arroz doce, me gosta de me ver. Você tá doido? Um abraço aí pra você. Ô, Daniel, tá ligadinho com a gente também? Uma tora.
13: Fala, Charlin, Rodrigo Rei, bom dia.
2: E aí, Pio Lins.
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2: E aí?
13: Ai. Bora pra cima.
2: Bora.
13: Esse tal de Luciano Miranda aí, sei não, viu? Esse camarada, eu não sei não. Esse camarada, tem que pegar ele e conversar com ele uma hora. Isso aí, eu vou te falar, meu Deus. Você acha que é gente boa? Não é.
2: Tá doido. Ô, Luciano Miranda, gente boa, senhor. Gente boa. Epa, um abraço pra você, Daniel. Muito obrigado pela companhia. O motorista tá ligado com a gente aqui na nossa programação. Isso aqui é Federale. É, Cleonice. É, e aí? Você já colocou pra lavar, né? As blusas aí cheias de naftalina, beleza? Guardado o guarda-roupa já desde o ano passado, né? Então tem que lavar, beleza? Né? É. Muito bem. Tem um locutor na rádio que faz um arroz doce. É sério, quem? Quem, Cleonice? Quem, beleza? Mas nem convida a gente, uai, beleza, sério? Menina, você acredita que tem tempo que eu não faço arroz doce? Deu até vontade de fazer um arroz doce de verdade. Nossa, é mesmo. Agora a Penha incentivou ali, né? Deu até vontade de fazer um arrozinho doce mesmo, beleza? Você acredita? É.
0: Ô, Xandô, pergunta esse tal de Daniel aí pra nós aí. Pergunta esse Daniel pra nós aí, é o seguinte.
2: Pergunta aí.
0: Se pegar a chover, ele prefere uma grossa rapidinho ou a vida na noite inteira? Pergunta pra mim.
2: Mas que prosa ruim uma hora dessa, gente. Ô, Luciano. Nossa senhora. Chover um tempo desse, vai esfriar mais, vai não, beleza? É, te contar um trem. Essa galerinha, uma hora dessa, nessa friagem, Daniel. É, Daniel, agora pegou assim aqui, pelo, né?
12: É que eu levo um tiquinho de arroz doce pra você, Rodrigo?
2: Mas vai trazer arroz doce? Pode trazer que eu como. É, beleza. É, dona Pé, arroz doce é bom demais, viu? Nossa, tem um tempão que eu não faço, viu? Tem muito tempo, mais de ano que eu faço arroz doce. Aprendi a fazer arroz doce com a dona Carmen. Ai, pelo Deus. 7-9, minha gente. Cadeira cativa, Zé Neto Cristiano aqui na nossa programação.
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2: 7:18.

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4: Em Pará de Minas, marcando para você então nesse momento, pessoal, ó, 17 graus, hein? A umidade 84%, vento 10 km/h. Nesse momento, por aqui na região central de Pará de Minas, o céu está parcialmente nublado. Máxima hoje, 24 graus.

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2: 7:20.
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2: 7:22.
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0: abraço pra você. Rosinete, fala, Rosinete.
1: Oi, Vindinho.
0: Oi.
1: Bom dia. Um dia pra você, para todos os ouvintes.
0: Para todos nós.
1: Que Deus nos abençoe.
0: Bora mexer o doce.
1: Aí um alô pra mim aqui no Grão-Pará.
0: Vamos lá.
1: Pra toda a minha família e amigo lá nos Penhas.
0: Isso aí.
1: Poderosas. Pra todas as minhas amigas lindas aí, aquele abraço.
0: Maravilhosas.
1: Pra todos vocês aí da Espacial.
0: Obrigado.
1: O Edmar. Pra Penha.
0: A Penha.
1: Pra Sadona.
0: Sadona.
1: Pro Tuquinha.
0: Tuquinha.
1: Aquele abraço. Beijo.
0: Quem voltou aí lá de Paz de Minas, hein? Com a trabalhando. Voltou a trabalhar, beleza. A Cleusa em Nova Serrana. Oi, dona Cleusa, bom dia.
2: Bom dia, meu amigo. Um bom e abençoado dia pra você. Aqui quem fala é a Cleusa de Nova Serrana.
0: Vamos lá, beleza.
2: Espacial, o sucesso é aqui, por onde a gente for. Manda uma alusão pra Joana, pras meninas poderosas e pra todos que estiverem ouvindo. Um abraço, tenha um bom dia. Deus te abençoa. E te protege.
0: Amém, dona Cleusa, muito obrigado pela companhia, obrigado pela audiência também sempre aqui na nossa programação. Vamos lá, deixa eu mandar mais abraço aqui para quem mais ouviu na nossa programação. Vamos lá, gente, ó, manda para cá sua mensagem, dá tempo, 99740105. Manda sua mensagem, vem fazer a festa com a gente nessa manhã gostosona de quarta-feira. Para muita gente, e sexto, o Niltinho da Van tá todo liçadinho aqui, ó. Quer ver? Eu mando um áudio aqui mais cedo, cadê? Eu mando um áudio todo liçadinho aqui. Aqui, como se não houvesse amanhã. Aqui.
3: Ô, beleza, bom dia. Sextou, bebê, sextou.
0: Sextou pra você, né? Sextou pra você. Sextou pra você, beleza. Ai, ai, 7h24. E aí, como é que tá o coração aí pra Copa do Mundo, hein? Como é que tá a expectativa pra Copa do Mundo, beleza? Tá 100 por hora? É, meu amigo, minha amiga. As seleções já estão se preparando, semana que vem já tem jogo já, né? Semana que vem já começa a Copa do Mundo. E se, não sei se você já teve a curiosidade de passar, a oportunidade, na verdade, de passar por aqui. Se você tiver e quiser matar a sua curiosidade, né? Aqui bem na fachada do prédio da rádio, né? Nós estendemos uma bandeira grandona aqui, depois você vai ver. Já poder entrar no clima, né? Entrar no clima da Copa do Mundo aí. Tem um bandeirão aqui, peleja. Tá na parte, praticamente, cobrindo o prédio todo, você acredita? Então passa aqui pra você ver. Pra você entrar no clima da Copa, e claro, você vai acompanhar a programação espacial, né? E os boletins, vai ter boletins aqui durante a programação. Muita coisa bacana pra vocês. Estamos preparando aí pra você, pra poder acompanhar aí a Copa do Mundo aqui na Espacial FM. Copa do Mundo 2026. E como passa depressa, né? Tem que passar depressa de uma... embora seja 4 em 4 anos, né? Eu quero dizer o seguinte, que tá passando muito rápido, né? A próxima Copa agora é de 2030. Vai passar rapidinho, você vai ver. Manda sua enquete, né? Aqui no nosso programa aqui, eu não vou lançar enquete, porque como a maioria dos programas já tem enquete, tem perguntinha, aquela coisa errada toda, mas como está a expectativa aí para poder... para essa Copa do Mundo? Será que o Brasil vai? Será que vai ou não vai, beleza? Hein? Será que vai ou não vai, beleza? Será que a torcida do Brasil vai? Não vai se decepcionar? Será que vai ficar frustrada? Né? Veremos, né, Cida Pires? Já vou passar aí pra poder ver. Passa mesmo, passa aqui em frente, Cida Pires, pra ver a banderola, peleja. E claro, também toma um cafezinho com nós, né? O Evandro Camargos, o cantor, um abraço pra você, muito obrigado pela companhia. Como é que é, o Evandro? Rapaz, você tá cheio de gracinha também, né? Rapaz, eu não vou ler a sua mensagem, sabe por quê? Tem muita criança vindo no programa. Não é o momento pra isso, não, mas rapazinho, você tá cheio de graça, peleja. Ai, ai, vamos aqui, Roberto Filho falou assim, meu coração vai pegar fogo de torcer pro Brasil. Ei, Robertão, hein? Seu coração vai pegar fogo de torcer pro Brasil, beleza? É, Roberto, ele falou assim, os dois times que ele gosta mais, né? Primeiro lugar é a, né, a seleção brasileira. Depois é o galão da massa, né, Roberto Filho? Aqui é federal, hein? Foi o coração dele, tá aquecido já pra Copa do Mundo. É, Roberto.
4: Só mesmo, se o Brasil ganhar, eu vou casar. Tô esperando o Brasil ganhar.
0: É, talvez, hein, né, na próxima. Ó, brincando, gente, tem que acreditar. Tem que acreditar.

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3: 7h36.

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0: 7h38.
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0: E já de volta, 7h39, alô especial pro Vicente. Tá ligadinho com a gente? Um abraço para você, muito obrigado pela companhia, obrigado pela audiência. Pessoal, seguinte, tá falando aqui de Copa do Mundo e tal, né? Só uma pequena curiosidade aqui no Vila Brasil, não é o nosso estilo, né? Falar sobre esporte aqui, daqui a pouquinho tem noticiário esportivo também no Jornal da Cidade, mas só a título de curiosidade mesmo, assim, né? Só dando uma repassada aqui, ó. O Haiti, né? É uma equipe que o Brasil vai enfrentar aí na Copa, né? Tá no mesmo grupo. Venceu ontem a Nova Zelândia por 4-0, você acredita? E foi um jogo assim que te contar um trem, viu? Ai, ai. É, Haiti. É um dos jogos aí, é um dos das equipes que vão enfrentar o Brasil. 4-0 ontem na Nova Zelândia, você acredita? Uhum. É, as equipes se preparando, né, pra Copa do Mundo aí. Vai começar semana que vem. Pessoal, eu tô ficando por aqui, viu? Agradecendo a sua companhia, a sua audiência. Amanhã tem mais viola pra você aqui na programação Espaço FM, tá bom? Conto com você sempre, com a sua audiência. Ótimo feriado para você amanhã também, claro. Estaremos aqui com você nas ondas da 105.5. Na sequência, tem Jornal da Cidade, você muito bem informado. Pensamento positivo, sempre guarde com muito amor e carinho, Papai do Céu dentro do seu coração. E a gente se encontra por aí. Valeu demais, obrigado. Bora, Beni. Lazer da Baraquiara, gente. Valeu.
5: É inevitável.

0: Agora em Pará de Minas são
1: 7:48.
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0: Confirmando a hora certa em Para de Minas, agora são 7 horas 49 minutos. Está no ar a partir de agora, então, a primeira edição do nosso Jornal da Cidade. E hoje você confere que motociclista cai em curva e acidente termina com carro capotado e colisão com caminhão na BR-352 em Pará de Minas.
1: Motorista embriagado é preso após acidente na MG-060 em Pequi.
0: Motocicleta furtada é recuperada pela PM no bairro Grão-Pará.
1: Homem é preso por violência doméstica e posse ilegal de arma de fogo no Santos Dumont.
0: E olha só, homem com extensa ficha criminal morde rosto de sargento e agride policiais durante a prisão em Garatinga.
1: E você confere ainda hoje. CEMIG lança nova ferramenta para confirmar a autenticidade das contas de luz e evitar golpes virtuais.
0: Semana Empresarial vai discutir vendas, inovação e oportunidades aqui em Pará de Minas.
1: E saiba o que abre e fecha no feriado de Corpus Christi.
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0: Agora são 7 horas 50 minutos, 17 graus é a temperatura de momento aqui em Pará de Minas. Está no ar a edição desta quarta-feira, 3 de junho de 2026. E na minha companhia, Hugo Lacerda.
1: E da Júlia Mendonça, chegou o momento de ficar por dentro das últimas notícias de Pará de Minas e região, sempre no nosso
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1: Hoje é comemorado o Dia Mundial da Bicicleta e o Dia de Pentecostes. Bom dia, ouvintes. Bom dia, Hugo Lacerda. Meio de semana.
0: Ô, Júlia Mendonça, eu estou extremamente curioso para conferir o noticiário policial de hoje e essa ocorrência, viu? O homem que mordeu o rosto de um sargento e agrediu policiais aqui em Garatinga durante uma ação da PM. Essa eu vou conferir com o Sérgio Viana mais tarde. Mas antes disso, a gente tem muita informação, com certeza, e um ótimo dia para todos que nos acompanham. Pois é, meio de semana e o frio tá chegando, minha amiga Júlia.
1: É verdade, Hugo. Então bora começar, porque um novo golpe envolvendo falsas contas de energia vem chamando a atenção em Minas Gerais. Criminosos têm se passado por funcionários da CEMIG, utilizando mensagens sobre supostas devoluções financeiras ou regularização de débitos para tentar roubar dados pessoais e induzir pagamentos indevidos.
0: E olha, diante desse cenário, a companhia lançou uma nova funcionalidade no aplicativo CEMIG Atende, chamado Validador de Conta de Luz CEMIG. A ferramenta busca ampliar a proteção dos cerca de quase 10 milhões de consumidores atendidos pela distribuidora aqui no estado e permite que o cliente confirme se a fatura recebida realmente foi emitida pela empresa antes de efetuar o pagamento.
1: E a analista de relacionamento com clientes, a Lorena Bretas, explica passo a passo o processo.
3: O processo é simples, basta acessar o app, selecionar a opção validar conta de luz e apontar a câmera para o QR Code Pix ou código de barras da conta. Na hora, o sistema informa se a fatura é oficial, exibindo o selo conta de luz CEMIG válida. Se houver qualquer irregularidade, o aplicativo alerta o cliente imediatamente, evitando possíveis golpes. A ferramenta foi desenvolvida para ser rápida e fácil, sem necessidade de conhecimento técnico.
0: Além disso, a empresa reforça que nunca solicita senhas pessoais, códigos enviados por SMS ou WhatsApp, nem dados de cartão de crédito, mensagens com tom de urgência, promessas de reembolso ou cobranças duvidosas devem sempre gerar desconfiança.
1: E atenção, em caso de suspeita de fraude, a orientação é interromper imediatamente qualquer pagamento e buscar confirmação pelos canais oficiais, como o aplicativo Portal CEMIG ou o telefone 116. A recomendação também é registrar um boletim de ocorrência junto às autoridades competentes.
0: Tá, é importante ficar sempre atento para evitar cair em golpes. Agora são 7 horas 53 minutos, vamos para o intervalo. Daqui a pouquinho, feriadão amanhã, Júlia Mendonça, o que abre e o que fecha? A gente vai trazer todos os detalhes. Vamos falar do frio também, tá começando a chegar forte aqui em Pará de Minas. Tudo isso você confere no próximo bloco.
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1: Agora são 7 horas 56 minutos e chegou o momento de conferir as condições do tempo para Pará de Minas, nossa região centro-oeste e também a capital Belo Horizonte. E o dia é de tempo firme, com umidade do ar em 60% de média e ventos de até 10 km por hora. O friozinho já está dando as caras, então vamos tirar o casaquinho do armário para se proteger. E vamos conferir também a variação da temperatura, porque aqui em Pará de Minas a mínima é de 15 e a máxima chega apenas aos 23 graus hoje. Em Papagaios a temperatura varia entre 16 e 25 graus. Na cidade de São José da Varginha a mínima é de 15 e a máxima chega aos 24 graus. Já em Belo Horizonte, mínima de 16, com máxima de 23 graus nesta quarta-feira.
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0: Agora são 7 horas 57 minutos, vamos conferir as manchetes dos principais jornais em circulação pelo nosso país. Jornal O Globo: Estados Unidos fazem ofensiva tarifária e política, Lula reage. Folha de São Paulo: governo Trump conclui investigação contra o Brasil e quer tarifaço de 25%. Estado de São Paulo: risco de taxação repõe soberania no centro da campanha. Estado de Minas: evento em BH reúne nomes da direita. E Jornal O Tempo: prefeitura de BH atende reivindicações dos professores, mas o sindicato mantém a greve. Agora são 7 horas 58 minutos. Olha só, amanhã, quinta-feira, é celebrado o feriado de Corpus Christi. Diante da data, a maioria dos órgãos públicos e lojas daqui de Pará de Minas não vão funcionar. Vamos saber agora na Espacial o que abre e o que fecha aqui na cidade.
1: Pois é, Hugo, a empresa Ingesp comunica que amanhã a coleta de lixo será realizada normalmente. As atividades também continuam na sexta-feira. E em caso de dúvidas ou mais informações, o cidadão pode entrar em contato pelo telefone 3236-0978.
0: Olha só, Júlia Mendonça, já a Prefeitura de Pará de Minas informa que nesta quinta e na sexta será ponto facultativo e não haverá expediente no Serviço Público Municipal. todos eles estarão fechados, com exceção, claro, dos serviços considerados essenciais e ininterruptos, que são a UPA 24 horas, o Hospital Municipal Padre Libério, a residência terapêutica e o serviço de atenção domiciliar.
1: As agências bancárias não vão abrir amanhã, voltando a funcionar normalmente na sexta-feira.
0: É isso mesmo, com relação ao comércio de Pará de Minas, as lojas estarão fechadas nesta quinta e vão voltar a funcionar normalmente na sexta. A maioria dos supermercados vai trabalhar em horário especial de feriado.
1: E olha só, motoristas e usuários do transporte coletivo devem ficar atentos às mudanças no trânsito aqui de Pará de Minas em razão das celebrações. De acordo com a Turi, a Avenida Nossa Senhora da Piedade, no bairro Santos Dumont, ficará interditada em dois períodos para preparação e realização da festa da unidade, que a gente vai falar mais um pouquinho durante o comentário. Nesta quarta-feira, o bloqueio ocorre de 7 da manhã, já está bloqueado até as 2 horas da tarde. Já amanhã, quinta-feira, que é o dia da celebração, a interdição será de 5 da manhã até as 8 da noite. Durante os bloqueios, os ônibus do transporte coletivo terão um itinerário alterado e o desvio será realizado pelas ruas José de Almeida Mendonça, Conquita e também Montes Claros.
0: E olha só, se a Júlia trouxe as restrições e as movimentações dentro da cidade, também teremos nas vias.
1: Pois é, Hugo, a restrição de tráfego de veículos de grande porte permanece nas rodovias estaduais de Minas Gerais durante o feriado de Corpus Christi deste ano, conforme a portaria do DR Minas Gerais. A medida tem como objetivo garantir mais segurança e fluidez ao trânsito nos dias de maior movimentação nas estradas.
0: E olha, de acordo com a portaria, fica proibida a circulação de veículos ou combinações de veículos que excedem os limites regulamentares de peso e dimensões definidos pelo Conselho Nacional de Trânsito, que é o CONTRAN, mesmo que possuam autorização especial de trânsito ou autorização especificada.
1: E ó, durante o feriado de Corpus Christi, a restrição será aplicada nos seguintes períodos: hoje, dia 3, quarta-feira, das 4 da tarde às 22 horas. Amanhã, quinta-feira, das 6 da manhã ao meio-dia. E no domingo, das 4 da tarde até às 10 da noite.
0: É importante destacar que o descumprimento da portaria configura infração de trânsito. O veículo autuado ficará retido até o término do horário de restrição.
1: Agora são 8 horas 2 minutos e seguimos com muita informação. Vender mais, entender as mudanças no comportamento do consumidor e acompanhar as transformações do mercado são desafios cada vez mais presentes na rotina das empresas. Em um cenário onde as ferramentas digitais ganham espaço e a concorrência se torna mais dinâmica, capacitação e troca de experiências têm se tornado diferenciais importantes para quem deseja crescer.
0: E foi pensando nisso que a Cipan e o Sebrae Minas promovem nos dias 9 e 10 deste mês de junho, né, na próxima semana, a Semana Empresarial 2026 Move Mais Vendas. O evento será realizado no Ápice Convenções e Eventos, localizado na Avenida Ronaldo de Castro Alves, ali no bairro Providência, e deve reunir cerca de 400 participantes entre empresários, gestores e profissionais de diferentes setores.
1: E a programação contará com palestras, oficinas, painéis empresariais e rodada de negócios, abordando temas ligados a vendas, estratégias comerciais, inovação e relacionamento com os clientes. Entre os destaques está a apresentação de Luiz Justo, que é responsável por grandes festivais como o Rock in Rio, The Town e o Lollapalooza Brasil.
0: E olha, segundo Frederico Santos, que é analista de negócios do Sebrae Minas, a proposta é justamente criar um ambiente de aprendizado, mas também de conexões e oportunidades.
10: O principal objetivo da Semana Empresarial Move Mais Vendas 2026 é trazer ao público ferramentas, estratégias, tudo aquilo que tem de mais atual nos negócios, que tem gerado resultado em vendas. Então, nós teremos temas focados na experiência do cliente, como criar uma experiência encantadora para o cliente. E aí nós teremos a palestra do Luiz Justo, que é o CEO do Rock in Rio. Ele vai contar a história do Rock in Rio, que desde 85, uma marca que se mantém relevante, é uma marca que se mantém jovem, atraindo novos públicos, e vem crescendo ano após ano. mesmo com essa longevidade, né, entendendo as mudanças do perfil do consumidor. Então, o Luiz vai trazer isso aplicando para a realidade do pequeno negócio, né? Como que o pequeno negócio pode entender o novo perfil do consumidor para poder entregar para ele cada vez mais valor, fidelizar e vender mais para esse cliente. Então, a primeira noite a gente traz o Luiz falando sobre essa criação de valor, né, do cliente. A gente também tem um painel com empresários de Pará de Minas discutindo sobre estratégias de vendas, estratégias comerciais, como esses negócios já estão vendendo no digital. Então vai ser uma noite muito inspiradora para todos que irão participar desse evento.
1: Tá aí, e as inscrições já estão abertas e podem ser feitas pela plataforma Simpla. Mais informações também podem ser obtidas pelo telefone 3232-9800. Vou repetir, 3232-9800.
0: É isso aí, esse aí eu vou estar presente, viu? Conversar com o Luiz Justus, o cara fez o Rock in Rio, The Town, Lollapalooza, por que não aprender um pouquinho mais? 8 horas, 5 minutinhos, daqui a pouquinho vamos falar sobre figurinhas da Copa do Mundo. Um evento de troca de figurinhas vai ser realizado na feirinha da Praça da Matriz. Para quem gosta, os detalhes no próximo bloco.
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1: Agora são 8 horas, 8 minutos nas ondas da 105.5 e cada vez mais presente na rotina de quem busca saúde e bem-estar, o Pilates tem registrado um aumento expressivo na procura e deixado para trás a ideia de que é uma prática voltada apenas para o público específico.
0: Olha, um reflexo disso aparece nos números. Segundo o relatório da plataforma WellHub, antiga Gympass, entre 2019 e 2024, a modalidade se tornou a segunda mais praticada no Brasil, com um crescimento, olha só, de 277%.
1: É muita coisa. E se antes era mais associado a pessoas mais velhas ou em reabilitação, hoje o cenário é bem diferente. Jovens, adultos e até atletas têm buscado Pilates, principalmente pela combinação de fortalecimento muscular, flexibilidade e melhora da postura, como explica a fisioterapeuta e especialista no método, a Ana Caroline Alves.
14: O Pilates ainda é muito associado ao público idoso somente. E existe, sim, essa busca muito grande pelo público idoso, né, na prática do Pilates. Mas hoje em dia a gente vê uma procura também de jovens adultos que são muito ativos, gestantes e até mesmo atletas assim de alto nível que têm buscado o método Pilates, seja para melhora de desempenho, para prevenção de lesão, para qualidade de vida. Então, esse público ele mudou, não que deixou de ser para idosos, né? A gente tem esses idosos que buscam uma melhor qualidade de vida, prevenção de quedas, né, que é muito importante. Mas abrangeu, né, as pessoas veem que o Pilates ele é uma prática que atende todos os públicos, não somente um.
0: Olha, outro diferencial está na forma de como as aulas são conduzidas, com turmas reduzidas e exercícios personalizados, respeitando as necessidades, limitações e objetivos de cada aluno. A prática utiliza equipamentos específicos, com molas, faixas elásticas, bolas e o próprio peso do corpo, que permite um trabalho completo e adaptável.
1: E entre os principais benefícios estão o alívio de dores e a melhora na qualidade de vida. Além disso, o Pilates também tem ganhado espaço na prevenção, ajudando a evitar problemas futuros e promovendo mais equilíbrio e consciência corporal, como afirma a especialista.
14: O método Pilates ele atua de forma muito eficaz na prevenção, porque ali a gente vai trabalhar o corpo como um todo, de maneira global. Então a gente vai fortalecer todo esse corpo, promovendo ali um equilíbrio muscular, né? A gente vai trabalhar também muito postura, ajudando ali no alinhamento postural, alívio de dores que às vezes uma má postura pode causar, também no controle dos movimentos. E como que isso vai nos ajudar no dia a dia? Isso vai se traduzir em mais facilidade para realizar atividades básicas no dia a dia, como sentar e levantar, carregar algum objeto, manter uma boa postura no trabalho. Então, essas pessoas vão fortalecer, né? Elas vão prevenir, preparar o seu corpo para as adversidades que podem surgir no dia a dia. Então, se surgir alguma coisa, o corpo vai estar muito mais forte para combater isso do que se você não estivesse praticando uma atividade física, né? E além disso, a prática também, ela contribui para a redução do estresse, porque a gente trabalha ali a respiração, né, de uma maneira muito controlada, de uma maneira muito consciente daquilo que a gente está fazendo, impactando aí positivamente também na ansiedade, no estresse, né? Então, além do bem-estar físico, da saúde física, o Pilates ele atua aí também de maneira muito eficaz na saúde mental.
0: Então é isso, olha, para quem quer começar, a orientação é procurar profissionais qualificados e respeitar o limite do corpo. Com um acompanhamento adequado, a prática pode se tornar uma grande aliada para a rotina muito mais saudável e ativa. Júlia Mendonça disse que já fez Pilates por um mês e não aguentava fazer o tanto de abdominal que teria que fazer. Eu não me arrisco, porque você tem que usar o peso do corpo, minha amiga. Trabalhar 100 quilos assim, sobe, desce, vai pro lado. Não é fácil não, viu?
1: Oh, não é fácil, Hugo, mas vale a pena.
0: Não vale, para cuidar da saúde é bom, mas é porque eu sou meio preguiçoso mesmo.
1: Agora são 8 horas 12 minutos e a gente vira a chave para fazer um convite. Os apaixonados por futebol e colecionismo já têm um compromisso marcado para o próximo sábado, dia 6. A feirinha de artesanato Cultura Arte, que funciona na Praça da Matriz, a Praça Padre José Pereira Coelho, bem no centro de Pará de Minas, será palco de um encontro especial voltado aos colecionadores de figurinhas da Copa do Mundo deste ano. A iniciativa pretende reunir crianças, jovens e adultos em uma grande rodada de trocas, incentivando a interação entre os participantes e ajudando os colecionadores a completar os álbuns.
0: Olha, a expectativa dos organizadores é receber dezenas de pessoas. No local haverá sorteio de brindes, pipoca, brinquedo, música ao vivo, entre outras atrações. O evento vai ocorrer de 9 horas da manhã até as 2 horas da tarde e será aberto ao público e não haverá necessidade de inscrição prévia. Basta comparecer ao local levando o álbum e as figurinhas disponíveis para troca, como confirmou a organizadora, a Simara Reis.
15: Não tem um público específico, pode trazer crianças, idosos, adultos. Aqui a gente vai montar uma estrutura bem legal, vai ter as mesas para a troca de figurinhas, vai ter sorteio de brindes. Os participantes terão aí direito ao chute no gol, a 3 chutes por pessoa. Cada chute acertado vai levar um brinde, música ao vivo, pipoca de graça, um ambiente muito legal para todo mundo. Aqui, vou frisar para vocês 2 detalhes. A gente vai ter a venda de figurinha aqui no local, vai ter pessoas vendendo no dinheiro, cartão e Pix. Aqui no nosso evento, como vai ter uma aglomeração grande de colecionadores, você tem a oportunidade de trocar sua figurinha. Caso seja uma figurinha mais especial, mais rara, você pode estar vendendo a sua figurinha. Com certeza aqui, você vai conseguir agregar as figurinhas que você não tem, passar para frente as repetidas. A oportunidade é única, porque vai ser um evento fantástico.
16: É porque vai estar os melhores, maiores colecionadores de Paradimins e região.
15: Isso. Nós temos aqui a presença confirmada dos maiores colecionadores de Paradimins e região. E com eles vai vir também vários grupos de troca de figurinha.
1: Eu não tenho figurinha não, mas eu achei legal demais, viu? E a Copa do Mundo desse ano, que será realizada no Canadá, nos Estados Unidos e México, já movimenta torcedores ao redor do mundo. E os tradicionais álbuns de figurinhas seguem, como uma das formas mais populares de acompanhar a expectativa para a competição.
0: E conhecer os jogadores, isso também é bem legal. Em Paradiminas, além das bancas de jornais, os álbuns em figurinhas estão sendo vendidos até em lojas, devido à grande procura. Você vai comprar um álbum, uma figurinha, sai com uma roupa nova, sai com um presente para alguém. Diante dessa demanda, muitos estabelecimentos então estão promovendo o dia da troca da figurinha, com o objetivo de gerar lazer e, claro, aumentar as vendas.
1: Agora são 8 horas, 15 minutos e a gente vai para mais um intervalo rapidinho e continua falando de esporte, mas de um jeito diferente. Não sai daí, o Jornal da Cidade volta já.
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0: Agora são 8h19, vamos trazer algumas notícias envolvendo então Copa do Mundo, né? Falamos das figurinhas, agora a gente fala um pouquinho dos jogadores, dos jogos, das expectativas. E uma notícia envolvendo um importante jogador do futebol brasileiro, que é o uruguaio. A presença de Arrascaeta na Copa do Mundo segue agora como uma dúvida para a Associação Uruguaia de Futebol. Mas eles ainda mantêm a expectativa de contar com o jogador do Flamengo no torneio. Isso porque, ontem, após uma reunião com o presidente da Confederação Uruguaia e também com o Inácio Alonso, técnico da seleção, eles afirmaram estar confiante que a lesão sofrida pelo jogador na panturrilha não o impedirá de disputar a competição. Arrascaeta sentiu um problema, como eu disse, na panturrilha durante o treinamento da seleção do Uruguai e passou por exames e de avaliação para saber a gravidade dessa lesão. Até o momento, a Confederação Uruguaia ainda não recebeu os resultados dos testes médicos. O Uruguai está no grupo H, ao lado da Espanha, Cabo Verde e Arábia Saudita. A estreia da equipe é no dia 15 de junho, em Miami, contra os sauditas. Então, Arrascaeta, um dos melhores jogadores em atividade no futebol brasileiro, pode ficar de fora da Copa do Mundo. Ele já foi inscrito, camisa 10 do Uruguai, mas por conta dessa lesão na panturrilha, pode desfalcar a seleção uruguaia. Lembrando que ele já vinha de um período de inatividade por causa de uma questão óssea, né? Ele teve um problema no ombro e estava se recuperando dessa contusão. Olha só, adversário do Brasil na Copa do Mundo, o Haiti surpreendeu a Nova Zelândia nesta terça e goleou por 4-0 em Miami, nos Estados Unidos, em um amistoso preparatório para a Copa. Rival do Brasil no grupo C, a seleção haitiana dominou a partida do início ao fim. Do outro lado, a seleção de Nova Zelândia, que está no grupo G ao lado da Bélgica, não teve muito poder de reação. Disputando sua segunda Copa do Mundo, o Haiti está no grupo do Brasil, ao lado também de Marrocos e Escócia. A estreia da seleção haitiana será no dia 13, às 10 horas da noite, contra a seleção escocesa. Lembrando que o Brasil estreia um pouco mais cedo na Copa do Mundo contra a seleção de Marrocos. O jogo está marcado para as 19 horas. O Haiti segue confiante, então, para essa Copa do Mundo, vai enfrentar o Brasil no dia 19, às 9h30 da noite, e fecha depois a fase de grupos contra o Marrocos no dia 24. Já a Nova Zelândia divide grupo com Bélgica, Egito e Irã. É isso, 8h22, a gente vai trazendo mais notícias do Brasil durante os próximos dias. A seleção brasileira já treina nos Estados Unidos, pensando também no jogo do final de semana contra o Egito, mas principalmente na Copa do Mundo. Então o Brasil vai aguardando também as confirmações da liberação de alguns atletas, como os jogadores que jogaram a final da Champions, que estão passando por um período de reestruturação muscular, e tem a questão também envolvendo o atacante Neymar. Mas tudo indica que todos estarão a postos para a estreia do Brasil no dia 13. Por falar nisso, faltam 10 dias, né? Então a gente entra hoje em contagem regressiva para o jogo da seleção brasileira. 8h22, com essa eu finalizo o nosso noticiário esportivo de hoje. No próximo bloco, como a Júlia já adiantou, vamos falar sobre as celebrações de Corpus Christi, que acontecem amanhã aqui em Pará de Minas. A gente vai falar um pouquinho sobre esse tradicional feriado e as celebrações

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6: Estamos de volta, agora são 8 horas 25 minutos e uma das mais bonitas e tradicionais manifestações de fé tem data marcada para reunir milhares de fiéis. Nesta quinta-feira, dia 4 de junho, Pará de Minas e todo o Brasil celebram Corpus Christi, um dia especial para a Igreja Católica e que por aqui também é conhecido como a Festa da Unidade.
7: E olha, neste ano a celebração será realizada no bairro Santos Dumont, reunindo as 6 paróquias do município em um grande momento de oração, devoção e comunhão entre os fiéis. É isso mesmo, Júlia Mendonça?
6: É isso mesmo, Glacerda. A expectativa é de mais uma vez ver as ruas tomadas por famílias, grupos de pastorais e voluntários que mantêm viva uma tradição que atravessa gerações. E para que todo mundo possa se preparar para prestigiar essa grande festa, a programação terá início às 15h30, com a concentração dos fiéis na Capela Nossa Senhora Aparecida. Já às 16h, será realizada a bênção inicial e, em seguida, a procissão solene percorrerá as ruas do bairro Santos Dumont até a Matriz Santo Antônio, onde acontecerá a celebração eucarística. Além do momento de fé, um dos destaques dessa festa é a confecção dos tradicionais tapetes processionais, que são símbolos da data produzidos com serragem colorida, borra de café e outros materiais, que formam verdadeiras obras de arte ao longo do percurso. E sobre a festividade, o vigário forâneo e pároco da paróquia de Nossa Senhora Imaculada Conceição, o padre Leonardo Moisés Azevedo, reforça o trajeto e a programação desta quinta-feira.
8: A procissão de Corpus Christi aqui na cidade de Pará de Minas é um sinal visível da unidade da igreja. Nós reunimos as 6 paróquias que aqui se encontram na cidade para celebrarmos juntos esta festividade de Corpus Christi. O único dia que a igreja permite com que nós possamos sair com o Santíssimo pelas ruas em procissão. E nós estamos aí na preparação de toda a logística para que esse dia seja um dia muito abençoado e um dia marcado por muita fé, marcado pela presença e também a expressão de unidade da nossa cidade. A procissão ela está marcada para sair da capela Nossa Senhora Aparecida aqui no bairro Santos Dumont. Às 15h30 nós vamos nos reunir, concentrando, às 16h o início, viremos então descendo a rua Avenida Nossa Senhora da Piedade, aqui no bairro Santos Dumont, até em direção à Matriz de Santo Antônio, onde se dará o encerramento com a solene celebração da Eucaristia, com celebrado e celebrada por todos os padres aqui da cidade de Pará de Minas e da nossa forania, Nossa Senhora da Piedade e de algum outro visitante.
6: Oh, e Corpus Christi é uma das celebrações mais importantes do calendário católico. A data tem como objetivo recordar a presença de Jesus Cristo na Eucaristia. E ao longo dos anos, se tornou também um momento de expressão pública da fé e de união entre as comunidades. O padre Leonardo explica o significado dessa comoção.
8: A comemoração, ela teve início para poder visualizar e colocar uma consciência da importância da Eucaristia na vida do cristão fiel.

0: E esse momento agora é um momento de unidade. Comunhão é unidade, é um momento para nós podermos expressar nossa fé, falar da importância da Eucaristia na vida do cristão católico e poder aí conscientizar cada vez mais que nós devemos ser cristãos eucaristizados.
1: E antes de continuarmos falando sobre essa grande celebração, eu quero chamar o primeiro recadinho do dia. 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E continuando, quem também tem acompanhado os preparativos do Corpus Christi de perto e está empolgado com o formato coletivo da celebração é o novo pároco da paróquia Santo Antônio, o padre Luiz Carlos de Oliveira. Ele destacou a alegria de presenciar uma celebração que reúne todas as paróquias da cidade em torno de um mesmo propósito. Vamos ouvi-lo.
2: Para mim, tudo este ano é novidade, né? Nós acabamos de chegar, somos uma congregação religiosa. Aqui está eu, o padre Félix, e o diácono, irmão Leonardo. E desde o início do ano, tudo que está vindo é novidade, é experiência nova. E a festa de Corpus Christi, para nós, é também essa grande novidade, porque é bem particular aqui de Pará de Minas. As outras dioceses, paróquias por onde eu passei, também têm a festa de Corpus Christi, mas não nesse sentido da unidade de organizar as paróquias vizinhas e trabalhar junto, preparar juntos. Então, essa é a grande novidade e a gente espera com muita expectativa que tudo dê certo, tudo saia da melhor forma possível, para a gente poder, né, celebrar realmente a festa de Corpus Christi e celebrar a unidade da igreja, principalmente aqui na cidade, né, de Pará de Minas.
1: E vale destacar também que a realização de um evento desse porte exige a participação de diversos setores da sociedade. Mas, antes de seguirmos, eu chamo mais dois importantes apoiadores aqui do nosso comentário. 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Agora são 8 horas 34 minutos, seguimos. Porque além da mobilização das paróquias e dos voluntários, a Prefeitura de Pará de Minas também tem atuado na organização da estrutura necessária para receber os participantes com segurança e conforto. A Secretária Municipal de Cultura e Comunicação Institucional, a Isabel Faria, destaca o trabalho realizado e a preparação para mais uma edição da Festa da Unidade, que é considerada um patrimônio cultural do município.
3: Essa celebração, né, de Corpus Christi aqui em Pará de Minas, ela é uma referência cultural, né, de forte enraizamento aí comunitário. E o que a gente gosta sempre de estar colocando, que o que é registrado é a celebração, e não só o tapete, né? Que o tapete é bem cultural mesmo, mas é toda a celebração é registrada. Então, a Prefeitura, por meio da Secretaria Municipal de Cultura e também de várias outras secretarias, ela dá aí todo um apoio, né, direto aí para a qualidade e a continuidade da prática. E aí a gente tem aí muitos envolvidos, né? São as famílias, os grupos, a comunidade e as nossas secretarias.
1: E a produção dos tapetes, inclusive, é um dos momentos mais aguardados pelos fiéis. Desde as primeiras horas da manhã, dezenas de voluntários se reúnem para confeccionar os desenhos que representam símbolos da fé cristã, mensagens de esperança e referências à Eucaristia. Mais do que uma expressão artística, os tapetes representam um gesto de devoção e de preparação para a passagem do Santíssimo Sacramento durante a procissão. A Isabel fala sobre as oficinas que mantêm a tradição viva e presente.
3: Essa oficina também, ela faz parte, né, de todo o projeto, de todo o processo, porque é isso mesmo que você falou. Para que o trabalho continue, mais pessoas precisam entender como é feito, né, todo o processo, tem que entender como que eles vão fazer todos os desenhos. Às vezes, até na oficina, eles já criam ali os desenhos que serão feitos.
1: Com certeza, uma mobilização linda que, além do aspecto religioso, também reforça os valores como a solidariedade, a fraternidade e participação comunitária. É uma oportunidade para que as pessoas renovem a fé e fortaleçam os laços com a comunidade e com a igreja. Agora são 8 horas 37 minutos e antes de finalizar o quadro, eu abro espaço para falar do novo jeito de morar em Pará de Minas que está prestes a evoluir. 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Tá aí, eu encerro o comentário de hoje reforçando o convite para que a comunidade participe desse importante momento de fé e de união. Nesta quinta-feira, a partir das 3:30 PM, as 6 paróquias de Pará de Minas estarão reunidas no bairro Santos Dumont para celebrar Corpus Christi, uma data que renova a esperança, fortalece a espiritualidade e mantém viva uma das tradições mais bonitas do povo católico. Agora são 8:39 e eu chamo a sirene porque chegou o momento de noticiário policial aqui no Jornal da Cidade com ele,

0: 8 horas 39 minutos, antes da Júlia sair para continuar a jornada dela, né? Ontem eu me enganei falando bom descanso, mas ela vai continuar a jornada dela até a noite. E que jornada nos últimos dias, né, Júlia? Bom dia.
1: Bom dia, Sérgio. Quem dera a gente pudesse descansar, mas tem que trabalhar também, faz parte.
0: Com certeza. E quem trabalhou muito no final de semana, no último final de semana, Júlia, foi o Corpo de Bombeiros. Eu estava comentando com a Júlia aqui e chamo você, ouvinte, internauta, para continuar acompanhando com a gente até o fim do jornal. A gente trouxe uma matéria aqui agora, vai trazer uma matéria daqui a pouco, Júlia. Uma moradora de Pará de Minas foi picada por uma jararaca durante uma trilha na Serra do Cipó e mobilizou o trabalho aí do resgate do Corpo de Bombeiros. Deu muito trabalho para o helicóptero do Corpo de Bombeiros e a gente vai trazer todos os detalhes a partir de agora. Uma jararaca, Júlia Mendonça.
1: É isso mesmo, Sérgio Viana. Então fica ligadinho aí, porque todos os detalhes agora, então, no Noticiário Policial.
0: Vamos que vamos, muito obrigado. 8 horas 40 minutos, e além dessa matéria da cobra jararaca que picou uma moradora de Pará de Minas, nós vamos ter aqui no Jornal da Cidade, noticiário policial mais ouvido da região, que motociclista caiu em uma curva e acidente terminou com um carro capotado e uma colisão com um caminhão na BR-352 em Pará de Minas. Motorista embriagado foi preso após acidente na MG-060 em Pequi. Motocicleta furtada foi recuperada pela PM no bairro Grão-Pará. Homem foi preso por violência doméstica e posse ilegal de arma de fogo no Santos Dumont. E presta atenção nessa ocorrência. Um homem com extensa ficha criminal mordeu o rosto de um sargento e agrediu policiais durante a prisão em Gratinga. 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Comigo, Sérgio Viana, trazendo as principais informações policiais e, como eu disse agora há pouco, o noticiário policial está quente e cheio de informação. 8 horas 41 minutos. Um motorista de 44 anos, com sintomas de embriaguez alcoólica, foi preso após se envolver em um acidente na noite da última segunda-feira, no quilômetro 128 da MG-060, em Pequi. Uma equipe da Polícia Militar Rodoviária foi acionada ao local, onde encontrou os dois veículos, ambos Hyundai HB20. Conforme apurado no local, um dos carros de cor prata, conduzido por um homem de 51 anos, trafegava pela rodovia no sentido Maravilhas São José da Varginha e, ao atingir o quilômetro 128, nas proximidades do trevo de acesso à cidade de Pequi, o segundo automóvel, também HB20, de cor branca, conduzido por um homem de 44 anos que seguia em sentido contrário, realizou conversão à esquerda com a finalidade de acessar a cidade de Pequi, sem observar o fluxo de veículos na via, interceptando a trajetória do outro carro que trafegava pela pista principal. Em razão da manobra, então, ocorreu a batida entre os veículos. Em decorrência do acidente, o condutor do HB20 de cor prata ficou com fortes dores no abdômen, sendo ele socorrido por populares até uma unidade de saúde de Pequi. Posteriormente, ele foi transferido para Pará de Minas com suspeita de fratura em costela. Durante a fiscalização, gente, ambos os condutores apresentavam sinais de ter ingerido bebida alcoólica. O condutor, HB20 de cor branco, foi submetido ao teste do bafômetro, que aferiu o resultado de 0,90 mg por litro de álcool alveolar expirado. Já o condutor do HB20 prata recusou-se a realizar o teste, não sendo constatados os sinais de alteração da capacidade psicomotora. Diante dos fatos, foi dada a voz de prisão ao condutor do HB20 cor branco pelo crime de conduzir veículo automotor sob influência de álcool, sendo ele conduzido para a delegacia da Polícia Civil de Pará de Minas. 8h44, mais acidente nas rodovias que cortam Pará de Minas. Uma sequência de acidentes envolvendo uma moto, um automóvel e um caminhão deixou 3 pessoas feridas ontem na BR-352, na altura do quilômetro 483, em Pará de Minas. De acordo com informações apuradas, um motociclista de 26 anos conduzia uma Honda XRE no sentido BR-262 quando perdeu o controle da direção ao passar por uma curva acentuada à esquerda. O veículo saiu da trajetória, caiu em uma canaleta às margens da rodovia e o condutor caiu sobre a pista. Olha que perigo, hein? Logo atrás, gente, da motocicleta, seguiu um automóvel Gol. Ao perceber o motociclista caído na via, o motorista do carro, jovem de 22 anos, tentou evitar o atropelamento do motociclista e freou bruscamente. Com a manobra, perdeu o controle do veículo, atravessou para a contramão, atingiu um barranco e as árvores às margens da rodovia e, em seguida, retornou para a pista, capotando. Durante o capotamento, o veículo Gol ainda atingiu um caminhão que trafegava no sentido oposto da rodovia. O motociclista, o motorista do Gol e uma passageira de 20 anos do carro de passeio sofreram ferimentos leves. As vítimas foram socorridas por equipes do Corpo de Bombeiros e do SAMU e os feridos foram encaminhados para a UPA de Pará de Minas. 8 horas 45 minutos, Cedebritas, areias, britas, cimentos, argamassas, peças hidráulicas e agora compostos de eucalipto. 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E agora eu vou falar de mais um acidente de trânsito aqui no noticiário policial mais ouvido da região. 8 horas 46 minutos, um motociclista inabilitado para conduzir veículos automotores ficou ferido após acidente no bairro Santos Dumont, em Pará de Minas. Uma equipe da Guarda Civil Municipal registrou a ocorrência na Avenida Nossa Senhora da Piedade. No local, segundo relatos repassados aos agentes, um idoso de 71 anos, devidamente habilitado, motorista de um Fiat Uno, seguia pela avenida e, ao realizar conversão à esquerda para acessar a rua Jerusalém, foi surpreendido por uma moto XRE 300, que realizava uma ultrapassagem. Olha só, hein? A motocicleta acabou atingindo a parte frontal do automóvel. Com impacto, o motociclista de 25 anos caiu e se feriu. Ele foi socorrido por uma equipe do SAMU até a UPA, queixando de fortes dores pelo corpo. Posteriormente, foi constatado que ele sofreu uma fratura na perna direita. A motocicleta foi retirada do local por populares antes da chegada dos agentes e não foi localizada. Já o Fiat Uno estava regular e foi liberado pelos agentes. Na UPA, os guardas municipais constataram que o jovem de 25 anos não possui carteira nacional de habilitação. Em razão de estar sob cuidados médicos, o condutor não foi apresentado à autoridade policial. A GCM adotou todas as medidas administrativas previstas no Código de Trânsito Brasileiro e lavrou, então, o boletim de ocorrência para as demais providências da Polícia Judiciária.

0: 8 horas 48 minutos e um trabalho importante da PM localizou uma motocicleta na última segunda-feira no bairro Grão-Pará. Motocicleta essa furtada recentemente. Durante diligências realizadas na região, os militares localizaram a moto Honda CG Fan de cor cinza, ano 2024, que havia sido furtada no dia 28 de maio deste ano, aqui em Pará de Minas. Após a identificação do veículo, foi constatado que se tratava de uma motocicleta registrada como produto de furto. A PM adotou as medidas necessárias para remoção e posterior restituição ao bem do bem ao proprietário. 8 horas 49 minutos. 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Então acessa lá, meu amigo e minha amiga, Farmácia Cruzeiro. 8 horas 49 minutos, mais informação chegando aqui na número 1 de Pará de Minas. A PM prendeu na última segunda-feira, gente, mais dois procurados pela justiça, ambos com várias passagens criminais, em duas ocorrências distintas em Pará de Minas. Um deles, de 36 anos, foi preso no bairro São Paulo. O homem já tem passagens por tráfico de drogas, lesão corporal e desobediência. Já o outro indivíduo, de 37 anos, recebeu voz de prisão no bairro São José, sendo confirmada a existência da ordem judicial em desfavor do mesmo, devido a uma condenação por crime de furto. Além deste crime, o infrator possui passagens anteriores por tráfico e ameaça. Os dois homens foram encaminhados para a delegacia da Polícia Civil. 8h51 e um homem de 35 anos foi preso em flagrante na última segunda-feira no bairro Santos Dumont, em Pará de Minas, após ser denunciado por violência doméstica e posse ilegal de arma de fogo. De acordo com informações da ocorrência, militares foram acionados para atender a denúncia de uma agressão contra uma jovem de 21 anos, a qual relatou ter sido agredida pelo companheiro. A vítima, que está grávida, inclusive está grávida do suspeito, confirmou as agressões aos policiais. Durante a apuração do caso, os militares receberam a informação de que o homem poderia ter escondido uma arma de fogo e, questionado, ele admitiu a posse de uma arma artesanal e indicou o local onde o objeto estava guardado, o qual foi apreendido na residência da mãe dele. Diante da situação, o homem foi preso em flagrante pelos crimes de lesão corporal no contexto de violência doméstica e posse ilegal de arma de fogo. Segundo a polícia, ele possui antecedentes criminais por furto, roubo, tráfico de drogas e lesão corporal. 8 horas 52 minutos, já. A gente vai trazer informações de uma moradora de Pará de Minas que foi picada por uma jararaca durante uma trilha na Serra do Cipó e foi resgatada pelo Corpo de Bombeiros. Os detalhes da ocorrência, do resgate e como esta mulher, de 39 anos, está nesse momento, você vai conferir daqui a pouco, aqui na número 1 de Pará de Minas. 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SAMI, materiais de construção. 8h53. E essa ocorrência aqui também deu o que falar, hein? Um sargento mordido no rosto durante uma ocorrência. Uma ocorrência de briga de rua terminou em violência generalizada e um policial militar ferido na última segunda-feira, 1º de junho, no distrito de Antunes, em Garatinga. Um homem, de 25 anos, foi preso em flagrante após morder o rosto de um sargento da PM e agredir a equipe de militares com socos e chutes durante uma tentativa de abordagem. A PM havia sido acionada via 190 para intervir nesta briga entre dois indivíduos, com relatos de que um deles estava armado. No local, os militares abordaram um suspeito que carregava uma faca na cintura. Visivelmente, sob efeito de álcool, o homem admitiu ter se envolvido em uma briga com outra pessoa que não foi localizada. A situação saiu do controle no momento em que os policiais conduziam o autor para recolher os documentos pessoais dele. O infrator, então, passou a insultar a equipe, desacatando as ordens e resistindo fisicamente à prisão. De forma repentina, o agressor desferiu uma forte mordida no rosto do sargento que estava na ação, que comandava a ação, causando uma lesão grave e intenso sangramento. Na sequência, o homem passou a desferir socos e chutes contra os demais policiais. Devido à fúria e resistência do indivíduo, foi então necessário acionar outras equipes para conseguir conter e algemar o homem. De acordo com informações da PM, o autor de 25 anos já é um velho conhecido das autoridades e possui uma extensa ficha criminal, com passagens por tráfico de drogas, posse ilegal de arma de fogo, lesão corporal, furto, ameaça e maus tratos. O sargento ferido foi socorrido imediatamente para a UPA de Pará de Minas, onde recebeu os cuidados médicos necessários devido à gravidade do ferimento no rosto. O agressor também passou por avaliação médica na unidade de saúde para confecção do corpo de delito e logo em seguida foi conduzido à delegacia. Ele vai responder por lesão corporal armada, desacato, resistência, além de agressão contra um agente do Estado. Olha o que esses militares passam no dia a dia. Recentemente, inclusive em Garatinga, um teve o braço quebrado durante uma fúria de outro homem que acabou aí sendo alvejado e morto pela polícia devido a essa resistência, esse ataque. E agora, esse outro homem de 25 anos mordeu de uma forte mordida no rosto de um sargento durante uma ocorrência. 8h56, e agora sim, a gente vai trazer aqui para vocês todos os detalhes do resgate de uma moradora de Pará de Minas que foi picada por uma jararaca durante uma trilha na Serra do Cipó. Essa moradora de Pará de Minas, de 39 anos, foi resgatada pelo helicóptero do Corpo de Bombeiros após ser picada por uma cobra na Serra do Cipó, na região central de Minas Gerais. A mulher fazia uma trilha com um grupo quando foi atacada pelo animal. Ela foi levada para o Hospital João 23, em Belo Horizonte. O Batalhão de Operações Aéreas do Corpo de Bombeiros de Minas Gerais foi acionado para o resgate da vítima na região do distrito de Cardeal Mota, em Santana do Riacho. O caso, gente, aconteceu no último sábado e a gente conseguiu essas informações aí nessa terça-feira, detalhadamente, inclusive sobre a situação da vítima, hein? A vítima foi atacada por uma serpente da espécie jararaca, uma das mais perigosas do Brasil, enquanto percorria a trilha em uma área remota e de difícil acesso por sinal. Como o local não possuía sinal de telefonia móvel, os demais trilheiros precisaram caminhar por aproximadamente 2 horas até conseguirem contato com os serviços de emergência, hein? Após o acionamento, a aeronave do BOA decolou imediatamente e em cerca de 25 minutos localizou a vítima, picada na região do joelho. A moradora de Pará de Minas, identificada como Marina Ferreira, estava bastante abalada, sendo prontamente acolhida e tranquilizada pela equipe de salvamento aeromédico. Após os primeiros atendimentos, a vítima foi transportada com segurança para o Hospital João 23 em Belo Horizonte, onde recebeu atendimento especializado, incluindo a administração de soro e demais cuidados médicos necessários. A rapidez da resposta aérea foi fundamental, gente. Foi muito fundamental para reduzir o tempo entre o acidente e o tratamento adequado. Fator decisivo em ocorrências envolvendo acidentes com animais peçonhentos, hein? Segundo os trilheiros que estavam com ela, a cobra estava em um arbusto, sendo considerada por eles, gente, a maior espécie já vista em suas experiências em trilhas. Bastante agitada, a jararaca parecia defender um ninho e permaneceu em posição de ataque mesmo após a picada. Ainda segundo o grupo que promoveu essa trilha, o rápido salvamento da marina também foi possível graças aos treinamentos feitos por eles para esse tipo de situação. Então foi um conjunto de fatores. Os treinamentos, as capacitações feitas pelo grupo de trilheiros e a rápida resposta do Corpo de Bombeiros. Aliada também à vontade, à boa vontade das pessoas que estavam naquele local para conseguir uma área, para conseguir ligar para o Corpo de Bombeiros. Segundo apurado pelo JC Notícias, agora sim, informação sobre a marina. A marina, gente, passa bem, inclusive através das redes sociais, agradeceu a Deus e aos colegas de trilha e até afirmou que viverá mais longas trilhas, sendo que isso nunca vai a impedir de conhecer esses lugares incríveis com o grupo. E a gente deseja uma boa recuperação para a marina. Foi uma picada forte, a gente tem as imagens nas redes sociais da Espacial FM, nas redes sociais do Boa. E desejo também aí uma boa recuperação para ela e também aí tudo de bom para a Marina, que a gente conhece há vários anos, é casada com um amigo nosso, amigo que inclusive já passou pela imprensa de Pará de Minas. A gente deseja tudo de bom para eles e a gente está aqui para o que precisar também. A Espacial FM está pronta aqui para ajudar. Então tá aí, a moradora de Pará de Minas, de 39 anos, picada por uma jararaca durante uma trilha na Serra do Cipó, sendo resgatada pelo Corpo de Bombeiros Militar. 9 em ponto, eu fico por aqui. Acabou meu tempo, termino o noticiário policial desta quarta-feira, 3 de junho de 2026. Agora vocês ficam com o Titon, um super sucesso. 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E a gente volta durante a programação no Jornal da Cidade, segunda edição. E amanhã tem muito mais informações também na número 1 de Pará de Minas. Uma ótima quarta-feira a todos vocês.
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16: Bora. Véspera de feriado, meu irmão! E aí? São 9:06. Bom dia, Pará de Minas e toda a região! Agora é com você e comigo, meu irmão! É mais um campeão de audiência na programação. A partir de agora tá entrando no ar mais um campeão de audiência. A partir de agora é super sucesso. E você vai ficar comigo até o meio-dia. Que alegria! Porque hoje é uma quarta-feira, mas parece um sextou. Hoje é quarta-feira, meiuca de semana, mas é véspera de feriado, meu irmão. Tá pensando o quê? Hoje eu não aceito baixo astral, tigregatiga, etc e tal. E posso te falar uma coisa? Vamos empurrar com a barriga mais uma vez. Ó, vou te falar um negócio. Eu vou empurrar com a barriga hoje. E você vai empurrar aí também. Vou te falar um negócio. Não quer ninguém hoje com a dureza, tá? Hoje não vou fazer o segundo. Hoje é mansinho. Hoje é gostoso. Hoje é... Deixa eu te falar um negócio. Hoje é o dia que nós vamos embromar. Você vai embromar aí também. Eu vou embromar pro lado de cá. E nós vamos fazendo aquele negócio bem tranquilo. Bem suave. Pode ser, meu chegado? Porque hoje é véspera de feriado. São 9 horas e 7 minutos. Tem uns aí que vai viajar, que eu já tô sabendo. Olha, 72 mil pessoas vão sair de férias, vão viajar. A rodoviária vai estar daquele jeito, meu xará. É, e é. Como é que você sabe? Eu tô contando. Parada de Minas inteira vai sair pra viajar praticamente. 72 mil pessoas, só que me contaram que vão viajar. Que isso? Que isso? Que isso, gente? Hã? Que isso? Que você tá fazendo aqui, moço? Olha só, ainda chegou tocando. Ah. Oi, Nedito, você tá aqui não, moço? Que isso? Olha só, ele tá animadinho, ó. Ó, ó, ó, ó. Tira o pé, tira o pé, tira o pé, tira o pé. Edinho Sanfoneiro em plena quarta-feira da Espacial, meu Deus do céu. Eu não tô acreditando nisso, não. Eu mereço isso, não. O que você tá fazendo aqui, isso? Você não vai tol... Edinho, você não vai dar o tomena. Você tá vindo hoje pra não vir sexta? Você vai fazer uma turnê aí pro Brasil afora, não vai? Não, sabia. Quando entrasse o mês de junho, você ia começar a enrolar. Vai enrolar? Aí, ó, balançou a cabeça. Ah, falou que não. Ô, Edinho, você vai embromar? Enrola. Bem que eu tô falando. Ai, gente, eu já tô vendo. Agora é mês de junho, né? Aí tem o quê? Muito forró, São João, Tigregatiga, etc e tal. Aí vem Fé de Santo Antônio e por aí vai. Aí o que conta? É o São João lá no Norte e Nordeste? Já viu, né? É referência mundial. Vai fazer turnê por lá e vai sumir aqui do programa, né? Você já veio hoje pra não vir sexta, né, Edinho? Tá falando que não, mas sei lá, viu? Edinho. Eu tô feliz você tá aqui, Edinho. Que legal, rapaz. Que coisa boa! Hoje é véspera de feriado. Hoje tá parecendo uma sexta-feira? Então toca pra gente.

te falar um negócio, meu irmão. Tá, ó, agora tá aparecendo sexta-feira de Vera. Nossa, mãe do céu, que animação que você tá, hein, Edinho? Olha só, rapaz, cuidado que o chapéu vai cair. Ó, então é o seguinte, então, já que o Edinho apareceu por aqui do nada. Depois eu vou perguntar ao Fofo, eu tô achando que o Fofo que mandou ir pra cá, viu? Você aprontou lá, né, Edinho? Aí o Fofo já excomungou você de lá, como diz a minha mãe. Mandou você sair mais cedo, né? Vai 2 dias antes pra rádio, vai, some daqui. Eu acredito que aconteceu isso, viu, Edinho? Eu não duvido, não. Então toca o modão, toca o modão, toca o modão. Pensa no homem que chegou a animar. Véspera de férias. Vai. Remedinho de pressão é um de manhã e um de tarde, meu irmão. Apenas começando. Nosso encontro hoje é até às 7 da noite. E as lágrimas vão te afogar. Ô Casquinha, ô Girino, você que é amigo do Edinho, essa do Cristiano Araújo eu vou trazer pra você. Pode ser? Casquinha, segura!

0: Ed, tá animado demais. O Ed tá até gritando aqui. Precisa espalhar? Olha, eu vou te falar um negócio, meu irmão. Tá gostosinho demais, tá gostosinho demais. Melhor agora com a sua agradável companhia. E a turma já vai chegando, já vai participando. Agora é 9h24. Tá pensando o quê, meu chegar?
1: Fala, Titone, meu amigo. Bom dia.
0: Bom dia. Seu dia. Amém, amém, nosso
1: Manda esse próximo do Edinho aí, mandar um abraço pra nós. Manda um abraço pra nós.
0: Ó. Oh.
1: Edinho, ele me conhece como negro.
0: Sério?
1: Filho do Patinho.
0: Olha só.
1: Um abraço pra vocês.
0: Ai, que legal, rapaz.
1: Aí é agonia, viu, Titone?
0: Aí é agonia, papai. Aí é agonia, papai. Você conhece o meu querido amigo Luiz? Você chama ele de negro? Hein, Edinho? Filho do Patinho? Você conhece o Agonia? Fala pra mim, Edinho. Aí, Agonia, acabou de balançar a cabeça pra você aqui, meu irmão. Falou que te conhece, falou que te conhece. Ha! Balançou a cabeça aqui tanto, vai que o chapéu quase caiu. Esse Edinho é fácil não, esse Edinho é fácil não. Pensa no Edinho prosa, meu irmão. Vou te falar um negócio, ele não para não. Ele não para. Hoje já tá animado. Tô doido pro Fofo Original aparecer aqui. Eu saber o que que ele fez, Agonia. O que que ele fez, papai? Que ele apareceu aqui em plena quarta-feira. O que será que ele aprontou? Talvez ele nem passou por lá, né? Já veio direto. Olha, eu vou te falar um negócio. Aqui o dia dele é na sexta. Dizer que apareceu porque é véspera de feriado. Preciso espanhar? Eu tô achando que ele vai dar o tomé na sexta. Vai vir não, viu? Já veio aqui pra garantir o dele, o cachezinho. Vai pro Nordeste afora fazer, né? Fazer o São João, aquele negócio todo. Precisa espalhar. Olha quem apareceu. Fofonete Original. Agora ele vai nos contar. Fofonete, por que, que o Edinho tá aqui? O que aconteceu? Conta pra mim, vai.
2: Bom dia, Titão.
0: Bom Mando dia.
2: Um abraço pra Fran, Bruno, Wesley, pro Reinaldão. Ah, hoje o Edinho foi telegrin, né?
0: Muito.
2: Falei que hoje vai ficar solteiro.
0: Sério?
2: Com uma alegria de pobre, dura pouco. Logo mais, você vai ver a solteiríssima dele.
0: É, e vai ficar solteiro, né? Entendi. No caso, vai ficar com um solteiro. Diga, diga, raga. Acho que é por causa disso que ele tá tão alegre, viu, fofo? Tá alegrinho demais.

0: Quem é fã do Edinho Sanfoneiro é o Lourival, né, Lourival?
1: Bom dia, remédio.
0: Bom dia, é isso aí, é isso aí, Lourival.
1: Tamo junto.
0: E misturado, meu irmão. É um de manhã e um de tarde. Bora pra cá, tá apenas começando, Lourival. E nosso encontro vai até às 7 da noite hoje, se Deus quiser. Ô, Edinho, você voa no sertanejo bom demais? Hein, Edinho? Fala pra mim. No sertanejo bom demais, você consegue voltar? Ou como é que é? Ou o avião já tá na cabeceira da pista? Fala pra mim. Volta não, né? Volta não. Ah, também querer tudo também é demais também, né? Como diz a minha mãe, quem tudo quer, nada tem, né? Na vida, tudo nunca terás. Já diz mamãe. E ela não tá errada, não. Preciso, pai? Ah, então vamos aproveitar. Pelo menos até o meio-dia, Edinho Sanfoneiro vai estar por aqui para a alegria do meu amigo Lourival e dessa galera que curte uma boa sanfona, Edinho Sanfoneiro, ticaracatica, etc e tal.
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0: 928.

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1: Tempo e temperatura, eu vou te informar. Tempo e temperatura no Pará, nesse exato momento, 20 graus. E a máxima para hoje, 24. É, tempinho bom, hein, Pará de Minas, né? Hoje vai estar bom, hoje vai estar bom.
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1: 9h33.
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6: 9h36.
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6: Parou por quê? Porque parou. Edinho, Edinho. Já falei com você, Edinho. Você percebeu que vai dar buraco? Tampa meu buraco, Edinho. Não adianta não, Edinho. Já deu buraco, já. Você vê, Edinho, você vê que eu tô distraído aqui. Eu tô aqui ouvindo os áudios. Edinho. Ai, meu Deus. Não pode confiar, né? Não pode confiar, não. Ah, não, vamos confiar que vai dar certo. Agora adianta mais não, Edinho, adianta mais não. Não, não, não, não. Já deu buraco, já.
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0: Bom dia, meu amigo Titonho.
1: Fala bom comigo. Dia!
0: É, tio, programa de alegria, por isso que eu ouço ele todos os dias.
1: Muito obrigado.
0: Hoje faz um ano e cinco meses que eu perdi minha mãe, que está descansando com Deus.
1: Amém, amém.
0: E ela sempre pedia a música de Paulo e Paulinho. Eu queria que você pedisse o Edinho para tocasse um pedacinho dela aí, e você tocasse Estrelinha de Paulo e Paulinho em homenagem a ela. É muito triste, Tito, mas escutando esse especial me dá um ar mais de alegria. E você conheceu minha mãe, você sabe como era. Obrigado, meu amigo.
1: Verdade, sua mãe era alegria pura. E com certeza, ela nos braços do pai, ela não vai querer ver você triste aqui não, muito pelo contrário. Mas você pode ter certeza mais que absoluta também, meu querido amigo Fabiano Antônio, que ela está muito orgulhosa de você, pelo homem que você se tornou, pela pessoa maravilhosa que você é. Homem honesto, trabalhador, lutador, arregaça as mangas cedo para ir trabalhar, vai à luta. Não tem preguiça e não tem medo. O que não falta aí é coragem, graças a Deus, de correr atrás. Eu posso ter certeza que esse é o maior legado que ela deixou para você e você tá cumprindo fielmente tudo que ela deixou para você, o legado, entendeu, meu irmão? Os ensinamentos. Agora a saudade faz parte, né? Quem somos nós para questionar as vontades de Deus e fazer diferente, né, meu irmão? Quem somos nós? É cada um pegar a sua cruz e seguir caminho, não é verdade? Muito obrigado, viu? Então, já que você está procurando alegria, você chegou no lugar certo. Meu querido amigo Edinho Sanfoneiro, toca aquela para ele.

0: Assim como a vida, uns vão, outros chegam. E essa roda gigante da vida, né? A verdade é essa.
1: Bom dia, Titânia.
0: Bom dia.
1: Eu quero que você manda um abraço bem grande pra minha mãe, pro meu pai e pra minha madrinha. E um abraço muito grande pra você, Titânia.
0: Obrigado, Vitória.
1: Tchau, Titânia. O sucesso é aqui.
0: Valeu, valeu. Tchau. Um beijo pra você também, Vitória. Obrigado pela agradável companhia, minha amiga. Deus abençoe você. Obrigado. Seja muito bem-vindo. Manda um beijinho pra Vitória, Edinho. Manda. Pensa num beijinho estralado, Vitória. Que Papai do Céu proteja você cada vez mais. Nosso Senhor Jesus Cristo ilumine, proteja e guarde. Viu, Vitória? E um abraço para você do tamanho dos meus braços. Um beijão para você, para Solange e para todos aí no Santa de Virgens. Obrigado pela agradável companhia sempre. Vamos trazer outra criança nesse programa. Quer ver? Ó, ó, ó. Essa é uma criança grande. Ó, ó. Se liga, Edinho. Ela é sua fã, viu? Sua fã número um, Edinho. Bom dia, Fran.
2: Bom dia.
0: Obrigado.
2: Eu sou a dona.
0: Obrigado.
2: O povo pensa Dora e pro Edinho.
0: E pro Edinho. Essa é uma criança grande. Né, Fran? Ô, Fran, já falei hoje que te amo, Fran. Ai, Fran, você é demais. Um beijo pra você, querido. Obrigado pela agradável companhia. Edinho, você sabe que é a Fran, é sua fã. Manda um beijo pra ela. Senão ela fica com os filmes da Vitória, viu? Fran, Maria Elisa, Aparecida, Lucas, Chicó e toda a galera aí no São Cristóvão. O Luiz Henrique, meu amigo Agonia, tá na área. O Carlos Henrique também, o paizão dele. A Adriana e o Arthur no Santo Antônio. A Joyce, o Vitor e a Ascensão. Pensa no povo bom. O Alexandre Carlos Oliveira. Se eu falar isso, ninguém conhece. Nem a Dona Ivani vai saber de quem que eu tô falando. Mas se eu falar Xandim de Antunes, aí não tem erro, não. É o pai da Ana Luísa. Obrigado pela agradável companhia. E diga, Titoi, manda um abraço do tamanho dos meus braços para o Edinho Sanfoneiro. Fala pra essa pecar um gin e gena aí, Titoi. Boa, boa, boa, gostei, gostei. Edinho Sanfoneiro. Para a alegria do Fernando César, a mamãe Naíra, a esposa Michelle, a cunhada Raquel, o Vinícius, a Marlene e o sogro Tchê, manda uma que o Gini Geno já gravou pelo menos uma vez.

0: O homem é bom, o homem é bom. Agora sim, Titon, agora ele tampou seu buraco direitinho. Disse o Claudinei, querido. Ai, Claudinei, um abraço pra você, meu irmão. Um abraço pra você, pra Adime, pro Thiago e pra toda a galera na Vila Raquel. Agora você aprendeu, né, Edinho? Aí, ó, balançou a cabeça pra você aqui, Claudinei. Ele falou que agora ele aprendeu. Preciso espalhar. Um abraço, obrigado pela agradável companhia. A Cleonice tá aqui, né? Devagarzinho lá na frente. A Cleonice só. A Cleon também não fica atrás. Arthur, Manu e Léo e toda a galera na Vila Maria. Devagarinho o Edinho chega lá.
1: Bom dia,
0: tio.
1: Bom dia.
0: Zezé de Camargo? Ah, só se for agora. Para a alegria da Luciana na capital mineira do tomate. E todo mundo gritando juntos comigo. Bora, bora, bora, vai. 3, 2, 1. Canta, Mirosmar!

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2: 7 para as 10.
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3: 5 para as 10.

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2: Gente, olha, eu quero chamar muito a sua atenção, principalmente você que tem animalzinho de estimação, você vai entender bem esse recado. Olha, atenção, está desaparecida uma cachorrinha pincher que atende pelo nome de Mel. A Mel tem aproximadamente 8 anos de idade e pelagem preta. Por ser uma cachorrinha idosa, ela tem uma pelagem embranquiçada na nuca. A Mel, gente, ela desapareceu na rua Coronel Domingos, pertinho do hospital. Quem tiver notícias da Mel, favor entrar em contato pelo telefone ou pelo WhatsApp. 37 é o código de área. 99913-2544. Vou repetir, 37 é o código de área. 99913-2544. Os proprietários da Mel pagarão recompensa para quem encontrá-la. Ajude a encontrar a Mel. A família está sofrendo muito. A Mel é uma cachorrinha pincher de pelagem preta. Ela desapareceu na rua Coronel Domingos, próximo ao hospital. Então, se você viu, se você a viu, sabe onde está, você a encontrou, você a acolheu, entre em contato com os proprietários dela. 37 é o código de área. 99913-2544. Quem tem um animalzinho de estimação, a gente considera que é até da família, não é verdade? Vou te falar, tá sofrendo e sofre. A pessoa sabe. Então anota aí, 37 é o código de área. 99913-2544. Os proprietários da Mel pagarão recompensa para quem encontrá-la, tá? Ajude a encontrar a Mel, a família está sofrendo muito. E a Mel é uma cachorrinha pincher de pelagem preta.
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3: 10:02.
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Tica-tica-raca, tá. Tamo de volta, agora são 10 horas e 3 minutos e a galera tá por aqui. Edinho Sanfoneiro, agora uma do sertanejo universitário. Qual seria, meu irmão? Vai, vai.

O homem não é fácil, não. O Carlos tá em Uberaba, mandou: Tito, eu quero ouvir uma moda desse cabra aqui. Conhece? Aí ele mandou duas fotos do busão da nave do Mirosmar. Fala pra mim, meu irmão. Você tirou essa foto onde? Uberaba? Conhece essa aqui, Edinho? Conhece? Aí, ó, balançou a cabeça pra você, Carlão. Ô, Carlos, ele falou que conhece. Quem não conhece? Quem não conhece? É o Mirosmar. Ô, Carlos, esse busão aí que você tirou a foto do homem. Tirou a foto da nave dele. Uberaba? Tem show do homem aí? Conta pra mim. Que se tiver, eu vou pra sua casa. Vamos, Edinho? Amanhã é feriado. Nós vai escondido, o fofo nem vai ficar sabendo. O fofo nem descobre. Bora, partiu Uberaba, vê o Mirosmar. Ô, Carlos, um abraço pra você, Cris, Vitor e toda a galera aí, tá? Tiga, tiga, araga, tiga, tiga, tiga, araga, tá? Ó, a Sônia Silveira, Giovana, Cara, Rodrigão, Valério e toda a família no São José. A Márcia do Quinzinho já curtiu o Gustavo Lima por aqui, mas ela quer muito mais. Ô, Tito, hoje é aniversário da minha rainha, Maria Helena. Manda uma música pra ela e um abraço, claro, pra mim, Amanda, e também pro meu marido JC. Pros meus filhos, Antony, Leandra, Helena, Ana e Yasmin. E toda a família aqui na Vila Maria. Ai, que legal, família bonita. Obrigado pela agradável companhia, mas hoje o dia é todinho dela. Todinho, todinho, todinho dela. É a Maria Helena, Maria Helena, né, Edinho? Maria Helena. Hoje o dia é todinho dela, todinho. Tô com saudade do paraibano, hein? Paraibano subiu. Ô, Paraíba, cadê você, meu irmão? Paraibano nunca mais apareceu aqui no programa? Não, não tem que dar um jeito. Nem que seja um sertanejo bom demais. Até que a gente entende, né, que de manhã ele dá uma sumida. Porque trabalha a noite toda, né, coitado? É, né, o negócio não é fácil, não. Trabalha até às 6 da manhã. Das 10 às 6 da manhã, então. Das 22 horas às 6 da matina, o negócio não é fácil. Durante o Super Sucesso, ele costuma estar dormindo. Mas eu tô com saudade dele. Ô, Eliane, cadê o Paraíba? E hoje o dia é todinha dela, da Maria Helena. A mãe da Amanda. A sogra do JC. A vovó do Antony, Leandra, Helena, Ana e Yasmin. Parabéns para você, Maria Helena. Muita paz, saúde e prosperidade. Papai do céu protegendo e abençoando você cada vez mais, tá? Um abraço para você do tamanho dos meus braços. Para você que tá chegando agora, nossa grande audiência rotativa, sejam muito bem-vindos. Atenção, galera das redes. A live tá rolando. A turma tá lá no Instagram, tá na Alexa, tá em todo lugar. Onde é Espacial FM, né? Onde o Espacial FM quiser, você vai encontrar. Por quê? Estamos no aplicativo. E o Edinho Sanfoneiro tá por aqui. Ah, Edinho, você não é fácil não, meu irmão. Obrigado pela agradável companhia. Hoje é véspera de feriado e o Edinho quis aparecer. Precisa espalhar, meu chegado.

Aí sim, hein? Que swingueira, rapaz. Que climinha gostoso esse programa. É, como diz meu amigo Fabiano Antônio, aqui não tem espaço pra tristeza. Não tem mesmo, não. Fabiano Antônio, obrigado, viu? Pela agradável companhia, raspando o dedo do volante, dando carona e curtindo a espacial. E concordo com você, meu irmão. Nada de tristeza. Muito pelo contrário. É ou não é, Edinho? Então toca uma pra cima, Edinho. Uma bem animada, Edinho. Edinho, uma bem animada, vai.

0: Aí toca, viu? Aí toca. Olha lá os dedinhos dele. Dedinhos nervosos, olha. Parece salsichinhas nervosas, olha lá. Os dedinhos, dedinho, parece salsichinha, olha lá. Aquelas salsichinhas enlatadas, sabe? Aquelas gordinhas pequenininhas. É, aquelas petitinhas, sabe? Aquelas que vendia lá no bar do Tonho. Na rua Coronel Domingos com Vigário Paulinho. Ei, Jim, você não é fácil não, meu irmão. Os dedinhos nervosos, as salsichinhas nervosas do Edinho. Para a alegria da minha amiga Cleonice Soares. Se espalhar! A Cleonice é fã da salsichinha. A salsichinha nervosa do Edinho. É ou não é, Edinho? É ou não é? Aí, ó, diz que é. Diz que é. Ai, meu pai, é cada um mesmo programa, viu?
1: Ô, Titã, aqui quem tá falando é o Marcelão do Recanto da Lagoa. Queria mandar um abraço pra Nair, pra Valentina e pra toda a turminha do Recanto.
0: Bom dia.
1: Manda um alô aí pra nós aqui no Recanto da Lagoa, Titã.
0: Claro, meu irmão, claro.
1: Eu me escuto todo dia, viu, Titã?
0: Valeu, valeu.
1: Um abraço. Bom dia. Tchau, obrigado, Marcelão do Recanto da Lagoa.
0: Ô, gente, eu não vou aguentar essa folia aqui até sábado, não, viu? Porque, ó, hoje ao invés de feriado, tá parecendo que o feriado é hoje. Hoje tá igual sextou. Aí amanhã é feriado, aí depois é sextou de novo, aí depois é sabadão. Eu não dou conta de quatro, não, meu irmão. Quatro direto. Não dou conta, não. Tô velho pra isso.
2: Oi, Titã.
0: Bom dia. Bom dia.
2: O dia que eu tô muito apertada, eu falo assim, hoje não vou mandar áudio não, porque eu tô muito apertada.
0: Tá certo.
2: Te põe, eu vou mexendo.
0: Adianta o serviço.
2: E vejo que tá faltando alguma coisa. Quando eu vou ver...
0: O que que é?
2: É o áudio, Titonho.
0: Ah, muito
2: que
0: bem.
2: Que eu não mandei.
0: Tá certo.
2: Olha, Titonho.
0: Fala, meu bem.
2: Bom dia aí.
0: Bom dia, todos. Rosinete.
2: Manda um abraço aí pra mim.
0: Claro.
2: Pra toda minha família e amigos lá nos Penhas. Beijo, Titonho. Não consigo ficar sem mandar. Beijo.
0: Ah, beijo pra você. E se você não manda, meu dia não tá completo. Pronto. É igual aquele beijinho da manhã que você dá do meu amigo Everson. Viu, Rosinete? Aí não fica nem o dia dele completo, nem o meu. Edinho, pra Rosinete, vai. Caraca, diga, caraca. Pensadinho, o sanfoneiro e o bicho vai pegar. É fã do amigo Everson. Ele é preto da minha amiga Rosinete. Ah, Rosinete, você não é fácil não. Alice Emanuele e todos do Grão Pará. O Roberto Fúria também tá na área. Grande Robertão. Agora é argentino, né? Roberto Fúria é argentina. É argentina na Copa. Tem base no negócio desse, Jean? Hein? O que você acha, Edinho? O que você acha de um rapaz que torce pra Argentina sendo brasileiro? Não, isso eu não posso falar não, Edinho, tá doido, senhor? Eu não tenho dinheiro pra pagar advogado não, rapaz. Não, deixa quieto, deixa torcer pra quem que quiser. O dinheiro é dele, a camisa é dele, o gogó é dele, tudo é dele. Ele gasta com quem ele quiser, com quem ele quiser, para, Edinho, tá doido? Eu não tenho dinheiro pra pagar advogado não, Edinho, você tá ficando doido? É por isso que nós não colocamos o microfone na sua boca, é por isso, não é doido? Já pensou, microfonar o Edinho aqui, né? Arranca errado o ar. Ele mandou aqui, ó, tá vendo? Ele mandou aqui, ó, fala. Eu tô precisando ganhar um facinho assim, ó. Ganhar um assim, ó, facinho. Tô precisando ganhar um. Tá vendo, Edinho? Tá só esperando pra dar o golpe. Você fala aí pra você ver. Fala que o bicho pega, rapaz. Eu não tenho dinheiro pra pagar advogadão, viu?
2: Fala pro Edinho aí que eu sou conterrânea dele, viu? Que
0: sério?
2: Eu sou de maravilhas, viu?
0: E é? É mesmo, Edinho Sanfoneiro. Você sabia disso? Hein, Edinho? Você sabia? Ó, oh, falou que sabia, Rosinete. Acabou que sabe. Então vamos parar por aí, né? É, porque senão depois também começa a puxar coisa do passado. O marido dela é brabo, viu? Você fica nessa saliência toda aí, achando que tá fazendo sucesso. Maneira aí, Edinho. O Everson, rapaz, pensa num homem brabo. Ele vem aqui na porta da rádio e resolve o problema com você, viu? Você para com esse trem aí. Você maneira. Ó, o Carlos tá curtindo a gente, Uberaba. Ele que tirou a foto do Zezé, certo? Aí, né, eu perguntei, onde você achou essa nave? Essa nave do Zezé? Em Uberaba mesmo, tal? Se for, vai ter show do homem aí? Se for, não vai pra lá? Não foi, Edinho? Aí ele respondeu aqui, ó, e mandou, sim, ele passou no meu serviço, porque eu trabalho no posto de combustível. Aí ele veio aqui, Titon. E pode vir você e o Edinho. Vocês serão muito bem recebidos. E essa aqui é pra amanhã. E mandou a foto da picanha dele. Edinho, olha o tamanho da picanha do homem. Olha aqui, Edinho. Olha o tamanho da picanha do homem, ó. A boca dele, gente, enchendo d'água. É por isso que o fofo não resiste. Olha lá pra você ver. Olha o tamanho da picanha, parecendo uma língua de boi. Olha o tamanho da picanha do homem, Edinho. Olha lá, olha lá. Já viu desse tamanho? Aí, ó, ô Carlão, acabou de balançar a cabeça pra você aqui. Falou que nunca viu desse tamanho, Carlão. Eu queria só a taia dessa picanha, como diz a minha mãe. Só a tainha. Ei, picanha bonita, hein, rapaz. Picanha eu só conheço na foto.

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2: 10:22.
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1: 10h31.
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0: Edinho? Você tá mal intencionado nessa véspera de feriado, viu, xará?
1: Ô, tio, bom dia, tio.
0: Bom dia.
1: É, ô, tio, hoje é véspera de feriado, né?
0: É.
1: Vê qual Edinho você toca pra mim?
0: Vou perguntar. Edinho, você toca uma pro Anderson Drummond, meu querido? Aí, ó, já balançou a cabeça aqui pra você, ó. Ah, falou que toca. E qual seria? Vai. Eu gosto de modão.
2: Bom dia, tio.
0: Bom dia.
2: Um alô aí pra todos da região.
0: Claro.
2: Toda a família Rocha, família Quintiliano.
0: Abraço pra todo mundo.
2: Um alô aí pra Rosinete, pra Hernando, pra Dafufo. Um alô pro Fofo de Pitanguinho, Magrelo.
0: Ô, oh, coisa boa.
2: Bom dia.
0: Bom dia.
2: A todos vocês aí na Espacial. 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
0: E onde bom você dia, estiver. Tio. Valeu, Penho. Um abraço pra você, Lavini, todo mundo aí na Jaguara City. A Marilda também tá na área.
3: Fala, tio.
0: E aí, Marilda? Oi.
3: Manda um abração, não. Pra minha afilhadinha, né? Claro. Mãezinha, lá no Gordura, o Lezinho.
0: Um beijo pra todos.
3: E pra mãe deles, que é minha comadre, ô lindo.
0: Ô, coisa boa.
3: Manda um abraço apertado pra eles, que eu amo muito.
0: Tá
3: e
0: sim.
3: Manda uma música bem bonita pra eles, viu, tio?
0: Deixa comigo, Marilda! Só se for agora, um beijo, um abraço, querida.

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2: 20 minutos para as 11 horas.

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2: 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E eu quero mandar um abraço bem especial para as meninas lá. Todo mundo tá sempre ouvindo. Todo mundo, claro, mandando aquela mensagem. A minha querida amiga Cintia também, a Daiana do escritório. Ô, Cintia, um abraço para você, querida. E para a Daiane também. E, claro, para a Renatinha lá em Aparição. A Dani Carla, são as vendedoras do Atacado. A vendedora da loja do São Pedro, a Isabela. Tem a Glaucia também, né? Que faz aquela venda de porta a porta. Na loja São Francisco tem a Rose, a minha amiga Gi e também o Lázaro. Então, um abraço para todos e, claro, para o meu amigo Cacá. É tudo sobre o maestro Cacá. Tá pensando? Pensando o quê? Hoje eu posso te falar? 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
2: Tempo e temperatura, eu vou te informar. Tempo e temperatura no Pará, nesse exato momento, pra você e pra mim, ó, 22 graus. A máxima pra hoje, 24, tá bom?
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0: Aí é flashback sertanejo, é gostosinho demais. É um esquenta, né? Pra logo mais um sertanejo bom demais. Vou estar junto com vocês até as 7 horas da noite. Amanhã até as 8 horas, hein? Porque amanhã não tem Voz do Brasil. Amanhã até as 8 horas da noite. Amanhã nós vamos ganhar uma hora no sertanejo bom demais. Que maravilha, hein? Podendo estar junto com você e trazendo só moda boa, assim, ó. Do jeito que nós gosta. Ô, Edinho, toca uma do Daniel aí, Edinho. Uma do Daniel. Qualquer uma. Do Daniel, rapaz. Aí pensando. Qual que é do Daniel? Qual? Vai, só vai, do Daniel, do Daniel. Tem certeza que essa é do Daniel? Ah, tá. Daquele projeto Meu Reino Encantado, Meu Reino Encantado. Entendi, entendi. Aquele projeto que gravou as antigas, tá. Então uma do João Paulo e Daniel, pronto. Uma do João Paulo e Daniel, emenda. Aí, Edinho. Mas essa é Rio Negro só Limões, não é não? Edinho, você tá me enrolando, Edinho, você tá me embromando. Ele é DG, quando ele não sabe, ele enrola, gente. Fica embromando, como diz a minha mãe. É pra chorar, viu?
1: Bom dia, tio.
0: Bom dia.
1: Ligeirinho.
0: Seja bem-vinda, seja bem-vinda.
1: Um abraço pra todo mundo, um abraço pra você, pra todos aí na rádio, pra todos os ouvintes, pra Lindalvo no Macanudos, Papenha lá na Jaguara, Flor que enfeita a Jaguara, Elânia, bairro Patafu.
0: Um beijo pra ela,
1: As meninas super poderosas, pode esquecer, não.
0: Pode não, querido. Um beijo, um abraço pra você, obrigado pela agradável companhia. A Margarida Hermes tá curtindo a gente lá no Santos Dumont. Um abraço e obrigado. Ô Titon, aqui é a Daiane. Obrigada pelo abraço, meu querido. Manda um beijão bem gostoso pro meu mo que tá ralando a obra. É o Cassie. Cassie é o nome dele. Eu falei certo, Daiane? Cassie. Sextou, Titon. Não, quartou, né? Vai estar aparecendo sextou. Sextou, acho que tá diferente, né, Ti? Precisa espalhar. Ô, Daiane, não fala não, querida. Um beijo pra você. Obrigado pela agradável companhia. E também pro Cassie.

Caraca, diga, diga, diga, caraca, tá. Essa minha amiga daí. E o bicho vai pegar. Tá, ela e o Cass. Lá na outra. Ticaraca, tica, tica, ticaraca, tá. Ô, vou te falar um negócio. A Daiane tá curtindo a gente. Não é só ela, não. E toda aquela galera, né? A Daiane, eu tive o prazer de conhecê-la também. Um abraço, obrigado pela agradável companhia sempre. Tem mais por aqui? Deixa eu ver. Mandaram um áudio pra mim. Daqui a pouquinho vou colocar o áudio no ar. Primeiro eu vou ouvir o áudio, né? Antes de colocar no ar, que eu não sou besta, né? Né? Vai que você tá falando mal de nós, né, Edinho? Ah! E deve ter muita gente falando mal de nós agora. A Laurinha tá no Sítio Novo. Pede a sanfoneira pra tocar o Canarim Prisioneiro. Aí eu quero ver. Eu não sabia tocar nenhuma de João Paulo e Daniel. Canarim Prisioneiro. Canarim Prisioneiro. Vai, Edinho. Canarim Prisioneiro. É essa? Ô, Laurinha, é essa? Essa é o canarinho? Eu tô achando que ele errou de passarinho. Edinho, você errou de passarinho. Você mirou no canarinho e acertou o pica-pau. Ô, Laurinha, repara não, viu? Ele é de jeito, ele toca o que quer, na hora que quer, do jeito que quer, é difícil. Meu, eu vou insistir. Ô, Edinho, uma do João Paulo e Daniel. Pelo amor de Deus, não é possível, você não sabe nenhuma do João Paulo e Daniel. Lembrou? Ai, graças a Deus. Qual? Ah, muito. Aí sim, Edinho. A loira do carro branco. Pô, é isso aí. Ai, graças a Deus. Pra ver se salva a lavoura, né, Edinho? Vai, Edinho, seu danado.

0: Tá aí, Reinaldão, pra você que gosta do Panda. O meu amigo Girino Casquinha, ele falou assim: Titoi, você chegou no maior gás hoje, hein, Titoi? Porque é véspera de feriado? Nananina, não. Aí que você se engana, meu irmão. Até mesmo porque no feriado a gente trabalha dobrado, né, Edinho? Amanhã até as 8 horas da noite, por sinal. Não, só, eu cheguei no maior gás porque eu vou soltar. Eu vou soltar o gás. 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É primo da hora, hein? Primo da hora. No máximo daqui 45 minutos a gente vai fazer o sorteio. Renata Jorge, Renatinha, programa aí, mulher. No máximo 45 minutos, pode ser? No máximo 15 para o meio-dia, nós vamos estar sorteando o gás de graça, ou seja, o bujão. Como diz a minha mãe, um botijão de gás para a gente poder sortear. É por isso que eu cheguei hoje nesse pré-sextou, mais ou menos, né? É, parece sexta-feira, né? É por isso que eu cheguei hoje, rapaz, nesse... Como é que eu posso dizer? Ah, hoje é sexta-feira, né? Vai lá. Hoje é sexta. Aqui, por isso que hoje eu cheguei nessa quarta-feira, aparecendo sexta, esse negócio todo, a gente até se confunde, porque hoje nós vamos sortear o gás de graça no finalzinho do programa. Agora já não é mais daqui 45 minutos, agora é daqui 44. É contagem regressiva pra você se dar bem. Como é que tá o bujão aí? Como diz a minha mãe, o bujão. Hein? O botijão de gás. Tá pela meiuca, tá pela metade, tá acabando, não tem, que negócio todo. 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E quem vai soltar hoje é o Edinho Sanfoneiro. Vai sim, vai sim. Você que vai soltar o gás hoje no final do programa, tá? Não, vai, é o C. Não, é o C, Edinho, é o C, tá marcado.
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0: 11:02.
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5: As unidades do Cine divulgaram recentemente que estão com mais de 15 mil vagas em aberto em diversas regiões de Minas Gerais. De acordo com o painel de informações administrado pela SEDESE, são mais de 400 profissões disponíveis e desse total, 207 vagas são para pessoas com deficiência. Em Pará de Minas, são cerca de 130 oportunidades para quem está procurando um emprego. O assunto agora é esportes e a seleção brasileira desembarcou nos Estados Unidos nesta terça-feira para iniciar a preparação final para a Copa do Mundo de 2026. A delegação chegou ao estado de Nova Jersey, onde ficará concentrada nos primeiros dias de trabalho antes da estreia do Mundial e já realizou o primeiro treinamento. Direto da redação com a repórter Sara Faria.
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2: 11:08.

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0: 11:10.
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0: 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Se despaiar. 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

0: gente, agora são 11:13. E a gente trazendo sua participação, Daniel de Pitangui, tá na estrada, raspando dentro do van, tá dando carona pra gente. Obrigado pela agradável companhia sempre.
1: Ô Titon, bom
0: dia. Bom dia.
1: É o Daniel de Pitangui.
0: Fala, Daniel.
1: Manda um alô aqui pra nós aqui, ó. Olá, vamos lá pra Belo Horizonte.
0: Vai com Deus, meu irmão. Obrigado pela carona.
1: E passa muito do Rick Renner pra nós,
0: viu? Do Rick Renner.
1: Escolta de Vagalumes.
0: Opa, aí sim.
1: E buenas dias pra você.
0: Buenos dias, buenos dias. Alô, amigo. Amor, como é que é? Amor é mio. Não chega tanto não, né, Daniel? Chega lá. Ei, Daniel. Amor é mio, amor é mio. Buenos dias. Los hermanos. É, não tô parecendo, sabe quem, Roberto Fúria? Parecendo o Roberto Fúria, que é da Argentina. Oh, o Marcelão também tá na área, precisa espalhar. Um abraço e obrigado pela agradável companhia sempre, tá?
1: Fala, Titonho. Bom dia, com alegria, Titonho.
0: Bom dia, bom dia.
1: Ô, Titonho, o Edinho hoje amanheceu com a pá virada.
0: Não, aí. Fala não, tudo atrapalhado.
1: Não tá te obedecer, não.
0: Toca ele, tudo errado.
1: Ele tá te enrolando, você aí.
0: Não, hoje tá. Ele tá achando que eu sou o fofo.
1: Toca outra, tá doida.
0: Ele tá achando que eu sou o fofo.
1: Você tá doido.
0: Ah, pelo amor de Deus.
1: Manda alô pra Penha aí, pra Expedita. O Borola na Capoeira Grande.
0: Um abraço pra todos.
1: Alô pra minha família, né, Santos Dumont aí.
0: Isso mesmo, isso mesmo.
1: Espacial,
0: isso
1: sucesso
0: mesmo.
1: É aqui.
0: Onde você estiver.
1: Vamos que vamos.
0: Valeu, Magrelão. Um abraço pra você, Maria Cecília, Ana Clara, Vana, Daniel, Éder e Vitória. Ó, o Magrelão tem razão, Edinho. Você... Ah, Edinho, você para com isso. Né, Magrelão? Eu vou falar com ela aqui. Edinho, eu não sou fofo pra ser enrolado, viu? Não, não sou não. Eu não sou fofo, não. Você para de me enrolar. O Alisson também tá curtindo a agenda, uma boa, tá em Nova Serrana.
2: Fala, Ti!
0: E aí?
2: Toma aqui, Ti, nesse Nova Serrana, agarrado aqui.
0: Coisa boa.
2: Costurando uma fachada.
0: Certo.
2: Aí o Canelinha de Monjar tá aqui na felicidade do sol, porque a sua trilha sonora surtiu efeito.
0: Sério?
2: Aí você podia fazer o seguinte,
0: okay.
2: aquela musiquinha chonada pra nós assim, ó. Não acabou o amor.
0: O amor não acabou.
2: Manda pra nós,
0: boa, aí, garoto.
2: Manda pra nós.
0: Valeu, valeu.
2: Essa aí é especial pra Canelinha de Monjar.
0: E pra toda a galera de Nova Serrana!
3: Ô, Titão!
0: E aí?
3: Bom dia!
0: Bom dia!
3: Tudo bem?
0: Bom dia, com alegria!
3: Da manhã, da Maria Baiana aqui, um
0: Pitangui. Maninha!
3: Eu sou a Rayana, não tem como você colocar?
0: Claro.
3: Aquela música, Henrique e Juliana, rancorosa.
0: Rancorosa.
3: Só pra não escutar, que nós não aguenta não, Titão.
0: Manda pros... Maninha tá aí, maninha!
3: Manda pros amigos, dando escutar, Marilene, de Paradimir.
4: Arthur, meu amigo!
3: Coloca rancorosa!
0: Rancorosa! Ô, oh, Maria Baiana, maninha, já falei hoje que te amo, um beijo pra senhora, um abraço também dos meus braços, Rayane, Maria Baiana e toda a família Os Pitangui, obrigado pela agradável companhia. Quem gosta dessa rancorosa é o Pica-Pau, que também tá na área aqui, né, meu irmão? Hoje tô em sextou, no sextou, não tô entendendo é nada, só sei de uma coisa, meu figo não vai aguentar, o meu também não, viu, meu figo. Minha mãe também fala assim, Lenilda. Meu figo também não vai aguentar, 4 dias. Ô, Edinho, você aguenta 4? É, ué, hoje é que dia? Hoje é quarta, né? Quarta, quinta, sexta e sábado. 4 dias. Aguenta 4 ou não aguenta, Edinho? Lenilda de Carlos Cipó e toda a galera aí, Adriana Clemente, a mamãe Odete no Santos Dumont, todo mundo curtindo a gente. E o bicho tá pegando e tá gostosinho demais, tá gostosinho demais. Vai ficar melhor agora com a sua agradável companhia, vamos lá.
5: Fala, Titonho, número 1. Tô te ouvindo, hein? Grande abraço pra você e pros seus ouvintes, viu?
0: Ah, esse valeu. Esse eu conheço demais. Esse é o Daniel. Ô, Edinho, você conhece o Daniel, o Dandan? Aí, balançou a cabeça pra você, meu querido amigo. Balançou a cabeça pra você aqui, ó. O Edinho te conhece. Ah, é, rapaz. Mas quem não conhece o Dandan, né? Esse é o meu amigo Daniel Dandan, o braço direito do Marcelinho de Lima. É tipo Gil Cebola do Neymar, entendeu? É, rapaz. É tipo Gil Cebola do Neymar. É o Dandan pro Marcelinho de Lima. Você tá pensando o quê? É o braço direito do homem? Um abraço pra você, Daniel. Obrigado. Olha, eu vou te falar, sem o Daniel, o show do Mircelin de Lima nem sai. Você sabe disso? O homem resolve tudo, meu xará.
6: Ô, Titão, bom dia. Aqui é o Anso Ferreira da Vibrando da Costa. Pede o Edinho pra tocar uma da...
0: Qual?
6: Do Menino da Tronqueira, pra ver se ele toca o Menino da Porteira.
0: É o Menino da... entendi. entendi. Como ele tá tocando tudo ao contrário. Entendi, Anderson, entendi. Vamos pedir pro Edinho tocar o Menino da Tronqueira. Porque aí sai o Menino da Porteira, que é o que você quer ouvir. Entendi. Captei vossa mensagem, que tá tocando tudo errado, tudo atrapalhado, como diz o Magrelo. Vamos ver se vai dar certo, né? Ô Edinho, tem como você tocar pra gente o Menino da Trunqueira? Ó, diz que tem. Vai lá, Anderson, vai lá. Então vai, Edinho, Menino da Trunqueira.

Ai, Anderson Doca, vou te falar um negócio, meu irmão. É só assim, viu? Ai, tem que rir pra não chorar. Aí, saiu, ó. Agora eu tenho que pedir música pra ela em código. Isso que é duro. Mas pelo menos ela sabe tocar direitinho, né? Homem é bom, homem é bom. Vai, Edinho, vai, Edinho, vai.

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4: 11h22, tá?
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0: Fala, time, meu
1: e aí?
0: Querido.
1: Como é que você tá, meu irmão?
0: Abençoado dia pra nós.
1: Amém,
0: amém. Manda uma benchonada pra nós, que nós tá agora aqui moendo piscocinho por dentro.
1: Beleza.
0: Só tem gente boa. O senhor tá uma bomba, é vira uma rosa. É o Muleto, Espacial FM, César aqui.
1: E onde você estiver, Muleto, um abraço pra você e pra toda a família aí, meu irmão.

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2: 11:36.

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1: Tempo e temperatura, eu vou te informar. Tempo e temperatura no Pará, agora 23 graus. A máxima para hoje, 24. Então não vai mudar muita coisa para hoje não, tá?
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1: 20 minutos para o meio-dia.
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1: 18 para o meio-dia.
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0: devolver. Faltando apenas 15 minutos para o meio-dia, reta final de programa, e daqui a pouco eu vou falar em quem vai levar para casa o bujão, o botijão de gás, da promoção Gás de Graça. Toma uma música bem chama, meu amigo Marcos Titon. Beleza, deixa comigo, muleta. Gente boa, um abraço para você, Luciene, Paulo Henrique e toda a galera aí. Obrigado pela agradável companhia sempre.
1: Ô, Titon, bom dia.
0: Bom dia.
1: Eu te amo, ah, eu te amo sua voz.
0: Obrigado.
1: Sua risada.
0: É a Maria Baiana?
1: Eu tô com minha filha, mãinha aqui.
0: Ah.
1: A Rayane.
0: A Rayane, pode falar,
1: minha filha. A Rayane. Só a Maria Baiana.
0: Só.
1: Fala, mãinha, você
0: é,
1: sabe.
0: É verdade.
1: Quero mandar música pra meus filhos todos.
0: Tá certo, né? Querida.
1: E eu quero aquela lá pra cá.
0: De lá pra cá,
1: se
0: sei.
1: Se não cantar agora, canta mais tarde.
0: No sertanejo bom demais.
1: No Tizé.
0: Isso, no sertanejo bom demais. Ó, o Sozé, o Tizé e o Igor Araújo estão de férias. Mas eu estarei lá, viu? E eu faço questão de trazer pra você logo mais no sertanejo bom demais. Até mesmo porque estamos na reta final do programa, né? Um beijo, um abraço e obrigado. O Daniel de Pitangui, a Beatriz Rodrigues do São Francisco, toda essa galera... Ó, bora pra lá no sertanejo bom demais, tá? Vamos fazer o seguinte, mas também assim, pra não ficar devendo também todo mundo, vamos começar pelo menos pagar.

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1: 10 minutos para o meio-dia.
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1: 8 para o meio-dia.

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8: 5 minutos para o meio-dia.
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8: Muito bem, estamos de volta. Véspera de feriado, por isso que o Edinho Sanfoneiro está na área. Deixa eu dar os parabéns aqui, ó. Teve gente se dando bem, hein? Deixa eu ver quem foi. Foi a Adriana. Adriana da Conceição de Oliveira, do Jardim das Oliveiras. Leva pra casa gás de graça. O bujão é seu, Adriana. Parabéns, querida. Pode comemorar, acaba de faturar. Rapaz, que maravilha, hein? Que beleza. Acaba de faturar, sabe o quê, Edinho? Ela acaba de levar pra casa um bujão de gás, um botijão de gás da promoção gás de graça. Adriana da Conceição de Oliveira, moradora do Jardim das Oliveiras. Ah, até rimou. Ó, final do telefone, 9007. Parabéns pra você, Adriana. Pode comemorar. Edinho, muito obrigado. Vou ficando por aqui, mas eu volto logo mais. Você não, né? Então vai com Deus, viu, meu irmão? Aproveita o feriado aí e quando você puder, você volta, tá? Muito obrigado, muito obrigado. Gostei da visita. Gente, logo mais eu volto, sim, senhor, a partir das 4 horas da tarde. Eu conto com a sua agradável companhia no sertanejo bom demais. Pode ser? Wilson Barreto tá chegando e, sem exagero, trazendo o melhor da música, o melhor do quê? O melhor da programação. Isso que eu queria falar. O melhor da programação pra você. Então, ó, Wilson Barreto tá na área, hein? Programa Revista. Faltando apenas 3 minutos para o meio-dia.

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2: Só se for agora, 12:06.
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1: Fala comigo, que eu falo contigo, turminha. Alô, alô, Pará de Minas, meninos e meninas. Tá começando o nosso Revista Show, show, show, show.
4: Você e eu e você.
1: Juntinho. Todo mundo aqui, ó, na espaço. Au, au, au. Vamos lá, você e eu e você, entra no bolinho do Barretinho, mexe, mexe comigo que eu mexo contigo.
5: Barretinho, boa tarde.
1: Boa tarde.
6: Boa tarde, Lindeiro.
7: Boa tarde, Barretão. Estamos juntos.
1: Juntinho.
8: Boa tarde, Barretão, beleza?
1: Beleza, beleza.
9: Barretão, fala a hora.
1: Só se for agora, pode ser? Eu vou falar a hora, hein? Meio-dia, mais 8 minutos. Pra você que se orienta com o reloginho da Espacial FM.
9: Ô, Barretola, fala a hora.
1: De novo, eu vou falar.
10: Fala as horas, Barretola.
1: Gente, gente, vocês estão muito embolados no tempo aí, hein? Hã? Ou é impressão minha? Só impressão? Meio-dia, mais 8. Meio-dia, mais 8 minutos. É, nós somos o despertador de Pará de Minas e do Centro-Oeste Mineiro, né? Vamos ajudar você aí, não perder a hora jamais, hein? Meio-dia, mais 8 minutos. Bem na hora do seu almoço. Pra você que tá pegando aquele comezinho gostoso.
11: Tem comida aí?
1: Que papai do céu abençoe sempre, viu? Que não deixe faltar o pãozinho nosso de cada dia e leve principalmente na mesa dos mais necessitados. Não é mesmo? Com as graças de Deus, o nosso regente maior.
12: Graças a Deus!
1: Como sempre, eu já tô aqui, ó, sentadinho na minha cadeirinha. Porque o papai...
13: O papai chegou.
9: Papai.
13: Oh, oh, oh.
14: Aê, tarô.
13: Oh, oh.
14: O papai chegou.
1: Dá licença, dá licença, dá licença, dá licença, dá licença, dá licença, dá licença, dá licença, dá licença, dá licença, dá licença. Eu tô chegando.
15: Oscar.
1: Estamos entrando aí na sua casa, hein? No seu lar, doce lá. Estamos chegando no seu ambiente de trabalho. Pra você que tá nas fábricas, nas firmas. Todo mundo ralando o peito. Vamos lá, guerreiro, vamos lá, guerreira. Trabalhando pra grandeza do Brasil. Ziu, ziu, ziu, ziu.
16: Brasil.
1: Vai, Brasil. Só da Espacial FM no clima da seleção brasileira, no clima da Copa 2026.
17: Ô, trem gostoso, senhor.
1: A nossa bandeirona já tá aqui estampada no predinho da rádio, né? Eu tô te falando. Você passa aqui na rua, nossa senhora, o pessoal vê aquele bandeirão, fala, ô Barreto, eu tô com vocês, viu? Nesse clima, nessa empolgação. Isso, nesse pensamento positivo. Vai, Brasil!
16: Brasil!
1: Tá começando!
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1: Segue nós, Queiroz. Vamos começar cantando com Murilo Rufi? Saudade estranha.
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0: agora, pode ir embora, João Neto e Frederico, chorou na escadaria, chororô danado, meu povo. Passou por aqui também, cantando pra gente, Matheus e Cauã, Meu Silêncio, com a Simone Mendes, Lauana Prado, Ponto G, e Adoro Amar Você, Popurri, apaixonante da Lauana aí, né? E o Murilo Rufi, Saudade Estranha. Quarta-feira tá aí, meiuca da semana chegou! E eu quero você aqui comigo no 99740105 pra você brincar com a gente na Cuca Maluca, viu?
1: É, maluca!
0: É, daqui a pouquinho tem a nossa Cuquinha Maluquinha. Você não vai dar manota não, hein? Você não vai deixar a Cuca te passar a perna não, viu? É, o importante é você ir chutando, arriscando, deixando sua opinião, brincando, não é isso? Pra que você apareça e aconteça aqui no nosso programa, viu? De antemão, já digo o seguinte, não se esqueça de colocar o seu nome, se identifique aí, viu?
2: E gente?
0: E gente? Bobeia não, hein? Fala o seu nome e a sua localização, e aí você já sapeca o seu áudio participando com a gente da Cuca Maluca. 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
4: E aí, meu Brad? Beleza?
0: Vamos lá, meu Brad!
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0: Espacial meio-dia 25.
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0: ensolarado, alerta amarelo de tempestade nas Minas Gerais, Espírito Santo, Rio de Janeiro e São Paulo.
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1: Vamos lá com a nossa Cuquinha Maluquinha, fazendo aquele chamadão geral na sua Espacial FM. Todo mundo aqui comigo, se descontraindo, brincando, participando. E acima de tudo, né, você vai fazer parte dessa amizade viva no ar. Vem pra cá você também. Entra no bolinho do Barretinho. O que você tá aprontando aí nessa meiuca da semana, hein? O que você tá fazendo aí? Você tá fazendo coisa certa ou coisa errada?
2: Não escrevo, que coisa feia, Barreto.
1: Eu vou investigar agora, Bia. Eu vou investigar, Bia, vida de todo mundo.
3: É isso?
1: Eu vou investigar, vou descobrir agora.
4: Mas isso não é justo.
1: Ei, meu Deus do céu. Vamos lá, o nosso tema do dia, a nossa pesquisa do dia.
5: É, maluco.
1: Queremos saber de você aí, meu queridão, minha queridinha. Responda pra gente o seguinte: o que você só fez uma vez na vida e não deseja fazer de novo porque não gostou? Ou seja, deu ruim. Ai, meu Deus. Você só fez uma vezinha. Só uma vezinha. Falou, Barreto, eu fiz só uma vez isso aqui, ó. Mas não desejo fazer de novo, não. Não gostei, não curti, deu ruim. Tem gente que corta o próprio cabelo, né? As meninas aí, por exemplo. A franjinha, cortou a franja, né? É isso. Ó, vou cortar um pouquinho aqui. Menos de um dedinho aqui. Pronto. Ai, meu Deus. Às vezes a gente se aventura também, né, gente? A gente se aventura. Fez as próprias unhas. Tirou a cutícula. Aliás, tirou 2,5 kg de bife, né? Aquele bifão. Bife de segunda? Aquele bifão duro. Não. Ô, Barreto, nunca mais. Eu fiz uma vez só e nunca mais eu vou fazer de novo. Ai. Manda pra mim aí no 99740105. Tem gente, por exemplo, que fez só uma vez na vida. Foi fazer uma fezinha, postar um dinheiro lá, aí tinha uma quantiazinha, né, generosa. Pegou aquele dinheiro todinho e apostou, porque a pessoa tava tão confiante, mas tão confiante. Falou assim, não, vai ter que sair alguma coisinha. Eu tenho que pegar ao menos uma bela.

0: berola, né, Barretola? Pegar o menino na berola. Pegou, você pegou. Eu sei o que você pegou. Pegou a raiva, né, o arrependimento. Ei, ai, ai. Apostou o dinheiro todo. Jogou tudo que você tinha aí. É? O que é que você fez só uma vez na vida e não deseja fazer de novo? Porque você não gostou. Bronzeamento artificial. Ai, meu Deus do céu. É. E na montanha russa, oba! Você viu sua avó pela greta, né? Você viu sua avó pela greta? Ei, ai, ai. Tem gente aí que fez uma trilhazinha, foi pra mata, pras montanhas, falou assim, nossa senhora, eu voltei com meio metro de língua pra fora. Voltei moído. Quer dizer, né? Faz bem pra saúde. Essas práticas aí, né? Esportivas, diretamente de encontro com a mãe natureza. Mas muita gente às vezes fala assim, não, eu morri, ué, morri. Não, ali não é pra mim, não. Ali não, ali eu não dou conta. Pra fazer de novo.
1: Olha ele!
0: Meu Deus do céu! Do jeito que eu fui e do jeito que eu voltei, Barreto.
2: Ih, problema! Olha o problema!
0: Não, ali eu não piso nunca mais na minha vida. Não piso. Tem gente que fica decidido mesmo, né? Tem gente que fica decidido. Você já decolou de avião alguma vez na sua vida? Pulou de paraquedas? É. Você fez só uma vez, nunca mais você vai fazer?
3: Problema!
0: Tá certo.
3: O problema é!
0: Então vamos lá.
3: Segura, clique!
0: O pessoal já tá gravando áudio, já tá mandando mensagem de texto. O importante é você gravar um áudio aí pra você trocar umas ideias aqui com a gente, viu? O que você só fez uma vez na vida e não deseja fazer de novo porque você não curtiu. Ai, meu Deus do céu. Tem muita coisa que às vezes a gente faz e você vai numa expectativa boa, né? Vai na expectativa e depois aí você fala, não, não.
3: Morri!
0: Não, não, não quero mais. Não quero mais. Tá certo. Tô te esperando aqui, hein?
4: Palmas para ele, bicho!
0: Conte-me tudo! Não me esconda nada! Sapeca sua mensagem aí, vai lá!

0: vida bem dela, vai! Henrique Juliano, aqui na programação do nosso Revista Show, eu tô te falando pra você que adora ouvir aí, ó, Henrique Juliano, que maravilha! Só tem musgão, né? Só musgão, Henrique Juliano, hein? Cuida bem dela, vai! Cuida bem dele! Legião Urbana, quando o sol bater na janela do teu quarto, é sinal que tá passando a hora de você acordar. E só faltou essa parte na letra da música, né, produção?
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0: Preguiçoso, preguiçosa, acorda que tá na hora. A Bia Frazo cantou pra gente aqui, sucessão em todo o Brasil, viu, gente? Imperfeita. Eu já quero trazer mais um desafio, mais uma brincadeira. É porque essa meiuca da semana nós temos que fazer barulho, hein, gente? Nós temos que fazer acontecer aqui no programa, hein?
2: Vamos quebrar tudo!
0: Tá pensando o quê, bebê? Vamos quebrar tudo! Vamos lá. Eu já vou trazer agora o intervalo. No próximo bloco, aí sim, a gente já encaixa mais uma brincadeira para você participar aqui. Mas a nossa pesquisa do dia, a nossa perguntinha, já tá girando, hein? Queremos saber de você aqui, o que é que você só fez uma vez na vida, mas você não deseja fazer de novo? Nunca mais você quer fazer. Você fala assim, não, Barreto, deu ruim, não era o que eu imaginava, não gostei, não curti. Só fez uma vez e agora, bau, Nicolau.
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0: 16 para 1.
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0: 15 para uma.

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7: 12 para 1.
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0: Luiz, tá no ar.
1: Tá chegando mais um desafio, Cuca Maluca. Agora é charadinha, charadinha maluquinha. Hoje pintou charadinha aqui pra nós. Ah, meu Deus, essa aqui o pessoal vai desvendar ela rapidinho. Vai desvendar muito rápido, rapaz. Hoje nós temos uma charadinha aqui de objeto, hein? É, charadinha de objeto. Eu não sei se esse objeto todo mundo possui ele em casa, hein?
2: Conta um caos bem bom aí pra nós.
1: Eu não sei se todo mundo possui esse objeto em casa. Mas eu creio que sim, hein? Eu creio que sim. Qual é o objeto? Ó. Qual é o objeto que está sempre se movimentando? Ele fica rodando a vida inteira, mas nunca sai do lugar. Oh, meu Deus do céu. Oh, gente. Ele movimenta, ele roda a vida todinha? É? Mas não consegue sair do lugar, não?
3: Puxa!
1: Nossa Senhora! Eu já tô até com dó desse objeto.
3: Puxa!
1: Qual é o objeto que fica a vida inteira rodando? Ele passa a vida todinha rodando, mas ele não sai do lugar. Uai, gente! Que coisa! Eu pensei até que fosse um robozinho, né? Um robozinho. Robozinho. Ah, mas o robô... É, o robô sai do lugar, né? Dependendo do robô, né?
4: Entendeu, não entendeu?
1: Vai depender desse objeto e da programação que se faz nesse objeto. Alguma coisa assim, né? Eu creio... É, eu não sei. Mas será que todo mundo tem esse objeto? Será que todo mundo tem? É, mas vamos lá. Vamos lá. É sem colar, hein? Sem colar. Isso, tem que ser no peito e na raça pra você levantar a taça, hein? Vai, vai, vai! Vai, Brasil!
5: Brasil!
1: Qual é o objeto que passa a vida inteira rodando, mas ele nunca sai do lugar? É, eu vou embora com essa aí, viu, produção? É, eu vou embora com essa.
6: 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Pense rápido, pense rápido e participe!
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1: Daqui a pouquinho tem pensamento positivo e tem direto da redação. Canta Gustavo Lima!

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3: Restrição de tráfego de veículos de grande porte permanece nas rodovias estaduais de Minas Gerais durante o feriado de Corpus Christi de 2026. A medida tem como objetivo garantir mais segurança e fluidez ao trânsito nos dias de maior movimentação nas estradas. De acordo com a portaria, a ação vale mesmo para quem possua autorização especial de trânsito ou autorização específica. O assunto agora é economia, e a Federação Brasileira de Bancos defendeu o Pix após o sistema de pagamentos instantâneos ser alvo de críticas do governo dos Estados Unidos. Em nota, a entidade afirmou que as conclusões foram baseadas em informações incompletas sobre os objetivos e funcionamento da plataforma, ressaltando que o Pix não tem fins comerciais e opera como uma infraestrutura de pagamentos criada para aumentar a eficiência do sistema financeiro. Direto da redação, com a repórter Sara Faria.
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8: 1:05.
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0: Essa unha aí é um bagaço de cana, viu?
1: Aqui, enfiar a língua no formigueiro igual o tamanduá faz, vocês não querem não, né?
0: Ah, como é que é?
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4: Acerte o seu pelo meu. 1:10 na Espacial.
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2: Por você, pra você, do jeitinho que você gosta de ouvir sempre. Vamos nós para mais um Pensamento Positivo aqui do nosso Revista Show. E hoje a nossa mensagem do Pensamento Positivo traz essa reflexão: não desanime. O fardo pesado está perto de ficar suave. Ah, eu sei como é acordar e sentir que o peso do dia está maior que a sua força, meu amigo, minha amiga. Tem dias assim, né? Dias em que tudo parece devagar, a cabeça cheia e até respirar dá trabalho, né? Ufa! Mas deixa eu te lembrar de algo. O sol nasce inteiro. Ele não nasce inteiro de uma vez. O sol não nasce inteiro de uma vez. Ele vai aparecendo. Primeiro uma fresta, depois uma faixa de luz, até tomar o céu todo. Você também não precisa estar 100% agora. Tá tudo bem começar com 5% de fé, com uma respiração funda, com a decisão de dar só mais um passo. Toda dificuldade tem uma data de validade. Ela parece eterna quando você está dentro dela, no olho do furacão. Mas não é. As tempestades passam. E quando passam, elas deixam o chão lavado, o ar mais leve e você mais forte do que era antes. Porque você aguentou, porque você não desistiu, mesmo com a voz por dentro dizendo que não ia dar conta. Hoje pode ser um dia difícil, mas ele não é o seu dia final. É só um capítulo. E capítulos ruins existem para fazer os bons brilharem ainda mais. O meu recado do fundo do coração: cuida de você com carinho hoje. Bebe água. Olha pela janela um minuto. Manda mensagem para alguém que te faz bem. Faça uma coisa pequena que te dá paz. Isso já é vitória. Moral da história. É, minha gente. Dias difíceis não definem quem você é. Eles revelam o tamanho da sua coragem. E você tem mais coragem do que imagina. Amanhã, quando olhar para trás, você vai ver que foi exatamente nos dias que doeu que você cresceu mais. Segura firme, meu povo. Isso vai passar. E você vai passar por isso. Você já parou para pensar nisso?
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2: 1:24.

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2: Bom, minha gente, Pará de Minas, com 24 graus agora, registrando nossos termômetros aqui da Major Manuel Antônio. 24 graus, predominantemente ensolaradas.

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6: Fala na hora, 1h28.
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2: Você já mandou seu zap aí pra mim? Ah, 99-740-105. A Cuquinha Maluquinha aí, tá pegando muita gente, hein? Deixa eu te falar só o seguinte aqui, ó. Você que tá chegando agora na nossa audiência, sabe o que, é que nós estamos perguntando aqui? A nossa pesquisa do dia, o nosso tema hoje, quer saber de você o que é que você só fez uma vez na vida, só uma vezinha, né? E você não deseja fazer nunca mais, você não quer fazer de novo. Deu ruim? Ô, Barreto, não era o que eu imaginava. Ah, não, eu, Barreto, eu tava firmando uma expectativa, senhor. Você não acredita? Não, foi tudo o oposto. Ao contrário. Pois é, pode ser uma viagem, pode ser um passeio turístico, uma determinada localização, que todo mundo fala, não, vai lá, eu fui. mas tem situações que às vezes naquele dia foi uma maravilha para aquela pessoa, né? Aí te indicou, só que você firmou uma expectativa tão grande e não foi o que você imaginou. Procedimento no couro cabeludo? As meninas estão mandando aqui, ó, que fez um procedimento aí no couro cabeludo. E aí o negócio desandou. A coisa descambou todinha. Ai, ai, ai. Quando você muda de cabeleireiro, de barbeiro, você muda de cabeleireira, né? Pois então, aí de repente o corte não fica daquele jeito. E você olha pro espelho, né? Fica assim, ah não, nossa senhora, o arrependimento. De longe é um anjo, de perto é um desarranjo. Acontece, né? Manda pra mim aí. Eu vou perguntar a charadinha agora, hein, produção? Tem charadinha, maluquinho? Já posso perguntar? Posso ou não posso? Hã? Vai! É agora?
3: Posso perguntar?
2: Eu vou perguntar, hein?
3: Posso perguntar agora.
2: Aí, ó. Charadinha, maluquinha. Qual é o objeto que passa a vida inteira rodando, mas nunca sai do lugar? Ai, ai, ai. Será que... Eu tô achando que eu tenho esse objeto lá em casa, hein?

0: Qual é o objeto que passa a vida inteira rodando, rodando, rodando, rodando e não consegue sair do lugar? Ele faz um esforço danado. Consegue, não. Ele tem força, né? Tem, ele tem força. A Andréia tá ligadinha com a gente lá no Santa de Virges. Boa tarde. Ô, Barreto, eu fui pra praia de van e nunca mais eu vou. Meu Deus do céu. Foi pra praia. Aí, gente, ó, fica o recado, hein? O que é que você fez só uma vez na vida e nunca mais você faz de novo? Diz ela que foi pra praia de van, mas não volta mais nunca na vida. Adriana Silva, lá do São Cristóvão. Ô, Barreto, eu fiz a famosa progressiva. Acabei com o meu cabelo. Oh, meu Deus. Oh, meu Deus. Nunca mais eu tive meus cachinhos de ouro de volta, mas... Ei, ai, ai. Foi embora os ouros. Os ouros dela. Ela tinha o ouro de Ofir. Foi lá fazer a tala da progressiva. Ai, ai, ai. Não dá pra voltar, não? Ô, Barreto, boa tarde. Respondendo aí, ó. Uma coisa que eu não faço nunca mais. Permanente no meu cabelo, Barreto. Ai, ai, ai. Meu cabelo é liso. Aí eu enrolei o cabelo todo, fiz aquela bagunçada no cabelo. Aí nunca mais eu faço isso no cabelo. Boa tarde. Um abraço pra você aí. Manda música do Zezé de Camargo e Luciano pra nós. Eu não vou negar, ok? Boa tarde.
1: Aê, tarói!
0: Um abração pra vocês aí. A Valquíria, na audiência com a gente. Eita, ferro, senhor. Fala comigo que eu falo contigo.
2: Boa tarde, Barreto. É a Cristiane aqui do Novo Horizonte. Tudo
0: e
2: bem?
0: E Cristiane, tudo?
2: Mando um abraço para todas as meninas da costura, viu? Um abraço para você também.
0: Não, vai embora não, Cristiane. Cristiane, peraí, ué. Peraí, Cristiane, mas você tá muito corrida hoje, menina. Já foi embora, já, nem falou da cuca? Já vazou na braquiária?
3: Barreto, Marlene Santos Dumont. Nossa, Marlene. Barreto, uma Lavitão. Uma vez eu fui andar de rodas gigantes. Eu gritei tanto, mas eu gritei tanto que eu acho que a cidade inteira escutou.
0: Meu Deus
3: pra
0: do céu.
3: Pra inteirar, eles me pararam lá no alto e a cadeira balançando.
0: Nossa.
3: Foi uma vez pra nunca mais na minha vida. Esse pessoal fez um sucesso é aqui.
4: Ô Barreto, a charadinha é o ventilador.
0: Ai, ai, ai. Marlene do céu. Pra que você foi na roda gigante, menino? 1:34 agora. Pra que?

0: American One, mil adjetivos, 1h37 aqui no nosso Revista Show. O que é que você fez só uma vez na vida, só uma vezinha, mas você não deseja fazer nunca mais?
1: Deixa eu contar uma potoca pra você.
0: Você não quer fazer de novo. Ô Barreto, deu ruim. Ou então, seu Barreto, eu tô arrependido, hein? É, me arrependi, Barreto.
2: Mas isso não é justo.
0: Eu não quero. Conte-me tudo, não me esconda nada, vai lá.
3: Ô, turminha, prosa ruim.

0: rico e o Zezé milionário. Essa estrada da vida eu vou te contar, viu, rapaz? Hã? Tem que pedir papai do céu proteção pra nós caminhar bem nessa estrada da vida.
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0: Agora vai, hein? 1h46.
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0: 1h47.

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13: Gente, 10 para as 2.
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0: Barreto.
1: Olha aí, graças a Deus, o Fausto Silva ganhou alta, hein, rapaz? É, Faustão tá de volta pra casa, que maravilha. Vamos falar aqui do Faustão, recuperação, né? Passando aí, rapaz, um perrengão, né? Depois de tudo que aconteceu, não é mesmo? Mas agora nós temos aí uma boa notícia. Fausto Silva recebe alta hospitalar após uma semana internado, rapaz. É, isso aí é rojão, hein? Isso é rojão. Boa notícia. Fausto Silva recebeu alta do hospital israelita Albert Einstein em São Paulo na manhã de ontem, terça-feira. O apresentador foi internado para realizar o procedimento de retirada de uma sonda gástrica e passou uma semana na unidade de saúde. Olha aí, rapaz. Está tudo bem, garantiu a equipe do comunicador. Todo mundo felizão, né? Aí posaram lá para foto que está circulando nas redes sociais. O Faustão, ele estava internado desde 25 de maio, quando deu entrada na unidade para retirada de uma sonda gástrica, como eu adiantei, né? Que é utilizada para alimentação, administração de medicamentos e outros cuidados clínicos. É, rapaz. Fausto Silva. Sabe aquela expressão que a gente fala assim? Fulano nasceu de novo? Pois é, o Faustão, ele nasceu foi mais de uma vez, né, gente? Mais de uma vez. Os procedimentos que ele passou, os transplantes, a retransplante. Não é brinquedo, não, hein? Saúde, felicidades aí pro Fausto Silva, vida longa! Que Deus abençoe e proteja, né? Bacana! Ó, pra você que tá chegando agora na nossa audiência, hoje nós temos charadinha maluquinha e tem também aqui o nosso tema do dia, viu? Olha a charadinha aí, ó. Qual é o objeto que passa a vida inteira rodando, mas nunca sai do lugar? Hã? Ele roda, roda, roda. Ele não consegue sair do lugar, não.
2: É, maluco.
1: Não consegue sair do lugar. Meu Deus do céu.
3: Chegou mensagem pra você.
1: Oba, olha aí, quem tá participando aqui comigo? O que é que você só fez uma vez na vida e não quer fazer de novo? Nunca mais você deseja fazer de novo. O Ronaldo lá do Jardim América. Ele falou assim, ô Barreto, eu casei e levei a sogra.
4: A minha sogra mora na minha casa.
1: Não, para com isso. Casou e levou a sogra junto? Oh, todo mundo junto? Meu Deus do céu, hein? Ô, Ronaldo, feliz foi Adão, que não teve sogra e nem caminhão.
2: É brincadeira, hein, só.
1: Ai, ai, ai, que Deus te abençoe, viu, Ronaldo?
5: Não,
1: Deus te abençoe. Colocar o Ronaldo aqui nas nossas orações aqui, viu, gente? Colocar o Ronaldo aqui. Uhum. Ele casou e levou a sogra junto. Ele falou ali, ó. É, rapaz. Tá certo.
6: É, Barretinho. Você não presta mesmo, hein?
1: Agora é eu que não presto, né? É eu, né? Vamos pegar mais um ouvinte aqui? Vamos lá? Mais um ouvinte aí? Mais um? Aí, ó.
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1: Que beleza. Fala comigo que eu falo contigo. Boa tarde.
7: Relógio, a Maria Vitória de Pará de Minas, a charada é relógio.
1: Aí, tá certo, vamos contabilizar aqui, né, as respostas, as participações. Vamos lá. Ó, mais uma. Mais uma.
8: Na rua da Irmã de Melo, casa 334, eu tenho 9 anos.
1: 9 aninhos, que gracinha. Que papai do céu te abençoe aí, viu, anjinho? Aí, a criançada tá com nós na audiência, hein? Mais um aqui, ó. A Beatriz Rodrigues, lá do São Francisco, tá pedindo pra enviar pra ela o pensamento positivo. Copie e cola, Barretola. Vamos copiar e vamos colar pra você aí. Daqui a pouquinho tá chegando o pensamento. O Claudinei, lá da Vila Raquel. Ô, Barreto, eu nunca mais eu caso. Ô, gente, que é isso aí? Ele falou, Deus me livre. Claudinei Sapateiro. Gente, gente, o que, que aconteceu com o casamento de vocês? Gente, gente. Não, eu tô assustado aqui agora. Tô assustado aqui agora.
9: Barbaridade, tia, coisa de louco.
1: Já apareceu uns 5 aqui falando de casamento aqui. É?

0: Jades e Jarisson, toca o João Mineiro e Marciano na Espacial FM. A gente toca pra você que é fanzoca de carteirinha. 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
1: Wilson Barreto,
0: eita,
1: ô potência!
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0: Espacial 2:05.
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0: Espacial 12 e 9.
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0: Felipe Rodrigues. Paixão desenfreada. Ignora, ignora. O que você não pode ignorar é de forma alguma. É participar aqui do nosso Revista Show. Mandar pro ar. Acontecer pra valer. Na sua audiência fiel, 105,5. Vamos lá pro 997-40-105. Eu quero ouvir a sua mensagem chegando, hein? Quero ouvir a sua mensagem chegando pra você estar participando comigo aqui, viu? Tô te esperando no 997-40-105. Você não pode ignorar também, em hipótese alguma, deixar de fazer o seu cadastro, entrar lá no aplicativo da Espacial FM, né? 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
1: Era um dinheirinho bom, né?
0: R$300. Nossa senhora. Eu com R$300 no bolso aqui agora, eu ia andar até mais bonito, viu, produção? Eu ia andar... A gente muda, né? Isso, você coloca o corpão assim mais retinho, você começa a andar mais bonito.
2: Pô, um dinheirinho é bom, né?
0: É, quando a gente tá com dinheiro no bolso, meu filho. Nossa senhora. Mas só falta desfilar na passarela. Só falta desfilar na passarela. O que mais que nós temos aqui pra você? 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
0: Gente, agora 2h23.

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3: Olha aí, minha gente, para quem vai viajar, pegar o estradão, alerta amarelo de tempestade nas Minas Gerais, Espírito Santo, Rio de Janeiro e São Paulo. Atenção redobrada, hein? 24 graus agora.

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6: Gente, 2:30.
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0: Você lembra dos repórteres ET e Rodolfo do Gugu, com aquele microfonão comprido? Pois é.
1: Olha, seu Gugu.
2: Ó, eu vou contar a história do Leonardo DiCaprio brasileiro, né, ET?
3: Sou eu mesmo, mulherada.
0: 2:31, o OVNI do Paraná.
2: Meu amigo, ET tá se achando atrás.
0: Você viu o ET?
2: Ele tá caindo pra arrumar uma namorada.
0: Você viu? Você acredita? É.
2: Pode ser patroa, cozinheiro.
0: Sabe um negócio que eu acho curioso? Vale a pena a gente ressaltar isso, né? Que naquele mesmo minuto daquela aparição, outras pessoas fizeram um vídeo em tempo real,
2: tome cuidado,
0: vendo o OVNI. Pois é, a nave.
2: Cuidado.
0: É. Tô te falando.

0: Você tá brincando, né?
1: Tome cuidado.
0: É. Você viu também? Sério? Tem gente que fica vendo muitas luzes aí, né? Muitas luzes. Então, e aí a gente tem que lembrar o seguinte, teve uma vez que eu tava indo pra casa, eu não vi uma nem duas, não. Foram dezenas de luzes. Aí eram os satélites do Elon Musk que estavam fazendo aquelas recolocação de posição, né? Quando os satélites estão sendo movimentados, rapaz, mas aquilo foi o bairro, a cidade inteira em alerta com aquela reposição, né, de posição dos satélites. Aí na hora que a gente se depara com aquilo, é a primeira vez que você está vendo na vida, o que você pensa? Meu Deus, eu nunca vi isso. Não, isso não é desse mundo. Não é desse mundo, né? Mas o OVNI do Paraná tá chamando atenção, né? E isso, o OVNI lá do Paraná é o assunto do momento. O influenciador de resgate de animais, Mike Leão, ele viu seus seguidores multiplicarem após gravar luzes misteriosas no céu de Campo Largo, lá no Paraná. Ê, rapaz! E aí, o negócio tomou uma proporção que, meu Deus do céu, vários e vários países, né? Mundo afora, todo mundo replicando a aparição. A parte mais bizarra, segundo os internautas, foi a reação de seus animais, que ficaram em choque e encarando a mesma direção. Especialistas, no entanto, afirmam que não passa de uma ilusão de ótica e reflexos. Não, mas aquilo tá esquisito. Você viu um especialista em imagens? Ele pegou a imagem e expandiu, né, os ângulos, ou seja, ele aumentou a imagem no ponto mais nítido possível. E dá para ver a nave, as janelinhas e os LEDs. Ah, não, os LEDs deles, meu Deus do céu, aquele LED lá, bom da gente fazer uma festa, né? Bom da gente fazer uma festa, né? Aqueles LED lá não existe pra nós aqui ainda não, viu? Aqueles lá não. Você viu lá? É porque a primeira imagem de print que aparece na divulgação é uma parte muito escura, né? Muito escura. Mas aí teve essa imagem redimensionada no máximo pixels possível, com nitidez. Sabe aquele software do serviço de inteligência? Pois é. Aumentou a imagem, aí dá pra você ver. Tem gente que jura, de pé junto que viu a cabeça do ET. Ai, ai, ai. Mas vamos lá, né? Brincadeiras à parte, tem muitos órgãos sérios, né, que relatam a respeito dessas aparições aí, mundo afora, né? Tem que dividir o joio do trigo. 2h35 agora. Foi lá na terra do ratinho, né? Pois é, lá no Paraná. Aê!

0: Delícia! PPA na programação aqui do nosso Revista. Credo, que delícia! 2h46 agora, pra você que curte, pra você que pede.
1: Palmas para ele, bicho!
0: Todo mundo curtindo o som do PPA na programação da sua Espacial FM.
2: Opa!
0: Opa! Se você souber aí quem tá precisando, nós estamos vendendo extintor pra botar no banheiro, viu? Ai, ai, ai. Ai, credo, que delícia!
3: Muito bom, muito bom!
0: Ui! 2h46 agora, 2h46. Daqui a pouquinho nós temos aqui mais rodada de participações. Eu quero ouvir a sua mensagenzinha chegando. Eu quero ouvir a sua mensagem chegando aqui pra mim, viu?
4: Chegou mensagem pra você.
0: Oba!
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0: Agora na Espacial 2h47.
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0: Agora na Espacial, 10 para as 3.

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3: 12h55.
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3: Tem festa boa agora. Henrique, Diego e Gustavo Lima. Lima.

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1: Zé Neto e Cristiano, cadeira cativa. Pra você, o nosso amigo ouvinte de cadeirinha cativa. Que prazerão receber você aqui. É como se a gente, todos os dias, né, abrisse as portas da nossa sala e você entrando aqui na nossa emissora, na nossa cozinha, né, pra bater aquele papo, pra gente se reunir, trocar umas ideias, não é mesmo? É assim que a gente considera, viu? Esse seu carinho, a sua amizade, a sua interação. A gente abre as portas aqui da nossa casa pra sua casa, do nosso coração pro seu coração todos os dias, viu? Ah, eu tava vendo aqui a audiência do reality Casa do Patrão, lá da Record. Você tá assistindo? Não, nem eu. Mas a gente precisa entender um pouquinho mais, né? O reality pra gente literalmente se sentir dentro daquela atmosfera, daquele ambiente, não é isso? Tem gente que tá gostando, tem gente que tá acompanhando, tem gente que nem sabe o que é a Casa do Patrão, não é isso? Você viu lá? O Leandro Hassum é que tá apresentando, né? É, ô cara de pau! O Leandro Hassum. Tem muita gente que já gosta dele como humorista, né? Aí vai trazendo mais seguidores. Foi divulgado aí, ó, que na terça-feira foi uma noite decisiva, né? Na Casa do Patrão, os competidores encararam a prova do poder do voto e também tiveram que escolher os adversários que gostariam de mandar para o sexto. Tá na roça, tá na reta, né? Lá tem roça e tem o tá na reta. Parecido um pouquinho com a Fazenda, algumas coisas, né? O João Victor, o JP e a Sheila foram os três indicados que agora estão na Berlinda. Todas essas emoções do jogo deixaram o reality em segundo lugar, isolado, em São Paulo. Em seu horário de exibição, das 10h30 da noite até as 11h51, o reality apresentado por Leandro Hassum atingiu 4,4 pontos de pico e 3,9 pontos de média, com o share de 8,7% na Praça Paulista. Esse share aí parece que é quando a audiência alavanca só lá naquele miolo ali, né, da capital, né? A transmissão, digamos, da matriz, né? Aí lá na Praça Paulista, 8,7%, que foi a porcentagem que alavancou aí a audiência, né? Aí, rapaz, ou seja, lá dentro de São Paulo, na praça lá, muita gente acompanha e gosta de assistir o reality show Casa do Patrão. No comecinho, deu uma barbeirada, o pessoal falou que as dinâmicas estavam muito ruins, a produção estava meia capinga. Aí eu acho que eles deram literalmente uma arrumada na casa. Aí, rapaz, o patrão falou assim: ô, vocês têm que mexer aí, senão vai cair meu lucro, viu? Vai cair meu lucro, mexe aí, mexe. Foi lá e arrumou a casa. E o Boninho lá, o Boninho ex-Globo, né? O Boninho Filho é que tá no comando. O Boninho que comandou Big Brother Brasil e muitos outros realities lá da Rede Globo, é ele que tá comandando a Casa do Patrão. Tô achando que essa casa aí do Boninho, né? Não... Tô achando que essa casa é dele, hein? Tô achando.

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2: Só se for agora. 3:07.
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2: 3:10.
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1: 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E aí, já mandou sua resposta para nossa Cuca Maluca? Eu quero te ouvir aqui no 9974-0105. Eu vou te contar, viu? É muita gente ligada na gente, rapaz. Hoje a nossa charadinha maluquinha quer saber de você o seguinte: qual é o objeto que passa a vida inteira rodando, mas nunca sai do lugar? O peão não é, né? O peão? Hã? Não, o peão sai. O peão ele rodopeia. Isso. O peão é... Porque se ele ficasse rodando... Tem hora que ele fica mais um lugarzinho só, né? Depende da jogada que você dá ali pra rodar o peão, né? Pois é. Mas não, o peão é... O peão já... Você já pode descartar já, né? O peão já pode. Qual é o objeto que passa a vida inteira rodando, mas nunca sai do lugar? Pelo menos... eu acho que 70% das pessoas que estão nos ouvindo agora, nesse minuto, nesse presente minuto, tem esse objeto em casa. Às vezes você tem esse objeto em casa, você tem no trabalho. Tem motorista de caminhão que tem esse objeto dentro da cabine, dentro da boleia. Dentro da cabine. Que coisa triste, hein, senhor? Não, mas esse objeto aí, meu Deus do céu. Esse objeto, ele é muito útil. Ele é muito requerido. Isso. Ele nos socorre, esse objeto, ele nos socorre, você quer saber. Viu? A Cleide tá lá no JK, diz ela que é o relógio. Aí, ó. Muita gente... faz sentido, né? Faz sentido também. Muita gente já mandou a resposta aqui falando relógio. O Edmar Barbosa tá na escuta. Diz ele que é o pneu. Ai, meu Deus do céu. Tá beleza. Aê! O Claudio Henrique do Belvedere tá falando que é a roda. A roda. A roda da carroça.
2: Eita! Cavalão.
1: Cavalão tá doidão, hein?
3: Deixa eu contar uma potoca pra você.
1: Não é a roda da carroça, não. Nem do carro de boi, viu? Pensa mais um pouquinho aí, vamos lá. Mais um aqui comigo, ó. Esse aqui vai acertar, quer ver? Esse vai. A Lenilda, boa tarde, Barreto. A charada de hoje é o relógio. E com certeza, o que eu fiz e nunca mais eu faço na vida é emprestar cartão de crédito pra ninguém, Barreto. Pensa numa dor de cabeça que eu tive. Só Jesus na causa, hein?
4: Ah, de acho!
1: E a malandragem foi tanta, Barreto, que me pediu pra passar um valor que já não era pouco, hein? Passou mais do dobro. Pagou a primeira e nunca mais. Sai pra lá, espírito do mal. Credo em cruz. Isso eu jamais farei. Tá certo. A Lenilda aí, ó. O que é que você já fez só uma vez na vida, mas não tem vontade de fazer de novo, de repetir a dose?
5: Boa tarde, Barreto.
1: Boa tarde.
5: Oh.
1: Oi.
5: O objeto aí é...
1: Ah, ela mandou aqui, ó, embaixo aqui do áudio, ela escreveu relógio. Vocês gostam mesmo de ver a hora, hein? Rapaz.
5: Barreto, nós tá aqui ligadinho, agarrado no serviço.
1: Bacana.
5: Sextou na minha quarta, né?
1: Que isso, velho? Mas já chegou o feriado aí pra vocês, então, ué? Muito obrigado, viu, pela audiência aí. A Ana tá ligadinha lá em Nova Serrana. Ana Paula... Obrigado pelo carinho de vocês aí, viu, gente? Ô, Barreto, o que eu já fiz uma só vez na vida, nunca mais eu faço, eu nunca mais quero casar de novo. A Nilvânia! Ah, não, gente. Pera aí, ué. O que tá acontecendo? Não quer casar de novo. Nilvânia! Mais um aqui comigo. Dá tempo aí, produção? Pegar mais um aqui? Mais um? Vamos lá. Vamos pra Sítio Novo agora, hein? A Laurinha tá na audiência. Ô, Barreto, a Laurinha sabe, rapaz. A Laurinha sabe. Valeu, Laurinha. Fala comigo que eu falo contigo.
6: Olha, Barreto, o que eu fiz na vida foi passar pra outra igreja evangélica. Agora eu voltei pra católica. A católica é melhor que tem. Eu não troco minha religião por nada nesse mundo. É na Imacê do Recanto.
1: É, Naí.
6: Olha, Barreto, eu acho que é o ventilador. É na Ilha do Recanto.
1: Aí, ó. Você falou, tá falido.
3: É, maluco.

0: que roda e não sai do lugar é o relógio, o ponteiro do relógio. Valeu? Pode pôr uma resposta certa aí, viu?
1: É, maluco!

0: Ânimo Santa Cruz. Boa tarde, Barreto. Tudo bem? O Barreto, eu acho que a resposta é o radar. E outra coisa, Barreto, sobre sua pergunta, o que eu não faria de novo é casar, Barreto. Misericórdia, antes só do que mal acompanhada. Tô muito bem só, eu e Deus. Obrigada, Eliane Moura Santa Cruz. Fiquei viúva duas vezes, Barreto. Você tá doido?
1: Capacete que lá vem pedrada. 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

fosse a cara. Thiago Carvalho e o Zé Felipe. Eu vou beijar. Fala mansa, mais um dia de sol. Bruno Rosa com Murilo Ruf, atriz demais. Eita! Ó, quem tá comigo aqui? A nossa amiga Dalva, lá de Torneiros. A Dalva sabe. Ela acertou aqui a charadinha maluquinha. Ei, Dalva! A Dalva, sempre quando ela aparece aqui na portaria da emissora, né? Ela gosta de fazer umas pegadinhas com a gente. Ela gosta de mandar umas charadinhas também. Ei, Dalva, essa aí foi facinha pra você, hein, mulher? Menina gente fina. A Dalva sabe aí, ó. Hã? Qual é o objeto que passa a vida inteira rodando? Rodando, rodando. Mas nunca sai do lugar. Nunca sai. Coisa triste, hein? Será que não fica tonto e cai, não? Fica rodando, rodando. Pois é, mas nunca sai, né? Não sai, não. A não ser que você pega ele, isso. Aí você pega ele, né? Modelo de lugar. Mas ele sozinho, por conta própria, sai não, viu? Tem até uns aí que sai, dependendo da, né? Dependendo do país e tal. Tem uns que tem rodinha. Isso, ele tem rodinha. É, mas sozinho ele não sai não. Você que tem que pegar ele também, viu? Você que tem que pegar. Fica a dica aí, ó. Fica a dica.

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2: Acerte aí, 3:25.

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3: Olha o tempinho aí. Tá na mexida, tá na oscilação. Muita gente ligada com a gente aqui, ó. Se informando. Nesse exato momento, 25 graus.
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11: Por aqui, 3:30.
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11: Vamos dar uma chegadinha logo ali, senhoras e senhores. De volta ao passado, aí, de presente pra gente. Vamos começar com o mestre Cláudio Zoli, Noite do Prazer.

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0: Essa aí é aquela baladinha, versão da música do Rick Astley, Power and Milk, Never Gonna Give It Up, aqui no Revista.
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0: Agora na Espacial 14 para as 4.
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0: Espacial 3:46.

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1: Por aqui, 8 para as 4.
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Aqui não, Serrote, Thiago Brava, 6 minutos para as 4, já vamos com a resposta da charadinha? Daqui a pouquinho tem prêmios, hein? Qual é o objeto que passa a vida inteira rodando, mas nunca sai do lugar? É um ventilador! Rodando, mas nunca sai do lugar, hein? Olha o ventinho fresquinho!

Gustavo, tosse o seu com Wesley Safadão, Thiago Brava Serrote. Já acabou o tempinho. Meu povo, tá chegando na sequência mais um campeão de audiência. Você vai ficar agora com o Titon, comandando excepcionalmente o sertanejo bom demais, hein? Ó, quem tá levando presentes? Edson Ivo Araújo, do Providência, levou o lindo kit do cantor Evandro Júnior. Se deu bem aí. A gente se encontra amanhã com as graças de Deus, o nosso regente maior. Some não, hein?

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5: Agora são 4 horas.
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2: 4 e 5.
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Titói. E aí, são 4:06, estamos por aqui, rapaz, tá pensando o quê? Você deixou, rapaz, tô sabendo, você deixou a peteca cair. Ó, aqui não, hein, Pica-Pau, aqui a gente não deixa a peteca cair não, muito pelo contrário. Ó, vamos até às 7:00 e você achou que não ia voltar, hein? Voltei, tô junto com você mais uma vez e vamos junto e misturado, graças a Deus, e trazendo o que é de melhor da nossa boa música sertaneja. A partir de agora, não aceito modinha, muito pelo contrário, agora é só modão. A partir de agora tem história, meu irmão, vai!

A partir de agora, vamos contar a sua história através de notas musicais, melodias e canções. A partir de agora, a sua história vai misturar com a nossa, sem sombra de dúvida. Vamos criar memórias. Hoje é véspera de feriado, é quarta-feira, é um sextou. Nesta quarta-feira maravilhosa, e a turma já tá daquele jeito, né? Se é às 9 da manhã, a turma já tava empurrando com a barriga, imagina agora às 4 da tarde, a turma não vê a hora, né, de lavar a colher e ir embora, né, meu chegado? E você que tá trabalhando garantindo o Faça-me Rir, você que vai até às 18 horas no comércio de Pará de Minas e região. Pra você que tá raspando o dedo do volante grande, o volante pequeno, muito obrigado pela agradável companhia, então. Você me chamando de Titonho e eu te chamando de amigo ou amiga. Bora pra cá. É como você sabe, a partir de agora é só histórias. Histórias e mais histórias e verdadeiras, tá? Eu vou contar a sua, vou contar a minha, vamos contar a nossa. Sem sombra de dúvida, até às 19 horas, a gente vai trazer só emoção, alegria e, por que não, talvez uma lágrima. Nem que seja de saudade. A partir de agora está entrando lá mais um campeão de audiência da cidade. A partir de agora é o Sertanejo Bom Demais. Agora eu já vou avisando, não é para quem tem um coração fraco. A partir de agora só vai ficar comigo quem realmente tem sangue na veia, tá? A partir de agora só vai ficar com a gente, só vai conseguir ficar conosco quem tem aquele sentimento gostoso. A partir de agora, junto comigo, vamos gritar mais uma vez. Canta, Mirosmar!

Agora são 4 horas e 16 minutos. A Sônia Silveira mandou aqui: Titon, eu adoro o Zé Henrique Gabriel. Ah, que legal, querida. Fico feliz, fico feliz. Um beijo pra você, tá? Muito obrigado, minha amiga Soninha, Giovana, Carla, Rodrigão, Valéria e toda a família aí no São José. Papai do céu protegendo, abençoando vocês cada vez mais, tá? Que nosso Senhor Jesus Cristo ilumine, te proteja e te guarde. Viu, Sônia? E claro, os meus abraços do tamanho dos meus braços. Parabéns e obrigado pela agradável companhia sempre. Tudo de bom.com. O meu amigo Pedro Henrique, rapaz, na abertura do programa, eu já falei do feriado de amanhã e falou assim: alguém disse feriado? E já mandou a foto do Eduardo Costa, mas é o filho dele, o Dudu, na praia, rapaz, pisando na areia, pezinho na areia, é, daquele jeito. Aí foi e falou assim: ó, Titoi, você falou também da construção civil aí, não falou? A turma tentando limpar a pá, querendo limpar a colher, que negócio todo pra ir embora? Eu ainda tô raspando aqui a pá na areia, viu, Titoi? Aí foi e mostrou aquela pá de brinquedo do Eduardo Costa, sabe aquela pá de brinquedo? Raspando na areia, mas na areia da praia. Ah não, essa areiazinha aí a turma também queria estar raspando o pé, a pá, o que fosse, rapaz. Até a capanga, se for preciso. Ô Pedrão, ô meu querido, um abraço pra você. O Pê tá na praia. Qual praia que você tá? Pode contar ou não? Ou os cobrador vai atrás, ou então a sogra, o cunhado, hein? Ou então você acha que vai botar um oi gordo? O que que acontece? Você não pode contar a sua localização. Tem medo de chegar aí e aproveitar o feriado contigo? Ih, Pedrão, fala pra mim onde você tá aí, ó. Não. Ah, por exemplo, vamos imaginar que você esteja em Porto Seguro, por exemplo. Aí você pode falar assim: tô na Bahia. Não? Ou então vamos imaginar que você esteja aonde, hein? Cabo Frio, Cabo Frio. Tô falando só as praias dos mineiros, né? Aí você pode falar assim: tô no Rio de Janeiro. Ou então você tá em Guarapará. Tô no Espírito Santo. Aí mandou, ó, Capixaba. Aí, ó, pronto. Tá vendo? Ninguém vai te achar. Ele mandou Capixaba. Não tem a menor ideia onde que é isso. Tem a menor. Por que ele também não tá numa praia? Talvez também não tá lá nada, né? Tem isso também. Às vezes tá numa praia de mineiro e tá inventando história. Pode ser também. É ou não é, Pedrão? Um abraço para você. Mas não importa, meu irmão. O importante, o extraordinário, é que você tá na praia ouvindo a gente agora, meu chegado. Isso que é extraordinário, tá? Você tá na praia e tá ouvindo a gente. Você deve estar ouvindo a gente pelo celular, né? Por exemplo, pelo celular da Meire, pelo aplicativo, acredito eu. Ou então pela Alexa. Aí você faz um vídeo aí, na hora que eu estiver falando. Você faz um vídeo curto, 20 segundos no máximo. E manda para mim aqui. Que eu vou fazer questão de postar nas redes sociais e marcar vocês, tá? Manda o Instagram também de vocês, aí eu vou marcar vocês, marcar a Espacial. Eu tenho certeza que a Espacial vai repostar também. Viu, meu irmão? Você na praia. Ô, gente, eles foram pra praia pra curtir o feriado, mas tá ouvindo a gente agora. Olha que maravilha, rapaz. A turma muda a rotina, muda. Mas a rotina de ouvir a Espacial, isso aí não muda não. Aí também tá querendo demais. Ô, Pedro Henrique, um abraço pra você, meu irmão. Grande Pedrão, Meire, Eduardo Costa e toda a família do Senador Valadar. Mas hoje tá, né, na praia, de caracadinha, etc e tal. Não precisa espalhar, não precisa mandar localização, né? A Beatriz Rodrigues tá no São Francisco. O Marcelão, mais cedo, tinha pedido aqui o Rick Renner no Super Sucesso. A gente vai trazer pra ele agora, viu, Marcelão? Vou oferecer pra você, pra Nair Macedo, Valentina, Napoli e todos do Recanto. O Rogério Silva também tá na área. Vamos trazer, então, o Rick Renner, que o Marcelão pediu pra gente. Meu grande amigo Marcelo, o Marcelão do Recanto da Lagoa, o amor da Nair Macedo Leite, Valentina e também Ana Paula. Bora, vamos trazer? Ô, Marcelão, você pediu o Rick Renner pra mim mais cedo, tá lembrado? Tô te pagando agora, tá? São 4 horas e 20 minutos. 4h20! É, 4h20.

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2: 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Ah, coisa chique, coisa bacana, que legal ter você por aqui, né, meu irmão? E eu podendo trazer sempre a sua participação, trazendo, sabe o quê? Deixa eu contar pra vocês. Trazendo o que há de melhor na programação da Espacial. Então, sou obrigado a falar de promoções, né? Claro! 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Amanhã é sexta-feira? Não parece, né? Amanhã é quarta-feira ainda. Não, como é que é? Hoje é quarta, amanhã é quinta. Amanhã é feriado, né? Mas é quinta-feira, depois é sexta. Você tá doido? Eu já perdi até... Qual é o dia que eu estou hoje? Que hoje tá uma cara de sexta-feira, não tá? 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
2: Tempo e temperatura, eu vou te informar. Tempo e temperatura no Pará. Gente, nesse exato momento, 23 graus. 23 graus. E a umidade de 52%, tá?
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0: Agora são 4h31, estamos de volta.
1: Fala, chefe, tá ligadinho aqui ouvindo seu programa, hein? Chegando em Martinho Campos para mais um grande leilão.
0: Ah, meu Deus.
1: Toca Mirosmar, gostei do Mirosmar aí, viu? De fundo.
0: Aí, gostou da trilha? Gente, esse é o meu querido amigo Ricardo Silva, leiloeiro. Mas é muito mais do que isso, né? Rapaz, esse homem tem umas 10 profissões, umas 10 missões, uns 10 ofícios. E ele é bom em tudo que ele faz. Aí que eu me admiro. Porque eles falam o seguinte... Ricardo, você é exceção da regra, Ricardo. Porque eles falam assim... O cara que faz muita coisa, ele não é bom em nada. Você já ouviu essa máxima, Ricardo? Mas você é exceção da regra. Porque é um excelente cantor, um músico maravilhoso, um grande leiloeiro. Hoje é um... Pra narrar um leilão, não tem ninguém melhor, não. Tá? É empresário... É também hoje em dia quem é do agro é tudo, né, Ricardo? O cara é empresário, né? Sabe lidar com a vida do campo, com o gado. Tudo, rapaz. É um contexto geral. O agro é tudo, né? Engloba tudo. E ainda canta, viu? Ah, e é compositor também. O homem também é brabo na canetada, viu? Eu vou te falar um negócio. E o mais importante que eu acho pra mim é meu amigo. Ah, isso pra mim não tem preço. Olha, de todas as qualidades, eu vou te falar que você tem, Ricardo. Você é um grande amigo, meu irmão. Sabe aquele amigo pra toda hora? Pois então, o Ricardo Silva, ele é assim. É aquele cara que você pode contar com ele na madrugada. Sabe quando você precisa de um amigo na madrugada? Pois é, Ricardo Silva é desse jeito. Eu sou muito agraciado porque eu tenho amigos assim, né? Eu tenho o Ricardo Silva, meu amigo Girino. Ô, Girino! Meu casquinha de bala. Fernando Simone, né? Nós somos... abençoados aí por Deus, por ter amizades verdadeiras. Ricardo Silva é uma delas. Ricardo, já falei hoje que te amo, hein, meu parceiro? Vai com Deus, viu? Obrigado pela carona.

0: E a gente vai trazer uma moda chonada aqui. A próxima, Ricardo, tá no seu repertório. Não pode falhar. E você canta tão bem quanto o saudoso milionário. Ou quer dizer, saudoso é rico, tá? É, o Zoom. Você, a próxima música que eu vou tocar aqui, você canta tão bem quanto o saudoso Zoom, tá? E tá no seu repertório. Um abraço pra você e obrigado. Grande Ricardo Silva, da Comitiva da Viola. Quem mais tá por aqui pra gente trazer o alô, trazer o abraço? Adriana e o Arthur também, tá no Santo Antônio, tá curtindo a gente. Adriana Clemente, a mamãe Odete, no Santos Dumont. O Pedro Henrique, né? A Meire, o Eduardo Costa, na praia, ouvindo a gente lá no aplicativo, aquele negócio todo. A Marli também tá por aqui.
1: Ti, boa tarde.
0: Boa tarde.
1: É Marli, tudo bem?
0: Tudo bem, querida?
1: Gostaria que você mandasse uma música bem bonita pra tia Dora, pra Maria Baiana.
0: Certo.
1: Pras filhas dela. E falar com você, dia 12 é aniversário do meu marido.
0: Olha,
1: coloque ele no sorteio aí.
0: Ó, um beijo pra você, Marli. Um beijão aí pra toda a sua família, pra sua netinha Alice. Um abraço pra todos em Caetano Black. Um abração desde já pro seu maridão. Um abraço do tamanho dos meus braços. E desde já felicidades pra ele. Mas que data bonita, que o homem nasceu no dia dos namorados, hein, Marli? Ele é o último dos apaixonados, depois você me conta, tá? O Roberto Fúria também tá na área, uma ótima tarde pra você. O Alisson também tá por aqui.
2: Fala, Ti!
0: E aí?
2: Ó nós aqui de novo,
0: Ti. Coisa boa.
2: Agora nós estamos aqui, graças a Deus.
0: Amém. Amém, nós
2: todos. O caminho de volta pra casa, depois de um dia abençoado de trabalho.
0: Vem com Deus.
2: Tadinho. Canela de Monjar e meu amigo Jefinho Cabeça de Cotonete. Ô, oh, manda aquele modão chonado pra nós aí.
0: Modão.
2: Pra arrebentar mesmo.
0: Pra arrebentar.
2: Alô, Ti.
0: Chonado.
3: 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Decida.

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2: 14 para 5.
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3: 13 para 5.

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11: 7 minutos para 5 horas.
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11: Oi, gente, faltando apenas 6 minutos. Para 5 horas da tarde. Gente, praticamente uma hora de programa. Como é que passa rápido, né? Ah, com a sua agradável companhia fica melhor ainda, sem sombra de dúvida. O Roberto Fúria também tá na área. Grande o Robertão. Ô, Titon, boa tarde, meu querido. Nós estamos em BH ouvindo vocês. Sertanejo bom demais. Passou a FM, é melhor ainda. Ô, Davidson, um abraço pra você. Esse é o Davidson Nogueira. É o Deivinho. Um abraço pra você. Obrigado pela agradável companhia. Um abraço a todos aí na capital mineira. Tudo de bom, rapaz. E aí, José? Tudo bem, fera?
5: Ótimo, quarta-feira pra vocês aí, né?
11: Obrigado, pra todos nós.
5: Aqui, José. Punhos Barreto. Punhos Araújo aí, pessoal aí, tudo aí. Pará de Minas.
11: Certo.
5: Sete Lagoas. Aí, todos aí. Bom feriado aí pra vocês aí amanhã. Falou.
11: Valeu, muito obrigado. Deus, pra você também. Amém, amém nós todos.
5: Deus. Que nossa Senhora Aparecida ilumina nós todos, que Deus
11: amém,
5: abençoe
11: amém.
5: Nós todos.
11: Nosso Senhor Jesus Cristo.
5: Que é o José Antônio. Que
11: Deus valeu.
5: Manda um abraço aí. Pessoal aí também.
11: Obrigado, José.
5: Que Deus abençoe. Tá, tchau, fique com Deus.
11: Valeu, obrigado. Amém. Amém, José. Amém, amém nós todos. Nosso Senhor Jesus Cristo, ilumine, te proteja, te guarde. Esse é o José Antônio de Ribeirão das Neves, a região metropolitana também em peso com a gente. Deivinho tá em BH. José Antônio da Silva em Ribeirão das Neves. Roberto Fúria tá por aí, meu xará. Ele é do mundo, ele é do mundo. E ele é meu amigo, ele é argentino. Ah, Roberto Fúria, você não é fácil, não. Titon, ainda embora te ouvindo, então tá no foninho. Cleonice Soares, tá no foninho, tá me ouvindo, eu fico feliz. Mais uma presença ilustre por aqui, Arthur, Manu e Léo e toda a família da Vila Maria. Tá no foninho, tá ouvindo a gente? Vou trazer uma moda gostosa que eu duvido, mas eu duvido que você não vai cantar. Quem passar por você aí na rua vai falar, que é isso dessa mulher? Tá apaixonada. Você vai cantar ela a todos os pulmões, tá?
13: E aí, Titon, boa tarde, beleza?
11: Boa tarde, Rony.
13: Como você tá, meu amigão?
11: Bem demais, graças a Deus, tudo bem?
13: Toca aí pra nós, Cama de Capim.
11: Opa,
13: do Zé de Camargo Luciano.
11: Tá lado bom? B, lado B do homem.
13: Eu sei que eu peço muito Gustavo Lima, mas hoje eu vou abrir uma exceção pro
11: Zé. É o Mirosmar. Mirosmar, né? Mirosmar.
13: Aqui, onde você estiver.
11: Olha, nem 91, qual é o amor, o Mirosmar fez tanto sucesso igual tá fazendo hoje. Quebrou todas as barreiras, todas as bolhas, todos os nichos. O homem tá demais. Canta, Mirosmar. E ele vai cantar mais pra você daqui a pouquinho, tá? Agora pra nós fazer a Cléo cantar primeiro, Rony Natanael. Um abraço pra você, né? Primeiramente, pra a Maria Luciadora, Jennifer, Ludmilla e pra todos aí. Mas antes, nós vamos fazer o seguinte. Antes do Mirosmar cantar, nós vamos trazer uma aqui, Rony. É pra fazer a Cléo cantar. É, a Cléo tá na rua ouvindo a gente com um foninho. Ela não vai resistir. Ela vai cantar no meio da rua. Quem estiver passando por ela vai cantar. Sabe por quê? Porque essa música aqui, quando ela toca, eu não consigo ficar sem cantar. Eu vou ter que desligar esse microfone. Senão eu vou atrapalhar esse vozeirão do Mato Grosso. Agora são... faltando apenas 3 minutos para as 5 horas da tarde.

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2: Agora 5 e 7.
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3: Muito bem, galera. Olha, é o seguinte, preste bastante atenção porque tem sim um cachorrinho desaparecido. Para falar a verdade, é uma cachorrinha porque é a Mel. Então eu gostaria muito que você prestasse atenção nesse recado, porque quem tem animal de estimação assim como eu tenho, sabe o amor que a gente tem pelos animaizinhos e te digo mais, o desespero que é, né? Quando a gente não sabe onde eles estão, a verdade é essa. Então preste bastante atenção, quero muito, mas muito chamar a sua atenção, porque está desaparecida uma cachorrinha pincher, que atende pelo nome de Mel. A Mel, ela tem aproximadamente 8 anos de idade e pelagem preta. Olha, por ser uma cachorrinha idosa, ela tem uma pelagem esbranquiçada na nuca. A Mel, gente, ela desapareceu na rua Coronel Domingos, pertinho do hospital. Então, quem tiver notícias da Mel, por favor, entre em contato pelo telefone, pelo WhatsApp. Vou falar devagarinho, justamente para você poder anotar, tá? Para você poder anotar. Então, é o seguinte, ó, 37 é o código de área, tá? Telefone e WhatsApp, 37 é o código de área, 99913-2544. Vou repetir, 37 é o DDD, 99913-2544. Os proprietários da Mel pagarão recompensa para quem encontrá-la. Então vamos ajudar a encontrar a Mel. A família está sofrendo muito. A Mel é uma cachorrinha pincher de pelagem preta. Ela, vamos dizer assim, se perdeu, vamos dizer assim, porque a Mel desapareceu na rua Coronel Domingos, perto do hospital. Quem tiver notícia, por favor, entrar em contato. Vou repetir o telefone mais uma vez. Os proprietários da Mel pagarão recompensa para quem encontrá-la. A família está desesperada. 37 é o código de área. 99913-2544. 99913-2544.
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3: 5:15.
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3: Agora são 5:15. Bora trazer Jean Giovanni. Essa tá marcada na pele, viu?
16: Quanto mais eu penso, o tempo passa, mais aumenta essa vontade de estar com você.

0: Magrelão, eu tô apaixonado, Magrelão.
1: Tô na solidão.
0: Segura, Magrelo, você não é fácil não, moço.
2: Bom, Titão, boa tarde, Titão.
0: Boa tarde, Magrelo.
2: Você não é fácil não.
0: Tô apaixonado.
2: Já da tarde aí, parece que você volta mais apaixonado, que é isso.
0: Ah, com certeza.
2: Só põe música modão aí pra
0: é uma melhor que a mesmo. Outra. É, só
2: vamos
0: porrada.
2: Tá quebrando.
0: É só paulada.
2: Ah, a turminha aqui tomando aqui, escutando seu programa aqui.
0: Boa, garoto.
2: A língua de boi.
0: Opa, aí sim, delícia.
2: Todo mundo chapando aqui, como diz você.
0: Nossa, mãe.
2: Boiando um piscozinho por dentro aqui.
0: Daqui a pouco enchendo d'água.
2: Vamos que vamos, espaço é sucesso aqui.
0: Boa, no último sabadão, Magrelão, eu comi uma língua de boi, não acredita. Não, mas eu tô falando sério, uma linguinha de boi, rapaz. Daqui a pouco enchendo d'água. Ô, Magrelo, você sabe viver, moço. Um abraço pra você, Maria Cecília, Ana Clara, Van, Daniel, Éder, Vitória e toda a família do Santos Dumont. Deus abençoe vocês cada vez mais. Super sucesso, sempre obrigado pela agradável companhia, tá? E aí?
3: Tudo bem, tio?
0: Bem demais, e com você, Penha?
3: Raspando o dedo no volante.
0: Opa!
3: E te ouvindo, tio.
0: Ô, coisa boa, vai com Deus.
3: Aí pra nós aqui na região.
0: Ô, coisa chique, obrigado pela carona, viu? Falou
3: aí pro Cleiton Rocha.
0: Cleiton Rocha.
3: Toda a família Rocha, família Quintiliano.
0: Rocha e Quintiliano.
3: Bom,
0: valeu.
3: Boa tarde, tio.
0: Boa tarde, Penha.
3: Tô misturando as horas aqui, tio,
0: É, boa tarde, bom dia, boa noite. Também não sei que hora que é agora. Ô, Penha, quantas horas aí? 5h27, um abraço pra você, Lavínia e toda a galera da Jaguara City. Obrigado pela agradável companhia. No seu caso, obrigado pela carona, né, Penha? Raspando o dedo no volante pequeno. E pra você que tá raspando o dedo no volante grande, obrigado pela sintonia sempre, tá?
4: Oi, Ti, boa tarde, tudo?
0: E aí?
4: Oi, Ti.
0: Oi.
4: Eu tô com de cantar aquela que fala assim.
0: Qual?
4: E agora, meu bem, nunca vai me deixar.
0: Tira o pé, tira o pé, tira o pé, tira o pé, tira o pé, tira o pé, tira o pé, tira o pé. Ai, Cleonice, ele é fácil, não. Um beijo pra você, Arthur, Manu e Léo e toda a galera da Vila Maria, tá? Obrigado pela agradável companhia. Ô, meu rei, eterno meu rei, saudade de você, meu rei. Olha, manda pra mim, cavalo preto, meu rei. Esse é o Adilson Souza. Fala, meu rei. A Eliane Fernandes também tá morando aonde? No Morro Santa Cruz.

0: pro Pedrão, pro Dudu. É isso aí, bora aproveitar o feriado, aproveitar as férias, tá? Vocês estão mais do que certo. Bora aproveitar o descanso, o merecido descanso. Papai do céu protegendo, abençoando vocês cada vez mais, tá? Tudo de bom.com. Que coisa chique.
1: É, Titona, que gostoso!
0: Que gostoso, meu rei! Adilson Souza, um abraço pra você, meu rei. Obrigado pela agradável companhia sempre. Olha, é com esse climinha gostoso é que a gente vai ali e já volta, tá? Vou ali! E na volta a gente vai trazer de Paulo e Paulino, João Neto Frederico, Gini Geno. É, tá pensando o quê? No próximo bloco tem muito mais pra mim e pra você.
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0: 5:30.

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2: Hoje é tempo e temperatura, eu vou te informar. Tempo e temperatura, a informação aqui é de segunda a segunda. Ó, deixa eu te falar, nesse exato momento, 22 graus, tá?
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2: 5:33.
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2: 5h36.
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2: Então dá um tapa no volume pra direita. De Paulo e Paulinho tá na área. São tantas coisas.

0: Ai, meu Deus do céu, mas que porrada, hein? É uma atrás da outra. É uma na rabiola da outra. A verdade é essa, né, Marcelão? Valentina, Nair.
1: Eu gostaria de oferecer uma música pra Valentina. Tô dormindo no recanto.
0: Certo.
1: Valentina tá bagunçando
0: dormindo?
1: Aqui em casa.
0: Tá bagunçando.
1: É. Manda a música da Ana Castela pra nós duas.
0: Tá bom, querida.
1: Zé Felipe, sua boca mente.
0: Valeu, valeu. Marcelão já pediu aqui, o Rick Renner já passou. Agora Nair Macedo Leite e a Valentina querem ouvir a Ana Castela. A Ana Paula também tá ouvindo a gente no recanto. E toda essa galera linda e maravilhosa. Obrigado pela agradável companhia sempre, tá? O meu amigo Jucão, ele tá assim, ó. Titonha, aqui é o Juca, Titonha. Tô na fazenda, rapaz. Boi gordo. Deixa eu te falar. Toca uma do Ginigeno pra nós aqui. Ofereço para o meu amigo Dr. César, médico veterinário aqui da fazenda. Titon, é uma melhor do que a outra, hein? Mas vou te falar com você. Aqui nós estamos ouvindo o último volume. Aqui até os boi estão lambendo. Como é que é? Até os boi? Olha, eu vou te falar um negócio. Tá todo mundo curtindo a espacial. Chegando aqui, meu cavalo refugou, deu quatro pulos pra trás e quase me derrubou. É o Juca no

0: Jimmy Geno. Faltando apenas 12 minutos para 6 horas. No próximo bloco, você já sabe.
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0: 12 para 6.
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0: 9 para 6.

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12: 6 para 6.
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0: Ei, Titonha, agora você falou minha língua, viu? Ó, eu vou falar uma coisa. Antigamente eu não gostava de ginigeno, mas agora, moço, eu tô gostando da maneira que você não tem ideia.
1: Envelheceu.
0: Aí foi top, viu? Espaço FM, você está aqui e onde você estiver. Tempo que ser sincero, né, Titonha?
1: Ô, Rony, é o primeiro sinal. O primeiro sinal, na verdade, é quando você passa a gostar de café. Entendeu? Café puro. Por exemplo, se você não tomar uma xícara de café de manhã, o seu dia não começou, por exemplo. Seu dia não é o mesmo. Você tem que tomar um cafezinho. Se você não tomar um cafezinho de manhã, rapaz, você nem dá conta de fazer as atividades do dia. Esse é o primeiro sinal da maturidade. É você querer tomar aquela xícara de café, tá? Segundo, gostar do ginigeno. Olha, quando as musas do ginigeno começa a fazer algum significado pra você. Quando o Chico Rei Paraná, quando o Mato Grosso e Matias começa a contar a sua história. Quando Bruno e Marrone, pra você, é prateleira de cima. Não é mais modinha, é modão. É sinal que chegou, meu irmão. Chegou a idade.

Ah, como é bom, né? Como é bom ter sua agradável companhia, como é bom mais uma vez ter você por aqui, como é bom a gente poder agradecer, né, gente? Como é bom a gente poder mais uma vez ter oportunidade de agradecer, Deus dando a gente mais essa oportunidade para a gente poder, né, dobrar os nossos joelhos, lembrar dele e agradecer mais uma vez, né? Isso que é importante e é isso, sem sombra de dúvida, é que nós vamos fazer. Agora são 6 horas em ponto e eu quero muito agradecer a Deus junto com você por mais um dia e pedir toda a proteção divina por essa noite que se inicia. Senhor, fazei de mim um instrumento de vossa paz. Onde houver ódio, que eu leve o amor. Onde houver ofensa, que eu leve o perdão. Onde houver discórdia, que eu leve a união. Onde houver dúvidas, que eu leve a fé. Onde houver erro, que eu leve a verdade. Onde houver desespero, que eu leve a esperança. Onde houver tristeza, que eu leve a alegria. Onde houver trevas, que eu leve a luz. Ó Mestre, fazei que eu procure mais consolar que ser consolado. Compreender que ser compreendido. Amar que ser amado. Pois é dando que se recebe, e é perdoando que se é perdoado, e é morrendo que se vive para a vida eterna.

0: Último dos carreiros, essa é pro meu amigo Reinaldo Torres, raspando o dedo do volante, me dando carona, grande Reinaldão. Um abraço para você, para sua família linda e maravilhosa, João Gabriel, Laura Vitória e todos no Santo Antônio. Um abraço, Reinaldão. Obrigado pela agradável companhia, obrigado mesmo, tá bom?
1: Boa noite.
0: Boa noite. Boa noite. Boa noite. Boa noite. Boa noite. Oi.
1: Eu queria ouvir uma música.
0: Uma música?
1: Roberto e Robertinho.
0: Aí sim.
1: O último adeus.
0: Último adeus.
1: Ofereço a música
0: para quem?
1: Todos os ouvintes que estão ouvindo o programa.
0: Certo.
1: Ofereço a música para todos os locutores.
0: Obrigado.
1: Para todas as pessoas que estão apaixonadas.
0: Ah, apaixonada.
1: Viu? O meu coração.
0: Ai,
1: a
0: Angela,
1: pressão.
0: Você é demais.
1: Só fica alta.
0: Ai, que coisa. Quer dizer, que coisa boa, não. Por que essa pressão fica alta?
1: Essa surpresa que você fica tocando aí.
0: Ah, entendi.
1: Eu tô sofrendo demais.
0: Ah, entendi.
1: Foi muito prazer conversar com você.
0: Prazer foi todo meu, Angela Maria.
1: Alguém já te disse que te ama hoje?
0: E é? Ô, Angela Maria, você ia falar assim, a minha pressão só fica alta. E eu falei, graças a Deus, graças a Deus. Depois que eu entendi. Angela Maria, não, pelo amor de Deus, pressão alta não. Nossa Senhora, não é possível eu tocar usando isso em você. Angela Maria, um abraço pra você e pra netinha Ana Maria, tá? Só saúde que eu desejo pra você, minha querida. E Deus abençoe cada vez. Aí todo mundo rindo aqui, ó. KKKK. Que ela falou assim, minha pressão só anda alta. E eu, graças a Deus. Não, Angela Maria, pelo amor de Deus. Não, muito pelo contrário. Só saúde pra você, mulher, é o que eu desejo. Não, se a sua pressão tá aumentando, vamos ter que mudar esse esquema aqui então, mudar a programação. Começa a tocar uns reggae aqui, umas coisas mais ticaracatica, hein? Um blues, um reggae, hein? Uma coisa assim mais ticaracatica. E Angela Maria, quando abaixar essa pressão sua, o Valdeir também tá curtindo a gente. Grande Valdeir, boa noite pra você. Eu te dou aí, sextou, bebê. Hoje é uma sexta-feira, querendo ou não, né? Obrigado pela agradável companhia, tudo de bom.
2: Boa noite, Tony.
0: Oi.
2: É, então, acho que aí minha idade tá chegando, porque eu levanto cedo.
0: Ah.
2: E é a primeira coisa que eu faço, né?
0: Já chegou, então, no caso, né?
2: Acordar, agradecer a Deus, né?
0: Amém, amém. Nós
2: pela gente estar vivo.
0: Tá certo, né? Sim. Amém. Nós.
2: Pela nossa saúde.
0: Amém, amém, amém.
2: E fazer meu café.
0: Ah, não, o café não pode falhar.
2: Parece que eu fico piada. Não sei.
0: Aí já chegou, não, né, Marunciadora?
2: Só depois que eu tomo café que eu vou fazer as coisas.
0: Aí eu também, eu todos nós.
2: Foi igual o Rony, que o Rony,
0: o Rony também.
2: Araújo fala que ele é o rei do café.
0: Ele é o rei do café.
2: Eu gosto do café, também adoro.
0: Eu também gosto demais.
2: Amo café.
0: Também.
2: Todos nós que gostamos do café,
0: eu também.
2: Bom, né?
0: É uma garrafa por dia, também.
2: Apresenta tudo. Um abraço, boa noite.
0: Valeu. Boa noite pra você. Deixa comigo, vou trazer
2: isso. Pode ser do Amado Batista?
0: Pode ser do Amadão, né? Você fica feliz.
2: Meu nome é Anunciadora, mãe do Rony.
0: Eu sei, eu te conheço. Te conheço pessoalmente, Maria Anunciadora. Um abraço pra você, Jennifer, Rony, Natanael, toda a família aí. Um abraço e obrigado pela agradável companhia, tá? Deus abençoe cada vez mais.
2: Você tá ficando doido?
0: Nada
2: disso, pode continuar tocando a música.
0: E a pressão?
2: Tô muito calminha agora.
0: Ah, então tá bom.
2: Continua do mesmo jeito.
0: Você fez me lembrar de uma pessoa, sabe? É, para. Aí não que você para, por que você parou? Entendeu? Priscila Espaiar. Ai, deu uma saudade dela agora.
3: Oi.
0: Toca
3: o tiro-pé. Tiro, a pressão tiro, da Ângela.
0: Aí vai,
3: vai,
0: né?
3: Vai normalizar, viu?
0: Aí vai. Um abraço pra você, Cléo. Obrigado pela agradável companhia sempre. Tudo de bom.com. A toda essa galera linda e maravilhosa. Ô, gente, como é bom ter sua agradável companhia. Como é bom ter sua participação.
2: É, até gente boa. Você já veio aqui em casa.
0: Eu já fui aí, Maria Luciadora. Eu vou voltar.
2: Vamos voltar a tomar um café com nós?
0: Ai, gostou. Ainda bem que tem café. Eu vou, vai ser um prazer.
2: E que você quiser vir, pode falar.
0: Ah, tá, vai ser um prazer. Viu, Marcelador? Eu vou sim. Um abraço pra você, Jennifer, Rony, Natanael. Quando você menos imaginar, eu tô batendo aí no seu portão, tá? Um abraço e obrigado pela agradável companhia. Tudo de bom. Tito, eu tô em Valadares agora, ouvindo você, meu irmão.
4: Fala, meu amigo. Tamo por cá, pose.
0: E aí, Reinaldo?
4: Tô te escutando você.
0: Ô, coisa
4: saindo
0: boa.
4: De Tioflotona, agora estamos saindo aqui de Valadares.
0: Olha que legal, rapaz.
4: Amanhã cedo nós tamo aí.
0: Tava em Tchó-Tchó, agora saindo de Valadares.
4: Tamo que vamos, tamo junto.
0: Olha, vem com Deus, viu? Nosso Senhor Jesus Cristo, ilumine, te proteja e te guarde. Traga você em segurança, você, os passageiros e todos aí. Meu amigo Reinaldo Torres, saindo de Valadares nesse exato momento, governador Valadares, e ouvindo a Espacial FM, esse aí não pede a gente por nada, tá sempre cortando a gente pra lá e pra cá, tá cortando esse mundão de meu Deus, raspando o dedo no volante, vai ouvir a Espacial. Esse é bruto mesmo, esse é jeitado. É meu querido amigo Reinaldo Torres, que não nos abandona jamais. Ainda mais que a Espacial FM está em qualquer lugar, né? Porque nós estamos na internet, então ela está em qualquer lugar e está sempre nos ouvindo pelo aplicativo, pela Alexa, onde é que ele esteja, está ali no carro, esses ônibus também. Ó, vou te falar, tanto os ônibus que o meu querido amigo Reinaldo Torres dirige, quanto aquelas carretas, né? Que tem Wi-Fi, tem internet, tem tudo. Rapaz, tecnologia. Motorista, tem motorista, motorista tem, tem. Piloto automático, tá pensando o quê? O homem tem tudo.
4: Te amo hoje.
0: Um abraço pra você, Reinaldão. Já falei hoje que te amo. Vem com Deus, meu irmão. Vem com Deus. Papai do céu trazendo você em paz e segurança, tá? E que você vai chegar amanhã e vai curtir o seu feriado com a sua família, dando um beijão no João Gabriel e dando um super beijo na Laura Vitória e falando pros seus filhos o quanto você o ama. E pode ter certeza que eles estão esperando você, morrendo de saudade do pai. Doidinho pra receber o abraço do Reinaldo Torres do tamanho dos seus braços, tá? Pode ter certeza disso. Ah, os filhos quase morrem de saudade, né? Com os pais carreteiros, caminhoneiros, né? Os motoristas em geral. Os pais saem para trabalhar, para garantir o pão de cada dia, levar o progresso do país para lá e para cá, e deixam para trás a família, que vai olhando a foto deles ali no painel do Trucão e também olhando no retrovisor a estrada que deixou para trás e vai matando de saudade. Mais saudade, mais saudade ainda fica, é os que fica. Você pode ter certeza disso. É aquela saudade no peito, vindo a Espacial FM, cortando o asfalto, raspando o dedo no volante e curtindo a Espacial. A todos meus amigos caminhoneiros e carreteiros, a todos meus amigos motoristas, raspando o dedo no volante grande, volante pequeno, ouvindo a Espacial nesse exato momento. Agora são 6:16 e você sabe que a informação aqui na Espacial FM é prioridade. Para você ficar muito bem informado, vamos trazer agora a segunda edição do Jornal da Cidade.
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6: É isso mesmo, é informação que chega aqui agora na Espacial FM, pausa na música sertaneja para te manter agora por dentro das principais notícias de Pará de Minas e região. E olha só, dois procurados pela justiça foram presos aqui em Pará de Minas. Motocicleta furtada é recuperada pela PM no bairro Grão-Pará. CEMIG lança nova ferramenta para confirmar a autenticidade das contas de luz e evitar golpes virtuais. E saiba também o que abre e o que fecha no feriado de Corpus Christi nesta quinta-feira.
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6: Eu sou Hugo Lacerda, tô aqui no comando da segunda edição do Jornal da Cidade, mantendo você muito bem informado. Hoje é quarta-feira, meio de semana, 3 de junho de 2026. Faltam 10 dias para a Copa do Mundo. E é você muito bem informado aqui nas ondas da rádio de maior audiência da região Centro-Oeste. Tá no ar a segunda edição do nosso
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6: Quem aí também está na contagem da Copa do Mundo, faltam 10 dias para o jogo do Brasil, né? Lembrando que a Copa do Mundo começa no dia 11, olha, nós trouxemos na primeira edição do Jornal da Cidade uma matéria bem legal sobre troca de figurinhas que vai acontecer nesse sábado na Praça da Matriz, a partir das 9 horas da manhã até as 2 horas da tarde. O pessoal está se reunindo para fazer essa troca de figurinhas da Copa do Mundo para conseguir completar o álbum. Então, se você gosta e está disponível, sábado a partir de 9 horas da manhã na Praça da Matriz. Agora uma informação da CEMIG. O novo golpe envolvendo falsas contas de energia vem chamando a atenção aqui no estado. Criminosos têm se passado por funcionários da CEMIG, utilizando mensagens sobre supostas devoluções financeiras ou regularização de débitos para tentar roubar dados pessoais e induzir pagamentos indevidos. Diante desse cenário, a companhia lançou uma nova funcionalidade no aplicativo CEMIG Atende, chamado Validador de Conta de Luz CEMIG. A ferramenta busca ampliar a proteção de cerca de 10 milhões de consumidores atendidos pela distribuidora no estado e permite que o cliente confirme se a sua fatura recebida realmente foi emitida pela empresa antes de efetuar o pagamento. A analista de relacionamento com clientes da CEMIG, Lorena Bretas, explica o passo a passo desse processo.
7: O processo é simples, basta acessar o app, selecionar a opção Validar conta de luz e apontar a câmera para o QR Code Pix ou código de barras da conta. Na hora, o sistema informa se a fatura é oficial, exibindo o selo Conta de Luz CEMIG Válida. Se houver qualquer irregularidade, o aplicativo alerta o cliente imediatamente, evitando possíveis golpes. A ferramenta foi desenvolvida para ser rápida e fácil, sem necessidade de conhecimento técnico.
6: Tá então, olha, fácil de mexer. Além disso, a empresa reforça que nunca solicita senhas pessoais, códigos enviados por SMS ou WhatsApp, nem dados do cartão de crédito. Mensagens com tom de urgência, promessas de reembolso ou cobranças duvidosas devem sempre gerar essa desconfiança. Em caso de suspeita de fraude, a orientação é interromper imediatamente qualquer pagamento e buscar a confirmação agora pelos canais oficiais, como no aplicativo Portal CEMIG. Tem o telefone também 116, conhecido como 116. A recomendação também é registrar um boletim de ocorrência junto às autoridades. Pessoal, amanhã, feriado de Corpus Christi, será celebrado então em todo o país e diante da data, a maioria dos órgãos públicos e lojas daqui de Pará de Minas não vão funcionar. Vamos saber agora o que abre e o que fecha? Olha, a Ingesp comunicou que amanhã a coleta de lixo será normalmente realizada. As atividades voltam ao normal também na sexta-feira. E olha só, em caso de dúvida ou mais informações, o cidadão pode entrar em contato pelo telefone 3236-0978. Já na prefeitura, amanhã não terá expediente, assim também como na sexta-feira, virou ponto facultativo. Então, o serviço público municipal estará fechado quinta e sexta, todos menos os serviços considerados essenciais e ininterruptos, como a UPA 24 horas, o Hospital Municipal Padre Libério, a residência terapêutica e o serviço de atenção domiciliar. As agências bancárias não vão abrir amanhã, voltam na sexta. Com relação ao comércio, eles também não abrem as portas amanhã, voltam na sexta-feira, já o supermercados vão trabalhar em horário de feriado. Agora nós vamos para o intervalo. Daqui a pouquinho eu trago notícias policiais. A sirene vai tocar e as principais ocorrências você fica sabendo aqui.
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6: Eu falei, se a sirene tocou é porque tem notícia policial. Pessoal, antes de trazer as duas informações que eu anunciei no início do jornal, vamos falar da jararaca que picou uma moradora daqui de Pará de Minas. Essa notícia, esse fato, né, aconteceu no final de semana. A notícia foi divulgada hoje pelo nosso repórter Sérgio Viano, uma apuração dele, uma notícia que se espalhou em todo o estado. E aí a gente trazendo hoje no Jornal da Cidade o vídeo da picada dessa cobra. Está nas nossas redes sociais. A pessoa, né, que foi picada pela cobra, a Marina, passa bem, está hospitalizada, Marina Ferreira. Ela foi atendida pelo Corpo de Bombeiros. As imagens do resgate, também dos cuidados que os bombeiros tiveram com ela, inclusive mostrando ali a picada da cobra na perna da Marina, estão no @espacialfm. Foi uma notícia em primeira mão, né? Divulgada aqui pela Rádio Número 1 de Pará de Minas. Até por isso, um grande número de visualizações já. Então corre lá no nosso Instagram para você ver essa imagem. Olha, pessoal, todo cuidado é pouco. Ela tá bem, graças a Deus, sendo amparada no hospital e foi cuidada pelos bombeiros no primeiro momento. E todos os detalhes você confere tanto no JC quanto no @espacialfm. Vamos lá? Polícia Militar prendeu na segunda-feira mais dois procurados pela justiça, ambos com várias passagens criminais. em duas ocorrências distintas aqui em Pará de Minas. Em uma delas, o homem de 36 anos foi preso no bairro São Paulo. Ele já tem passagem por tráfico de drogas, lesão corporal e desobediência. Já o outro, de 37, recebeu voz de prisão no bairro São José, sendo confirmada a existência da ordem judicial em desfavor do mesmo devido à condenação pelo crime de furto. Além deste crime, o infrator possui passagens anteriores por tráfico e ameaça. Os dois foram encaminhados à delegacia da Polícia Civil. E agora eu falo de uma motocicleta furtada em Pará de Minas que foi recuperada no bairro Grão-Pará também nesta segunda-feira, dia 1º de junho. Durante diligências realizadas na região, os militares localizaram a moto, é uma Honda CG 160 Fan, cor cinza, ano 2024, que havia sido furtada no dia 28 de maio desse ano aqui em Pará de Minas. Após a identificação do veículo, foi constatado que se tratava, então, de uma motocicleta com registro de furto. A Polícia Militar adotou as medidas necessárias para a remoção e posterior restituição do bem ao proprietário. Tá aí, todas as notícias também estão no JC, estão no arroba espacial FM, é você sempre muito bem informado por todos os canais. 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Se tá no JC, se tá no arroba espacial, tá também no nosso app. Pessoal, vou indo nessa, amanhã feriadão, nós não teremos Jornal da Cidade, mas a gente volta na sexta-feira com muita informação pra você. Combinado? Continue agora com o sertanejo bom demais, mais tarde tem conexão. Forte abraço a todos. Valeu!
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2: 6:30.
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2: Olha, hoje é quarta-feira, tá parecendo um sexto. Vamos trazer um flashback que é mais cara de quinta-feira, TBT e por aí vai. Tudo junto e misturado, uma coisa é certa, é gutinando, é flashback e é sucesso. E vai bater aquela saudade também. 6:30, pra mim e pra você.

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2: Agora, faltando o quê? Faltando nada, deixa eu te falar. Nesse exato momento, agora são 6 horas e 37 minutos, tá? 6 e 37.

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3: Temperatura caindo em Pará de Minas nesse exato momento, 20 graus. A umidade relativa do ar de 66%, meu irmão.
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3: 20 minutos para 7 horas.
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3: Muito bem, faltando apenas 19 para as 7 da noite. Ó, vou te falar um negócio, reta final de programa, hein? Faltando apenas 19, pulou 18 minutos para 7 horas, reta final de programa. E a gente trazendo as últimas participações.
11: Oi,
3: também.
11: Oi. Eu queria falar do meu coração. Aí eu falei pressão.
3: Aí não dá, né?
11: Meu coração tá desesperado. Você fica tocando essas músicas, você pensa, viu?
3: Aí você me mata do coração, é falando isso.
11: O coração fica sofrendo muito.
3: É, vai sofrer mais, hein? Vai sofrer mais, Angela Maria. Você tá rindo? Você tá rindo, Angela Maria? Vai sofrer muito mais. Sabe por quê? Olha quem tá chegando aqui mais uma vez. Angela Maria, agora que esse coração vai bater mais forte, Angela Maria. É agora que você vai lembrar de um passado não tão distante. Na fazenda da esperança.

0: Vitória.
1: E aí?
0: Boa noite, boa sorte.
2: Boa noite,
0: Cleiton. Manda um salve pra nós aí, manda um alô pra toda a rapaziada aí, de Azeze, era sem esquecer de ninguém.
2: Boa, garoto.
0: Manda um alô pra o Repolho, pra Pena, Jaguara, pra toda a família Rocha aí. E pro meu amigo Aguinaldo, ele não foi trabalhar hoje, não sei o que aconteceu.
2: Feriado, feriado.
0: O homem é bruto. Manda um salve pra ele aí.
2: Na hora, parceiro, na hora.
0: Tamo junto, meu coração,
2: coração
0: tá disparado, né? Tem que trabalhar. Você tá doido? Sai, cachorro!
2: Ai, Cleiton, um abraço pra você, meu irmão. Edivaldo e toda a galera do Grão Pará, um abraço pra você, meu irmão. E a turma tá trabalhando mesmo, tá correndo atrás, de gregadinha, etc e tal. Não pode parar, né, Edivaldo? O atleta Edivaldo aí é craque, aí é camisa 10 com faixa, tá pensando o quê? Um abraço, obrigado pela agradável companhia, sim. Se o seu coração tá daquele jeito, se prepara, porque a partir de agora é pra, rapaz, agora é pra gemer, pra gemer. Ó, oh, posso te falar? O feriado até então não tinha começado. O feriado, o seu feriado, vai começar agora. Canta, Mirosmar! Para a alegria do baby, para a alegria dessa galera, para a alegria da nossa nação. O feriado, a partir de agora, oficialmente começou.

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2: 6 minutos para 7 horas.
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3: 5 minutos para 7 horas.

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5: 3 minutos para 7 horas.
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5: Muito bem, faltando apenas 2 minutos para 7 horas da noite. Deixa eu dar os parabéns para Marcela Gonçalves Martins, ela que mora no Cores de Minas. Final telefone 6111, leva para casa o kit da Espacial FM. Marcela Gonçalves Martins, parabéns, o kit da Espacial é seu. Gente, vou ficando por aqui, na sequência tem a Voz do Brasil. Se você continuar com a gente no rádio, tá no aplicativo, continua por aí que vai ter o som na caixa. Se você não quiser ouvir a Voz do Brasil, vai lá, vai para lá. O aplicativo da Espacial vai estar rolando o som na caixa. 1 hora de música sem intervalo comercial e sem blá, blá, blá. Aí sim, e na sequência, depois da Voz do Brasil ou do som da caixa, chega ele, o nosso querido amigo Carlos Leite, com Conexão. A gente se encontra amanhã, feriado nacional, feriadão. E a gente se encontra amanhã a partir das 9 da manhã no Super Sucesso, tá bom? Valeu, valeu!

0: anos do Brasil. As notícias do governo federal que movimentaram o país no dia de hoje.
1: Olá, boa noite.
2: Boa noite para você que nos acompanha em todo o país.
1: Quarta-feira, 3 de junho de 2026.
2: Vamos ao destaque do dia.

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3: 8 e 4.
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1: Ei, boa noite, estamos começando mais um Conexão aqui pela sua Espacial FM 105.5, a mais ouvida

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Boa noite. Ei, ei, você que está em casa. Boa noite para você que está no seu trabalho. Boa noite para você que está no trânsito. Boa noite, hein? Ei, coisa boa. Você que está jantando agora. Bom apetite. Vamos juntos nessa quarta-feira. Aquele gostinho de sexta-feira, de sábado, né? Amanhã muitas pessoas não trabalham. Amanhã é feriado, amanhã é dia santo. Muitas pessoas de folga amanhã, hein? É, beleza. E tem gente que ainda vai emendar, viu? Tem gente que vai emendar. É, coisa boa, hein? Aí fica aquele final de semana comprido, né? Um abraço aí para todos vocês, viu, gente? Obrigado aí pela audiência mais uma vez. Obrigado pela companhia aqui no seu Conexão. Olha, você que é motorista, taxista, você que é motorista de aplicativo, né? O pessoal dos Ubers, um abraço para vocês. Motoristas de coletivos, trocadores, passageiros. Turma toda ligada aí com a gente. Motoristas das ambulâncias também, né? Pessoal que não está em ocorrência agora, todo mundo aí curtindo a gente. Motoristas do transporte escolar. É, a turma do transporte escolar rindo à toa, hein? Vão ficar aí quinta, sexta, sábado e domingo. E tem gente que ainda vai trabalhar hoje ainda, né? Vão buscar aí os alunos nas faculdades, nos colégios, né? Ainda tem uma tarefinha ainda pela frente. Meu abraço aí para vocês. Pessoal trabalhando aí nas recepções dos hotéis, nas portarias dos prédios. Alô, moçada aí dos postos de combustíveis, meus amigos frentistas, todo o pessoal nos postos de combustíveis também em sintonia com a gente aí. Você que está participando, já está participando pelo 999-74-0105. Quantas pessoas aí já participando com a gente? Pessoal chegando, 999-74-0105. Pessoal já pedindo as músicas também para o Moda de Rancho, já mandando aí seu recadinho. Hoje tem Moda de Rancho, às 10 horas, as rancheiras para você. Conexão, a programação é do Ricardo Alexandre, a direção é de Matheus Mendonça e do Ricardo Alexandre. Até às 11, você vai comigo! E o seu Conexão, que começa bem demais com Diego e Vitor Hugo. Essa música é linda, hein? Só pra começar, eu beijei a cura.

É o Diego e Vitor Hugo, beijinho a cura, foi só pra começar, hein? Conexão de hoje, desta quarta-feira. Pessoal já mandando os recadinhos aqui, viu? Muita gente falando, Carlos, hoje tá aparecendo sexta-feira. Tem gente também aí pensando que hoje tá aparecendo sábado, hein? Agora, 8:11. 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

0: É o Zé Henrique, o Gabriel com a Maiara, a Nayara Azevedo, Instinto Animal. Essa música ficou legal, hein?
1: Zé Henrique e Gabriel!
0: Agora 8h14, Espacial FM, a mais ouvida, o sucesso é aqui sempre. Você que está chegando, você que está participando com a gente, meu abraço para você, viu? Muito obrigado pela sua audiência, muito obrigado aí pela sua companhia. E agora relembrando, matando saudades do John Secada. Nossa, que lembrança, que saudades aqui no Conexão, Just Another Day. Essa música é linda e o ritmo, hein? Que ritmo gostoso.

Essa música é linda, hein? John Secada, Just Another Day, você relembrando, matando saudade. 8:18, sucesso é aqui, Espacial FM.

0: É a Transa Pendente com o Gustavo Lima. Você curtiu aqui no seu Conexão 8h20. Agora tem um intervalo rapidíssimo e voltamos com muito mais.
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1: 19 graus agora em Pará de Minas, umidade relativa do ar 71%, vento 11 km por hora.
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0: Conexão Espacial FM, agora 8h28. Abraço, viu, para você, onde quer que você esteja. Obrigado aí pela sua audiência, obrigado pela sua companhia, obrigado pela sua participação aqui no Conexão. O Nair, a Nair tá com a gente e o Marcelão também participando. Alô, boa noite para vocês.
1: Ô, Carlos, o que tá falando? É Marcelão do Recanto da Lagoa.
0: Tudo bem, Marcelão?
1: Um abraço para Nair, para Valentina, que vai dormir aqui em casa hoje.
0: A Valentina, a netinha.
1: Do Recanto, no modo de rancho, manda aí para mim. É, tinha um Carreiro e Pardinho, o Rei do Café. O Marcelão do Recanto da Lagoa, Carlos Leite. Boa noite. Tchau, obrigado.
0: Boa noite, Marcelão.
2: Boa noite, Carlos Leite. Gostaria de oferecer uma música pra Valentim, pra toda a turminha do Recanto, Marcelo. Manda pra mim a Thaís de Alexandre, Estrada do Amor.
0: Epa.
2: É a Naí do Recanto, Espacial Vences aqui sempre.
0: É aqui sempre, Estrada do Amor. Vai pra lá, vem pra cá. Um abraço aí pra vocês, viu? O Marcelão, a Naí, a Valentina, né? Hoje tá lá com os avós. Abraço aí pra vocês. Vera Leite, bairro das Graças, também com a gente. Alô, Vera, boa noite para você também, viu? Obrigado aí pela sua companhia sempre, né? A Vera, lá do bairro das Graças. Também a Sônia Silveira, do São José. Alô, Sônia, um abraço também para você. Obrigado pela sua companhia. Fernando César, a mamãe Naíra, a esposa Michele, a cunhada Raquel, Vinícius, a Marlene, o sogro é o Austregésio também. Pessoal no Santa de Virgens, né? Carlos, manda um abraço aí pra essa turminha toda, hein? Ligados, estamos ligados na melhor do Brasil. Olha, manda o Bruno Marrone aí pra gente. Falou, hein? Um abraço aí pra todos da rádio. Obrigado, viu? E um abraço pra vocês também aí. Bruno Marrone, no Moda de Rancho, então, vocês vão curtir. Tá bom? Às 10 horas. Que bom, viu? Ter audiência, companhia de vocês. Adriana e o Arthur, lá do Santo Antônio, estão ligados com a gente também. Obrigado, viu, pela companhia. Marcilene Cássia, meu abraço. Marcilene Cássia, obrigado aí pela sua audiência também.

0: Eu também vantuei Paulo, Heloína. E cumprimentar também, né? Aí a Branca, o Giba, a Ângela, né? Certo Lagoa, tá ouvindo, né? A Cleo. Também pra Sônia.
1: Que tá aí, tudo turma ouvindo. Boa, hein? Todo
0: e
1: mundo
0: a galera
1: ligado.
0: Lá que tá ouvindo você, lá no bar do Tião Penha.
1: Epa.
0: O mais famoso tem Pitangui.
1: Ah, lá em Pitangui.
0: O Murilo Pedreiro.
1: Sei.
0: E pro Ailton Santos. E pro Joãozinho que tá ouvindo vocês, viu?
1: Tá bom.
0: O Rodolfo Caju e o Dedo.
1: É, turma boa, hein?
0: Pra nós, meu amigo, eu vou... Agora eu vou correr fazer um curso pro pessoal da academia Bessa, eu vou acompanhando.
1: É mesmo?
0: Eu tô comendo um caldinho aqui de mandioca.
1: Ah, sei.
0: Mas tá calor aqui, mas tá bom.
1: Tá boa quente
0: noite,
1: hoje? Espera
0: pra nós aí, eu sei beber só uma.
1: Rosa Pura, tô vendo você acompanhando o pessoal que tá fazendo Cooper agora, viu? Até a dona Joana vai.
0: Ai, ai, ai.
1: Abraço, viu? Obrigado pela audiência, obrigado pela companhia. Essa turma boa aí de Pitangui, sempre sintonizando a gente, né? Um abraço também. Olha, queria mandar um abraço pra Dani, Rebeca, pessoal lá em Jundiaí, ligados com a gente. Alô, gente! Boa noite pra vocês em Jundiaí, participando também aqui do Conexão.
2: Boa noite, Carlos.
1: Boa noite, tudo bem?
2: Tudo Carlos, bem. Eu Oi. Gostaria muito de ouvir uma moda do Jades e Jadson.
1: Jades e Jadson.
2: Tá, fica a sua escolha a música. Eu ofereço para Ingrid, para Rebeca, para o José, para o Matheus e para o Vitor. Tá ok?
1: Tudo
2: um
1: bem.
2: Um beijo especial aí para vocês, de Pará de Minas, de Minas Gerais.
1: Obrigado, viu,
2: redor,
1: Dani?
2: De Betim, tá bom? Um beijão, fica com Deus.
1: É, Dani, obrigado, viu, pela audiência, participação de vocês aqui no Conexão. Coisa boa, né, que nós estamos juntos. Daqui a pouquinho vocês vão ouvir o Jads e o Jadson, tá bom? Daqui a pouquinho. Então, obrigado pela audiência, companhia, a participação de vocês aí em Jundiaí, em São Paulo. Deve estar fazendo muito frio lá, hein, dona Joana? Ah, se aqui tá frio, imagino lá em Jundiaí. Agora, 8h33, você tá jantando agora? Bom apetite para você. Henrique e Juliano, daqui a pouquinho, Jads e Jadson.

Olha, você pediu, ouviu, Jantes Jansson, aqui no Conexão, jeito carinhoso. 8h39, Espacial FM, a mais ouvida. O sucesso é aqui. Boa noite pra você.

Rick Renner no seu Conexão, essa tal liberdade, hein? 8h43, juntos, vamos juntos até às 11. Aqui você está em primeiríssimo lugar. Cleiton e Romário.

Leandro e Romário, corações, corações egoístas, aqui no seu Conexão. O Cleiton e Romário não namora. Espacial FM, a mais ouvida, o sucesso é aqui, 8h48. Às 11 horas tem clássicos da MPB pra você, hein? Pra você que tá chegando agora, boa noite.

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2: 8h48.
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2: 8h49.

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1: 8h53.
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0: Olha, um abraço, você que chegou, sintonizou agora, seja muito bem-vindo, seja muito bem-vinda, né, aqui no Conexão. Márcio Frota tá com a gente. Alô, Márcio Frota, um abraço para você, obrigado, viu, pela sua companhia aqui no Conexão. Também o Anderson tá com a gente, do bairro JK. Alô, Anderson, abraço para você. Adriana é lá do Santos Dumont, super ligada também aqui com a gente, viu? Pessoal participando das promoções da Espacial. 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A Adriana e a Odete lá no Santos Dumont, ligadas com a gente, boa noite. Pessoal que está em casa, tem gente que gosta de jogar aqueles jogos, né, de cartas, né, o baralho. E curtindo a Espacial, um abração para vocês, eu estou jogando e ouvindo a gente, um abraço, hein? Ah, tomando aquela geladinha, ou então aquele caldo, né, com esse frio, né, um caldo vai bem. A Dona Joana prefere a fininha.
1: Ai, ai, ai.
0: Ah. Alô, um abraço, Rodrigo Pena lá da Vila Ferreira, ele, a sua esposa, né, Andréia, e a Memel da orelhinha em pé. Fica sempre ouvindo a Espacial também, esperando aquele tiragosto delicioso também, né? Um abraço, boa noite.
2: Boa noite, Carlos.
0: Tudo bem, Rodrigo?
2: Tudo pena. Chegando na área, hein?
0: Começando os trabalhos.
2: Tomar uma geladinha. Ah. Vou tirar gosto, vai demorar um pouquinho. Tá lá no forninho.
0: Ah. Então daqui a pouquinho, massa.
2: Começar a véspera de feriado. Agora parar só domingo, né?
0: Só domingo, depois do Fantástico.
2: Estamos aqui escutando o Especial. Um beijo especial para minha esposa, né, Priscila. Um beijinho para Memelzinho. Orelhinho em pé. Um abração para vocês. E bora! Quartou!
0: Epa! Quartou, mas com aquele gostinho de quinta, de sexta-feira, não tá? Pois é, já começou, né? Os trabalhos, já tá tomando aquela geladinha. E tem alguma coisa assando lá no forno. Daqui a pouquinho manda as fotos pra gente, Dona Joana. O que é que tá assando no forno, né? Aí dá aquela fome, né? 8h57 agora, o sucesso é sempre aqui, agora com a Maiara e a Maraísa, hein? Sorte de alguém. Boa noite pra você.